0: bastante. 23, não, tem até quem é São Paulino que as pessoas não desconfiam.
1: E é bom esclarecer para quem nos acompanha para o YouTube que eu olhei para o lado, mas olhei para o nada, tá?
2: Nossa!
0: Vamos chegando aos 24.
2: Nada.
0: Eu te desmoralizou,
2: Elton. Vamos
0: deixar, vem. Me chamou de nada.
1: Ah, depois deixar, depois eu que sou o inimigo.
3: Só tem traíra, só.
1: Eu olhei pro nada e deram o nome de Weber Lima pro nada.
2: E aí, Weber?
0: 24 jogados. 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
0: Vem Caio César, invadiu a grande área na direita, pintou o gol de empate do Corinthians, calibrou o pé direito, levantou, subiu o Kozier. Foi no segundo andar, meteu a cabeça na bola, tira o zagueiro do coxo, o rebote é do Corinthians, é de Alan. É para Angeleri, Angeleri na esquerda, pisa na bola, vem na contramão do jogo. Deixou para Alan, 24 minutos e meio jogados, 1-0, Coritiba está vencendo o Corinthians. É bola na direita para Matheus Pereira. Ele abriu para Breno Bidon, canhota na bola, levantou. Goleiro pegou, soltou, bola está viva dentro da área, chega tirando o Thiago Kozier, o jogo estava parado. 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Eu tô girando tempo e placar no segundo tempo. 25 jogados. Couto Pereira, campeonato brasileiro, a quinta rodada do retorno, o placar mostra e confirma, Coritiba 1, gol de Pedro Rocha, Corinthians não tem nada, Weber.
3: Hoje, Hugo Botelho no Barradão, Vitória perdeu em casa para o Bahia por 2-0 e na Vila Belmiro, o Santos ficou no empate com o Mirassol em 1-1.
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0: Gavião, participação do ouvinte.
6: Tem aqui o Erson Feitosa, de Santa Luzia do Norte, Alagoas. O Edivan, em João Pessoa, na Paraíba. Descobri há pouco tempo o Futebol Nova Brasil. Eu já me inscrevi no canal, tô sempre ligado. E tem áudio, vamos soltar um áudiozinho aí. A galera participando no WhatsApp.
7: Nova Brasil em campo. Aqui no interior de São Paulo, na região de Araçatuba. Vocês são o maior sucesso aqui, nós no Trabalha no Puxa do Cana de Açúcar. Cada 3 caminhão, 2 está ligado na programação de vocês. Um abraço, Adilson Manzali, do interior de São Paulo.
6: Valeu, mano.
0: Araçatuba, reduto de enorme audiência do futebol da Nova Brasil FM. Nova Brasil FM, Araçatuba 90.1. Temos substituições no jogo. Um abraço a você de Araçatuba, de Ribeirão Preto, de São José do Rio Preto, você de Birigui. Toda a região, Penápolis, terra do nosso Jorge Vinícius, a galera toda curtindo e quer saber, Edson Rufino, quem entrou, quem saiu.
8: É, no Corinthians, 2 mudanças, o Dieguinho no lugar do Carrilho, o Dieguinho, camisa 61, e o Guinegão, 56, no lugar do Breno Bidon. Então, Bidon saindo, Carrilho também, entrando o Guinegão, e o Dieguinho, Guinegão 56, Dieguinho 61. Deixa eu confirmar aqui o pessoal do Coritiba. Fabinho entrando no lugar do Lavega. O Fabinho é camisa 28, Hugo.
0: Celso Cardoso, os técnicos estão mexendo, estão trocando peças. E aí, Celso?
1: É, o Corinthians ele não consegue, né, transformar essa posse de bola em chances criadas. E, então, o Diniz ele lança a mão de 2 atacantes, o Guinegão e o Dieguinho, dois jovens. Tira o Carrijo, que estava jogando mais ofensivamente, mas também deve estar cansado. E o Bidon também, né? Porque nesse controle de carga, o Bidon também tem jogado bastante. Então ele acaba poupando alguns jogadores e tenta dar um fôlego a mais para esse ataque do Corinthians. Dieguinho e Guinegão faz tempo que não dizem a que vem, né? Quem sabe no jogo de hoje eles consigam mostrar alguma coisa além do que a gente já viu, e foi muito pouco.
8: E lembrando que o próximo jogo do Corinthians
0: lembra.
8: Só domingo, Hugo Botelho. Domingo contra o Santos na Arena.
0: Só isso.
8: Tem uma semaninha aí livre.
0: Pra preparar pro clássico.
8: Exatamente.
0: Weber, como ficou o jogo do Santos e Mirassol?
3: 1-1 na Vila Belmiro. O Santos vai a 26 pontos, fica a um ponto do São Paulo, e o Mirassol foi a 24 e é o primeiro da zona da degola, lembrando que o Mirassol tem uma partida a menos.
0: 28 minutos e meio jogados aqui, o Corinthians perde o jogo, volta para o campo de ataque, vai Corinthians, bola com Memphis Depay, tentou a devolução para o Dieguinho perdeu, tentou sair para o contra-ataque, equipe do Coritiba, Dieguinho mata a jogada, comete a falta, está caído, camisa número 77, Breno Lopes, é falta contra o Corinthians, Rufa.
8: Ah, Breno Lopes realmente foi derrubado, o Dieguinho foi forte na jogada, derrubando o atleta que jogava no Palmeiras e foi responsável pela conquista de uma Libertadores, marcando no finalzinho contra o Santos, Hugo.
0: 28 e 50, quase 29 jogados no segundo tempo. Tá dando coxa, Coritiba vence 1-0. Gol marcado pelo Pedro Rocha, que não tá mais no jogo. Bola tá com o goleiro Morisco. O Moriscão, todo estranho, bateu na bola. Acabou encontrando pelo lado esquerdo o Bruno Melo. O Bruno é experiente, pisou na bola, fez o giro, clareou a jogada. Levantamento na frente para Breno Lopes. Subiu, escorou de cabeça e tirou o Ranieri. A bola voltou pro time do coxa. Tá com Breno Lopes da esquerda pra direita. Inverteu pra JP Sherman, dominou no peito o garoto. Tem espaço. Tocou por dentro para Josué, vem o português, vê essa 10 do coxa, abriu na direita para JP Sherman, levantou para Paulo Roberto, tocou de cabeça para o gol, é gol! Do Coritiba, de Paulo Roberto, 18, a camisa dele. Que bela jogada, começou pelo lado esquerdo com Bruno Melo no campo de defesa. A bola foi tocada para o campo de ataque. A direção era Breno Lopes. No primeiro momento não deu, no segundo ela chegou no Breno Lopes, ele inverteu o jogo da esquerda para a direita, pro JP Sherman, dominou bonito no peito, colocou no gramado, teve espaço, caprichou, meteu um arco na bola lado de dentro do pé direito, tirou do goleiro Cauê. Ele não podia sair porque a bola ia ser aquela famosa é minha, não é mais não, é minha, não é mais não. Aí ele ficou, só que na zaga do Corinthians ninguém se atentou pro fato de Paulo Roberto, 18, a camisa dele estar livre de marcação, subiu sem ser molestado por ninguém, e de cabeça meteu no fundo do goleiro do Corinthians, o Cauê, que foi, mas não pegou. 30 minutos de bola rolando no segundo tempo, amplia a vantagem o Coritiba, gol verde e branco, hoje gol azul e branco, é gol do Coritiba, Paulo Roberto põe lá dentro, põe lá dentro, coxa, põe lá dentro, coxa, põe lá dentro, Paulo Roberto, 18, a camisa dele, agora, Coritiba 2, Corinthians 0, Edson Rufino.
8: Paulo Roberto, dentro da área, aproveitando o cruzamento que veio de cabeça, ele tem 1,85m e conseguiu vencer os zagueiros do Corinthians, toque de cabeça, bola no fundo do barbante, Paulo Roberto é o dono do gol, motivo da alegria do coxa em todo o Brasil, o placar mostra, a galera faz festa, Coritiba vence 2-0.
0: E vem o coxa em busca de mais um gol, 2-0, Coritiba está vencendo, o Josué trabalha no campo de defesa, foi para habilidade na finta, acabou deixando a bola com o Tice, Tice vai recomeçar com o Thiago Kozer. No toque do futebol da Nova Brasil FM, eu estou girando tempo e placar no segundo tempo. 31 minutos de bola rolando. Campeonato Brasileiro, a quarta rodada do retorno no placar, quinta rodada do retorno no placar, mostra e confirma, Coritiba 2, Pedro Rocha e Paulo Roberto, Corinthians não tem nada, Weber Lima.
3: Hugo Botelho, São Paulo perdeu para a Chapecoense na Arena Condá por 1-0 e amanhã, fechando a rodada no Engenhão, tem Botafogo e Atlético Paranaense às 20h.
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0: Fazendo o futebol do jeitinho que você gosta, você continua participando através do nosso WhatsApp 11 994 33 21 21, participação do ouvinte, você Gaviva.
6: O Orlando e o filho Igor Martins, corintiano roxo, Raul, corintiano, tô ouvindo vocês aqui em Itu, não tô sentindo firmeza nesse goleiro reserva e também não sinto firmeza no titular, o Hugo Souza, precisamos de um bom goleiro urgente. Mais um áudio, o áudio do WhatsApp, vamos lá.
9: Boa tarde, boa noite, bom dia, bom tudo para vocês do Novo Brasil em campo. Rapaziada, quero agradecer muito ao Hugo aí, que depois que ele começou a fletar com a Dona Alzira da Unha Preta, as nossas marmitas vêm mais recheadas, mais saborosas. Muito obrigado, Hugo. Valeu, Gaviva, por apresentar a Dona Alzira pro Hugo. Abre uma gelada para nós comemorar, Gaviva.
10: Bola rolando!
8: Aê.
0: O que você me arrumou aí? O que, que o Pedro Morisco estava arrumando ali dentro da área do Coritiba, hein, Edson Rufino?
8: Se atrapalhando. Ele com o zagueiro, ele tentou fazer a defesa, a bola caiu, passou por entre as duas mãos, quase se atrapalha, mas o Corinthians não conseguiu aproveitar. Quem estava por ali era o Guinegão e não conseguiu aproveitar. E tem quebra de tabu essa vitória parcial do Coritiba. Há 15 anos não vencia o Corinthians jogando no Couto Pereira. Hugo.
0: 33 minutos e meio. O ouvinte que quiser mandar a sua participação através do WhatsApp 11 994 33 21 21, pode colocar também a sua mensagem de voz, né? Pode mandar a mensagem de áudio, o Gaviva está acompanhando tudo, e pode colocar a sua voz na transmissão de Coritiba e Corinthians. Eu repito, é 11 994 33 21 21. Chegou, chamou, viu, Gaviva? Fica à vontade. É bola com o Matheus Pereira lá dentro da área, soltou para Depay, Depay solta a canhota na bola, a bola bateu no Jaci, sai, vai em direção ao campo de ataque do Coritiba, ela ficou para o domínio de Gabriel Paulista. Gabriel Paulista rompe a linha que divide o gramado na direita para Ranieri. Ranieri pisa na bola, deixa mais atrás com o Matheus Pereira, tudo pela meia direita no campo de ataque, por dentro passa Memphis Depay, pede, recebe, protege, recebeu da marcação do Tisse, tapelou legal, recebeu de volta, canhota na bola, Memphis pegou, soltou, pega de novo Pedro Morisco. Esse goleiro tá meio estranho, hein, Rufa?
8: Tá estranho, mas conseguiu evitar o gol do Memphis Depay, de longa distância, aproveitando a assistência do Guinegão, chutou, não foi tão fraco assim, o goleirão apareceu, Pedro Morisco, apareceu, fez a defesa em dois tempos, Hugo.
0: Praticamente chegamos aos 35 minutos, ou seja, o segundo gol, posso arriscar que mata o jogo, ou você vê o Corinthians ainda com a possibilidade de buscar pelo menos um empate?
1: Não, mata o jogo, meu querido Hugo Botelho, porque o Corinthians, ele tinha ali, né, aquela motivação para buscar um empate, estava ali se movimentando nesse sentido. O Coritiba, já dizia aqui, né, levava perigo no contra-ataque, nos espaços que encontrava, deixado pelos volantes do Corinthians, que patiam em busca do gol. Então eu acho muito difícil o Corinthians conseguir, pode até conseguir um golzinho tal, mas a reação para mim é improvável, porque o Corinthians não dá sinais de que realmente pode envolver o Coritiba e conseguir esse resultado.
0: 35 minutos e meio de bola rolando, o Corinthians volta para o ataque, 2-0, Coritiba vence o jogo, bola com Alan, deixou para Angeleri, recua para Alan pelo lado esquerdo, ataca para o gol da direita, o Corinthians, ele toca a bola para Gustavo Henrique, atravessa o jogo da meia esquerda para meia direita, para Gabriel Paulista, o Paulista já abriu na direita para Dieguinho, cara do drible, puxou para canhota, levantamento na segunda trave, goleirão saiu, trompou ali com o Thiago Kozer, a bola era do zagueiro, ou então o zagueiro era só fazer o corta-luz, que a bola iria diretamente pela linha de fundo. Mais uma lambança do sistema defensivo do Coxa, escanteio para o Corinthians, Edson.
8: Você disse mais uma lambança, e essa lambança dos dois novamente, né? Agora o Lingard, camisa 77, preparado, pronto para participar do jogo. O escolhido para sair é o Caio César. Caio César saindo, e o Lingard, camisa 77, entrando. A Evelyn Vieira, lá em Biúna, está sofrendo com o Corinthians. Quem sabe agora, hein, Evelyn?
0: 36 e meio jogados, escanteio cobrado, Memphis Depay na bola curta, recebeu de volta na esquerda, pé direito, levantamento na área, Thiago Kozer cortou de novo, corre o Dieguinho, evita a saída da bola pela linha lateral do gramado, deixou para Matheus Pereira, canhota na bola, levantou, Thiago Kozer subiu de novo, é muito bom esse garoto zagueiro do Coritiba, cortando todas lá em cima, 2-0, Coritiba vence o Corinthians, bola com Josué, o Coxa tenta se organizar no campo de defesa, 37 jogados, é bola tocada à frente, é para Breno Lopes, Breno arredondou na marginal direita para Fabinho segura, canhota na bola, recua a bola até JP Sherman, deixou para Josué tem Memphis Depay na marcação, chega também o Guinegan, ele atravessa o jogo no círculo central do gramado, 2-0, Coritiba vence o Corinthians, a bola na esquerda, abertura para Bruno Melo, deixa mais atrás um pouquinho com JP Sherman, estava jogando lá na direita, agora está fazendo o que aqui do lado esquerdo, hein, JP Sherman? Veio de lateral direito, ele veio aqui para volante, marcando pela esquerda aqui. Que movimentação estranha essa do JP Sherman. E que estranho o sistema defensivo do Corinthians também. O Gabriel Paulista conserta tudo. Tocou de cabeça o Gustavo Henrique. Digo, a bola foi recuada até o goleiro Cauê. 38 jogados. Celso Cardoso, foi mais feliz o Fernando Seabra nas suas substituições, obviamente, né?
1: Ah, foi.
0: O cara que ele colocou no lugar do cara que fez o gol foi lá e fez o segundo gol.
1: Em contrapartida, as alterações do Corinthians não deram resultado, exceto o Memphis, que tentou uma jogada aqui ou outra, é o cara da bola parada. Mas quando você vê Matheus Pereira, Dieguinho, Gui Negão, isso fica claro que o Corinthians precisa, sabe, não tem... O Corinthians é um bom time, o time do Corinthians, de 1 a 11, como se dizia antigamente, é um ótimo time. Agora, quando você pensa no elenco, aí o Corinthians fica a desejar. Por exemplo, não tem o Yuri Alberto, quem joga? Pedro Raul, Gui Negão, Dieguinho, com todo respeito a esses jogadores, mas são jogadores que não estão à altura dos titulares. Essa é a questão. O Gui Negão e o Dieguinho são jovens, podem até crescer, evoluir e tal. Pedro Raul já desisto. Mas de qualquer maneira.
0: Mas o Pedro Raul é bonito.
1: Ah, tudo bem. Vai fazer fotografia, posar, ser filho, modelo.
0: Né? Modelo fotográfico,
1: sonhar, né? É. Entendeu? Agora, o que o Corinthians precisa não é de um cara, pode ser feio que dói.
0: Mas que resolva o problema.
1: Mas que resolva o problema, entendeu?
0: Edson Rufino,
8: foi chamado, hein? Fernando Sobral, foi chamado, camisa 88, o escolhido para sair, Josué. Josué foi embora e o Fernando Sobral, camisa 88, a novidade no Coxa.
0: O 86 não entrou com ele, estava ali à beira do gramado, só te auxiliando, Edson Rufino. Verifica pra gente, eu acho que o 86
8: Lucas Taverna, no lugar do JP Xermon. Lucas Taverna, deixa eu ver o número do amigo.
0: 86, né?
8: 86.
0: Parabéns, eu acho que é a saída do JP Xermon lá da direita que me chamou a atenção quando ele veio pra esquerda. Ele veio pra pedir a substituição, viu? Estava mais perto da linha lateral ali, já deve ter gritado o Fernando Seabra, que aliás faz um bom trabalho mais uma vez.
8: Quase que... foi para o Vasco, hein, Hugo?
0: Seria um tiro no pé, né? Nesse momento, é duro para o torcedor do Vasco ouvir isso, mas seria um tiro no pé.
1: Agora, do time que jogou hoje com o Curitiba, também não tem desculpa, não, de ser time reserva, viu? Porque não tem o Hugo, não tem o Matheuzinho, é verdade.
0: Aqui, eu tô aqui.
1: Mas tem Gabriel Paulista, tem Gustavo Henrique, o Angileri, até pouco tempo atrás ele foi titular, é bom jogador. Daniele, Alan, Carrijo, Caio César, Bidon, Pedro Raul. Quer dizer, então também não serve de desculpa não o fato de o Diniz ter poupado alguns jogadores, né? Como o Garro, por exemplo, o Mateuzinho, o Bidu, o Hugo. Não é para fazer esse estrago tão grande, não.
0: No toque do futebol da Nova Brasil FM, eu estou girando tempo e placar no segundo tempo. 41 minutos jogados do Couto. Coritiba 2, Corinthians 0, o placar do jogo é Berlima.
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0: Vem Corinthians para o ataque, boa inversão de bola da direita para a esquerda, dominou bem o Lingard, deixou com o Geleri, levantou, subiu, tocou de cabeça na bola, Bruno Melo, a bola passa, vai embora, ela saiu pela linha lateral do gramado ou pela linha de fundo, escanteio, né, Edson?
8: Isso, escanteio, ele toca de cabeça e a bola vai pela linha de fundo, escanteio para o Corinthians.
0: 41 minutos, o Corinthians, se fizer um gol aí, pode voltar para o jogo, só que tá difícil, né? Tá difícil. Vem Dieguinho na cobrança de escanteio, gol da direita, escanteio na direita, canhoto, Dieguinho, levantamento é feito, bola fechada, subiu o goleiro, deu um soco na bola no rebote, batida para fora do gol. Pegou muito embaixo da bola o Gabriel Paulista, ela foi embora, foi pela linha de fundo, 42 jogados, é tiro de meta para o time do Coritiba. 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
0: Você tá bem, Weber Lima?
10: Tô bem, tô tranquilo.
0: Tudo normal?
10: Tá zoando. Normal.
0: Tá zoando. Coração...
10: Não, tá de boa.
0: Tá de boa?
10: Tá de boa.
0: Sabe que eu preocupo com você, né?
10: Você sabia que você tá se referindo ao São Paulo?
0: Não, não. Você tá quietinho.
10: Ó, esses times...
0: Você participa bastante. Eu tava ouvindo o Gamarra narrar o jogo. Eu estava no cantinho aqui do estúdio. Aí eu tava achando interessante a sua manifestação a cada lance que acontecia no jogo. E agora você tá quietinho, me chamou a atenção, você tá cansado.
10: Não, tá tranquilo. Nossa. A sorte do São Paulo nesse ano é que tem uns 6, 7 pior que o São Paulo.
11: Eu não falei nada de São Paulo, você viu, né, Gavião? É, não citei.
1: E eu sou testemunha que o Weber foi dos poucos que falaram que Chapecoense poderia vencer o São Paulo.
8: Não, e o que eu percebi também é que o Celso estava olhando para o nada de novo, hein?
10: Olha lá. Só tem traíra, só.
11: Participação do ouvinte, Gavião, reta final do jogo aqui com o Coxa Venço, Corinthians 2-0.
6: O Rincon de Ermelino Matarazzo. Corinthians vai ganhar Libertadores e vai calar a boca de muitos. E tem um áudio bacana. E vamos ouvir esse áudio aí do WhatsApp. Vamos lá.
12: Boa noite, Gavião. Rapaziada do Nova Brasil. É de Osasco. Pela escalação, o Corinthians entrou aí em campo hoje aí, tendo uma semana livre, né? Porque não vai jogar a Copa do Brasil no meio da semana. Aí me poupa Hugo, Mateuzinho, Matheus Bidu. Já tá dando pra ver que o Corinthians já escolheu a Libertadores, né? Pelo jeito vai priorizar a Libertadores, né? Porque um jogo desse aí não precisava ter poupado esses três aí. Um abraço, tamo junto.
11: 44. 44 jogados, daqui a pouquinho vem pro ar, confira comigo no replay apresentado pelo Weber Lima, aqui reta final. Coritiba vence o Corinthians pelo placar de 2-0, 44 minutos jogados, e quem tem posse de bola no campo de ataque é o Coxa. Ataca por gol da esquerda, o torcedor do Coritiba não arreda o pé, não vai bordou da sua casa do Couto Pereira, quer viver esse momento. Aliás, Corinthians, Flamengo, os times do eixo Rio-São Paulo, onde vão são atrações, ou eu estou errado, Celso?
1: Repita, Hugo, eu viajei agora.
11: Os grandes times do eixo Rio-São Paulo, onde eles vão jogar, eles são atrações.
1: Ah, sim.
11: Então o torcedor do Coritiba está vivendo um momento muito legal. Ele tomou conta do Couto Pereira e vê o seu time ganhando 2-0. Não vai embora mesmo antes do apito final, né?
1: Ah, com certeza não. Até porque também é a oportunidade de... É claro que o Coritiba tem a sua torcida fanática, mas também tem lá a chance de ver, por exemplo, o Memphis Depay, que não é sempre que você vai ver em Coritiba. Claro. Né? Então não deixa de ser uma atração. Se bem que o Memphis também, olha, começou ali empolgando, mas nada.
11: E vem para o terceiro gol, Coxa, bola para Breno Lopes, tentou domínio, bateu forte demais na bola, ela vai para as mãos do Cauê. Que coisa, que susto tomou corintiano, hein, Celso? O Celso, o Edson.
8: O Breno Lopes, ele adiantou a bola.
11: Quando eu falei que susto tomou corintiano, eu falei Celso, Edson, serve pros dois.
8: É, tá certo. É, e você citou aí que o torcedor do Coritiba é pra ver o Memphis, mas ver o Pedro Raul também, viu?
10: Hugo.
11: Oi.
10: Não, e só falando do Memphis, né? Que o Memphis hoje não tá bem e fora do campo também tomou uma multa do clube, né? Foi fazer graça aí, tomou uma multa do clube por utilizar a imagem lá do Parque São Jorge pegando fogo.
11: Bola dentro da área para Dieguinho, dominou, puxou para a direita, bateu, foi travado, tá lá dentro o Ranielli, a bola ia chegando no Ranielli, chegou para fazer o corte, tocou nessa bola. O Fernando Sobral, a bola não saiu pela linha lateral do gramado, evitou o Dieguinho, tá na direita, canhota na bola, levantamento é feito, Gabriel Paulista tocou de cabeça, toca de cabeça, Thiago Kozer corta, a bola voltou para o Corinthians, na direita para o domínio de Matheus Pereira para Dieguinho. Dieguinho, lado direito, câmbio de ataque, chamou para marcação, tocou por dentro na intermediária ofensiva, bola para Matheus Pereira, tentou inverter o jogo lá na esquerda para Angeleri, o corte é feito, vem na velocidade o time do Coritiba para matar o jogo definitivamente se fizer o terceiro gol. Boa recuperação do jogador do Corinthians, ficou caído, me parece que é o Tisse, ele que sai pelo setor direito, aliás, não é o Tisse não, é o camisa número 86,
8: Taverna,
11: Lucas Taverna,
8: isso.
11: Foi subiu, falta em cima, Hugo, dele ou Edson Rufino?
8: Como é que é?
11: Foi falta?
8: Não, foi falta não. E subiu a placa, 6 minutos, vamos até 51.
11: Já temos 47, Taverna, repõe a bola em jogo, recebe de novo, toca a bola para Fernando Sobral. O Sobral recomeça com o Thiago Kozer. Kozer chama para participar do jogo um pouquinho o Pedro Morisco. Pedro que deu um susto no torcedor do Coritiba, pelo menos em dois momentos no segundo tempo. Bola atravessada do campo de defesa para o campo de ataque. Ninguém do time do Coritiba. Coritiba vence o Corinthians 2-0. Gabriel Paulista tenta fazer com que o Corinthians saia com mais velocidade, abre bola na esquerda para Angeleri. Angeleri tem passando por dentro, pedindo a bola a Alan, sumido no jogo nesse segundo tempo, o volante do Corinthians, 47,5, 2-0, o Coxa está vencendo, é bola com Gustavo Henrique, todo o time do Coritiba no campo de defesa, é futebol na Nova Brasil FM, sul de Minas, Andrada, 100,5, levantamento na área, para Guinegão, subiu, tocou de cabeça, é gol! Gol!
0: cruzamento na esquerda, Raniel apareceu quase na marca penal. A bola veio viajando da esquerda para a direita. Ele subiu mais do que todo mundo no sistema defensivo do Coritiba. E de cabeça coloca a bola no fundo do gol do goleirão Pedro Morisco. 48 jogados no segundo tempo. Ainda dá tempo, acredita o torcedor do Corinthians. Ainda dá tempo, o Corinthians faz o seu gol. Corinthians volta para o jogo. Raniel, 14, a camisa dele. Põe lá dentro, Corinthians. Põe lá dentro, Raniel. Põe lá dentro, Corinthians. Põe lá dentro, Raniel. Volta para o jogo, Corinthians. Agora, Coritiba 2, Corinthians 1, Edson Rufino.
8: No cruzamento que veio da esquerda para a direita, dentro da área, o Raniel, livre de marcação, colocou a bola no ângulo. Cabeceio perfeito, o goleirão Pedro Morisco não conseguiu evitar. Raniel é o dono do gol, motivo da alegria corintiana em todo o Brasil. O placar mostra, a galera faz festa. Corinthians diminui a diferença, 2-1, agora é o placar parcial, Hugo.
0: 49, o jogo vai até 51. Celso Cardoso, volta pro jogo Corinthians nos minutos finais com esse gol do Raniel.
1: É, mas é um gol que acontece tarde demais, né? 47 do segundo tempo, claro, tem mais 2 minutos aí para você jogar, mas muito difícil, né, que o Corinthians consiga um gol. Claro, futebol, tudo pode acontecer, seria muito cara de Corinthians isso, mas enfim, eu continuo achando a recuperação do Corinthians pouco provável, mas tem jogo, você tem total razão. Corinthians volta pro jogo com este gol do Raniel, mas não tem muito tempo aí para buscar esse empate.
0: Agora o Paulo Roberto tomou uma pegada bem mais forte ali, tá fora das quatro linhas, o atacante autor do segundo gol do Coritiba, hein?
8: Na disputa de bola com o Raniel ficou gesticulando que não foi nada e ficou ali posicionado para a cobrança do arremesso, mas tem bronca, tem discussão, viu, Hugo?
0: E a confusão estabelecida ali no gramado, à beira do gramado, em frente aos bancos e reservas, todo mundo quer ter razão nesse momento, né, Celso?
1: Ah, mas é um grita daqui, grita de lá e, gente, não vai levar a lugar nenhum, os caras não aprendem, né? É falta de controle emocional muito grande, aquele bate-boca ali, foi o técnico, não sei se ele foi expulso, não, recebeu amarelo.
8: Amarelo.
1: E veio ficar bravo com o amarelo, é, não tem porquê.
8: E o Coritiba que não consegue boas atuações em casa, mas na última rodada venceu o Chapecoense por 2-1, viu?
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0: E aqui já teríamos praticamente o final do jogo, né? Vamos virar 51, mas devido a essa confusão, o Daronco vai dar mais um cartão ali para alguém do banco de reservas do Coxa. Deu cartão vermelho, hein?
8: Isso, cartão vermelho para um integrante ali da comissão técnica. A equipe do Coritiba.
1: É que o Coritiba quer esfriar o jogo, né? Porque sabe que, ó, o tempo de acréscimo já deu, mas o Daronco deve acrescentar mais um ou dois por causa da confusão.
0: Mas é achar que o árbitro é bobo, né?
1: É, a ideia é parar o jogo para evitar uma reação do Corinthians. Essa é a ideia.
0: 51 minutos e meio, daqui a pouco vem pro ar o Confira Comigo no Replay com a apresentação do Weber Lima. O jogo tá parado há pelo menos 2 minutinhos, desde os 49, há exatos 2 minutos e meio. E o árbitro deu vermelho ali para um componente da comissão técnica do Coritiba, não autorizou o retorno do Paulo Roberto. O Paulo Roberto não pediu atendimento médico no gramado, ele acusou a contusão fora das quatro linhas, uma lambança total. E o Corinthians volta para o campo de ataque, bola na direita para Dieguinho, o toque é forte demais, ela vai embora. Vai pela linha de fundo, 52 minutos, subiu
8: mais um minutinho? Isso, vamos.
0: Então vai acabar agora.
8: Vamos a 52.
0: Iamos até o 51, vamos até o 52, já temos 52. O Memphis está, pelo gestual, reclamando, falando do tempo de acréscimo, pedindo pelo menos mais 2 minutos.
1: E o Memphis tem razão, né? Ficaram 2 minutos lá brigando, discutindo. Quer dizer, então ele acaba beneficiando o infrator, né?
0: Só que a bola tá rolando, né? A bola tá rolando. 52 minutos e meio. Coritiba vence o Corinthians pelo placar de 2-1. Quem sabe o último ataque do Corinthians, bola na esquerda com o Angeler, não dá tempo. Apita Daronco, determina a final de jogo no Couto Pereira em Coritiba. Sobe o hino do Coxa. Deu Coritiba.
11: Coritiba 2, Paulo Roberto e Pedro Rocha. Corinthians, o gol do Ranieri foi só. O Corinthians se dá mal na rodada 24 do Campeonato Brasileiro, vai a Coritiba e perde o jogo para o Coxa. Vitória do Coxa 2-1 para o time do Paraná. A bola parou de rolar, mas vem aí o Weber Lima com o Confira Comigo no replay.
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3: 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E voltamos já já para falar da derrota corintiana 2-1 para o Coxa aqui no Futebol da Nova Brasil.
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0: 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Vamos com o destaque de Edson Rufino para essa derrota corintiana, que eu vou falar, pode colocar essa na conta do Diniz, viu? Coloquem essa derrota na conta do Diniz, negócio de poupar jogador. Em uma semana que o Corinthians não tem jogo, no meio de semana, o Corinthians não tem jogo. Copa do Brasil, o Corinthians foi eliminado pelo Internacional. O Internacional que joga contra o Grêmio no meio da semana. E o Fernandinho decidiu poupar, inclusive poupou o Hugo Souza. E o primeiro gol é falha do goleiro corintiano, do Cauê, do goleiro reserva do Corinthians. Então essa daí, ó, pode colocar na conta do Diniz essa derrota aí pro Coxa, que não era jogo pro Corinthians perder hoje, não. No final ainda apertou o Coritiba, quase chega ao empate. Então a derrota de hoje, coloque nessa essa coisa de ficar poupando o jogador em semana que não tem partida. Vai jogar com o Santos só no outro final de semana. Só daqui a 7 dias vai jogar com o Santos. Edson Rufino, seu destaque para a derrota corintiana, vitória do Coritiba 2-1, Rufino.
1: É uma derrota que teve quebra de tabu. Há 15 anos o Coritiba não vencia o Corinthians jogando no Couto Pereira. Foi a sexta derrota do técnico Fernando Diniz no comando do Corinthians, sendo 4 no Campeonato Brasileiro. Perdeu para o Mirassol, para o Botafogo, Cruzeiro e hoje perdeu também para o Coritiba. Agora semana livre, se preparando para a sequência do Campeonato Brasileiro, em clássico domingo na Arena, vai enfrentar a equipe do Santos, enquanto que o Coritiba joga na segunda-feira, dia 31, 20 horas, enfrentando o Remo, novamente jogo no Couto Pereira. Weber.
0: Maravilha. Ô, Celso Cardoso, antes Hugo Botelho, fala o gol.
2: Só uma pergunta para o Edson Rufino. Há 15 anos o Corinthians não vencia o Coritiba no Couto Pereira. Quantos jogos foram realizados? Você tem esses números?
1: Não, mas eu te informo em instantes.
2: É, porque uma coisa porque teve, é você não vencer há 15 anos...
1: E o Coritiba
2: anos
1: ficou e... também na segunda divisão um tempão, né?
2: É, então, só assim, para contestar essa informação, desculpe, Edson Rufino, não poderia perder a oportunidade. Às vezes você coloca, há 15 anos o Corinthians não perdia para o Coritiba no Couto Pereira. Quantos jogos? 2. Aí não significa nada.
0: Nada, absolutamente nada. Fizeram isso daí com Remo e Flamengo. Ah, não ganha do Remo lá, não sei quantos, 30 anos. Ué, mas quanto tempo o Remo está fora da Série A?
2: Você sabe há quantos anos o Cruzeiro não ganha do Bayern de Munique? Desde 1976. Foi a única partida aqui no Brasil entre as duas equipes. Antes, é. Lá, o Bayern ganhou de 2-0.
3: Não, não ganha
2: e 0
3: mais
2: a 0
3: tempo,
2: no Mineirão.
3: Né?
2: É. Desde 1976. Se o Cruzeiro for jogar com o Bayern de Munique, aí a gente vai chegar ali.
0: É, desde absurdo.
3: Mil... O Cruzeiro não perde
2: anos,
3: do Bayern.
2: Não perde.
0: É.
2: Não,
0: é.
2: Não perde também, né?
0: Sim.
2: Porque o segundo jogo foi 0-0. Só para dar uma ilustrada no porquê que eu perguntei ao Edson.
0: É, mas é.
3: Você
0: é.
3: Pode falar que não vence. que, ou nunca venceu.
2: É. Né? Nunca venceu. É. Nunca
3: ou
2: venceu. Jogaram
3: não perde
2: partidas
3: 50, há 50 anos.
2: É, uma derrota
0: em jogos. O Manchester City nunca venceu o São Paulo.
1: 9 jogos.
0: Mas nunca jogou também.
1: É, 9 jogos. Acho que não venceria também.
2: É. 9 jogos já é considerável. Em 15 anos, 9 jogos já tem uma representatividade.
3: Sim. E de qualquer maneira, só. Não vem, não perde a 9 jogos no Couto Pereira. Não perdi, ou melhor. Mas nesse ano também perdeu as duas do Curitiba. Perdeu o Itaquera e perdeu aí.
2: Aí complicou, hein?
0: É verdade.
1: 4 vitórias do Corinthians, 5 empates nesse período.
0: O Coritiba que faz uma campanha, pelo menos eu vejo dessa forma aí, o Coritiba e o Atlético Paranaense, né, que retornaram à elite do futebol brasileiro esse ano, fazem campanhas aí surpreendentes, né? Porque ninguém na vida apostaria que o Atlético Paranaense estaria na terceira posição do campeonato e o Coritiba seria o oitavo, né? O Coritiba está próximo aí da meta dos 45 pontos. Para fugir do rebaixamento do descenso em 2026. É, não vai, ó. Posso estar enganado, hein? Mas poderemos ter 3 grandes aí caindo para a segunda divisão no próximo ano. Celso Cardoso, em relação ao Corinthians, você vê da mesma forma, Celso? Não era dia para poupar, não. Tinha aí a semana toda para descansar o time do Corinthians para o clássico contra o Santos, Celso.
3: É, Weber, eu não vou discutir com a fisiologia. Né? Então, para mim, era time para jogar. É, o Diniz até fez isso em algumas situações, colocou para jogar no Campeonato Brasileiro antes de um jogo de Libertadores, depois colocou o time reserva na Copa do Brasil contra o Inter e perdeu o jogo, enfim, são escolhas. Agora, se é uma questão de controle de carga, a recomendação parte do Departamento de Fisiologia, então talvez existisse ali o risco de perder alguns jogadores. E como o elenco do Corinthians ele é limitado, por exemplo, Mateuzinho não tem reserva. Viu aí, o Pedro Milan jogou de novo, não deu conta do recado. No segundo tempo, o Ranieri foi improvisado parte do segundo tempo como lateral. Para a esquerda, o Andilério eu acho até que dá conta. É, pro ataque, você não tem o Uri Alberto, colocou o Pedro Raul, que convenhamos também, não representa a 9. E aí, quando não tem o Pedro Raul, você tem Dieguinho, tem Guinegão, que convenhamos também. Eu nem vi você falando. O Dieguinho ainda teve uma jogada pelo lado direito.
4: Sabe quando eu falei do Guinegão?
3: Quando você achou que tivesse...
2: Que eu achei que ele tinha cabeceado a bola. Até nisso, ele apareceu devido a um erro.
3: Pois é.
2: Que foi da minha parte.
3: Então, o Cauê também, convenhamos, não está à altura do Hugo, né? E eu entendo até que o Cauê falhou no primeiro gol do Corinthians,

0: ou se é ruim, viu? Beira-Rio, Internacional e Atlético Mineiro 0-0 no Mineirão, virada do Cruzeiro para cima do Flamengo 2-1. Aqui em São Paulo tivemos a vitória do Palmeiras 4-1 para cima do Vasco. Na minha visão, que acompanhei o jogo, um placar mentiroso. Um placar mentiroso. Palmeiras continua a jogar mal, mas foi nos 10 minutos do segundo tempo. Léo Jardim, a zaga do Vasco, acabou facilitando demais. O Léo Jardim falhou em 2 gols. Facilitou demais a vida do Palmeiras, que não jogava bem, mas o Vasco deu uma forcinha. Lá em Bragança Paulista, Bragantino 1, Grêmio 0. No finalzinho, gol do Gustavo Marques. No Barradão, Vitória perdeu. Quer dizer, uma das melhores campanhas em casa. O clássico muda tudo realmente. E o Bahia venceu por 2-0. Teve confusão no final do jogo. Vila Belmiro, Santos e Mirassol 1-1. Na Arena Condal, São Paulo conseguiu, hein? Proeza do São Paulo, perdeu da Chapecoense por 1-0, a segunda vitória da Chape, que venceu lá na primeira rodada contra o Santos, e depois de 22 rodadas, no primeiro jogo, na verdade, na Arena Condá, a Chapecoense bateu o Santos, e depois de 22 rodadas, derrotou o São Paulo por 1-0, São Paulo em situação delicada, e pelo jeito, Dorival não vai cair. No Couto Pereira, o Coritiba bateu o Corinthians por 2-1, e amanhã, às 8 horas da noite, no Engenhão, tem Botafogo e Atlético Paranaense. Classificação de momento: Palmeiras 51, Flamengo 45, Atlético Paranaense, Fluminense 41, Cruzeiro chegou com 39, Bahia 37, Bragantino 35, Coritiba 34 pontos, Atlético Mineiro 33, Corinthians é o décimo com 32 pontos, Botafogo tem 30, Vitória 29, São Paulo 27 pontos. Santos 26, Grêmio Internacional 25, na zona do rebaixamento, Mirassol 24, Remo 23, Vasco 22, Chapecoense 14 pontos. Na próxima semana, a Nova Brasil vai transmitir o jogo no Morumbi entre São Paulo e Bragantino. Teremos também, ó, por isso que eu falo, ó, que é difícil São Paulo cair. Sabe quem o Vasco vai pegar na próxima rodada? O Cruzeiro. Não ganha. Não ganha do Cruzeiro. O Atlético Mineiro vai receber o Vitória. O Vitória não ganha do Galo. É, o Corinthians pega o Santos, está lá na parte de baixo. Dificilmente o Santos vai ganhar na arena do Corinthians. Não vejo dessa forma. Sabe que o Mirassol que está lá embaixo pega o Palmeiras. Então, quer dizer, o São Paulo vai caminhando aí, ó.
1: E o jogo a menos que o Mirassol tem
0: contra o Flamengo no Maracanã. Então, é complicado. O Remo pega o Coxa no Mangueirão. É, e o Grêmio sim tem a possibilidade de sair. Joga em casa contra a Chapecoense, não é possível, né? É possível. E Bahia Internacional também na próxima semana, na Fonte Nova. Quer dizer, o Internacional pega o Bahia em Salvador. Tô falando pra vocês, o São Paulo é capaz de escapar, porque os outros não vão conseguir subir nessa tabela do Campeonato Brasileiro. 9h47, Hugo Botelho, seu destaque final. Um grande abraço, Hugo, e até a próxima.
2: Até a próxima, Weber. Um abraço a todos, um abraço ouvinte da Nova Brasil FM. Destaque para a boa vitória do Coxa, né? Coritiba, que retorna à primeira divisão do futebol brasileiro. Ele que foi campeão lá atrás, em 1985, uma decisão histórica contra o Bangu no Maracanã. Amargou algumas temporadas aí na Série B do Brasileiro e volta comandado pelo Fernando Seabra, fazendo um belo trabalho, merecida vitória frente ao Corinthians.
0: Maravilha, Hugo, um grande abraço, boa abraço. Semana, estaremos juntos no futebol da Nova Brasil na próxima semana.
2: Estaremos juntos amanhã, My Love.
0: Ah, é, My Love, nós estaremos juntos amanhã.
2: Amanhã é segunda-feira, segunda-feira é o dia sagrado da cerveja.
0: Verdade, tem o nosso futebol, né? E pra começar a semana, rapaz, não é fácil. Edson Rufino, seu destaque final, Rufino. E a piada é sobre o que hoje, Rufino?
3: Olha, é boa ação.
0: Ah, boa ação. Ô, oh, legal. Vamos lá então, Rufino.
3: É,
0: destaque final. Final, é. Depois...
3: Destaque final?
0: Não, destaque final.
3: É. Pra falar do Corinthians, essa musiquinha tá ornando.
0: Tá ornando.
3: Domingo, São Corinthians volta São Paulo, a campo contra Santos. A equipe do Santos. É, pela 25ª rodada do Campeonato Brasileiro, vai ter os preservados hoje à disposição, o Mateuzinho, o Bidu e também o Hugo Souza. Quem sabe André e também o Uro Alberto já estejam recuperados e à disposição. E o Coxa joga na segunda-feira, dia 31, 20 horas, contra a equipe do Remo. É jogo do Campeonato Brasileiro também, né?
0: É, também. Vamos lá então, Rufino, a sua piada do dia, a piada de boa ação. Vamos lá, Rufino.
4: É boa?
3: É boa.

0: Boa, é boa
1: agora,
0: ação.
1: Agora
0: boa.
1: Eu te ouvi, Gaviva.
2: Aí sim.
1: Vamos lá.
0: Não, então, o cara tava trabalhando na roça, né?
1: É.
0: O senhorzinho tava trabalhando na roça e no final do dia, no final do expediente, ele foi e tava indo para casa, na caminhada, ele passou embaixo de uma árvore, Web, e ele escutou um barulho. Aí ele olhou pro alto assim e viu uma moça lá em cima da árvore.
1: É mesmo?
0: A moça tava de saia, sem calcinha.
2: Aí não.
0: Não, aí sim. Aí, sem causar, ele pediu, falou, desce aqui um pouquinho. A moça desceu, né? Aí ele pegou a carteira, tirou um dinheiro da carteira e falou, ó, vou te dar esse dinheiro pra você comprar calcinhas pra você. Não saia mais assim, que não é legal. Tá bom. Aí ela foi pra casa, né? Chegou lá, a avó dela viu ela com dinheiro. Falou, e esse dinheiro aí? Não, é que eu tava em cima da árvore, eu tava sem calcinha. E passa um senhor, sempre ele passa por ali, e ele pediu para eu descer, me deu esse dinheiro para comprar calcinha, né? Ah, tá. Aí a véia teve a ideia de fazer a mesma coisa, né? Aí a véia colocou uma saia sem calcinha, subiu na árvore. Ficou lá esperando o véio passar. O véio passou, escutou o barulho na árvore, olhou pro alto, a véia lá em cima, de saia, sem calcinha. Ele falou, desce aqui um pouquinho. Aí a véia desceu. Ele pegou a carteira, e deu um dinheiro pra ela. Aí ela falou, ué, só isso? Pra minha neta você deu muito mais. Falei, não, é pra ela, era pra comprar calcinha. Pra senhora é um aparelho de barbear.
1: tchau, Rufino.
3: Beleza, até mais.
2: Boa, um abraço, Rufino. Amigo.
1: Essa foi boa, Rufino, um abraço. Celso Cardoso, antes da Dica Cultural do Gavião, seu destaque final, Celso. E estaremos juntos na quarta-feira. Você estará também no, na Arena do Palmeiras para a primeira partida, né? Partida de ida das quartas de final da Copa do Brasil. Palmeiras e Santos. Celso.
4: Muito bem, Web Lima, o Corinthians se deu mal, duas derrotas seguidas no Campeonato Brasileiro. O Corinthians ainda se mantém em décimo, mas para quem poderia ter chegado em quinto colocado, em quinto lugar na rodada anterior, permanecer em décimo pode ser ultrapassado ainda por outros clubes. Portanto, o Corinthians deu uma vacilada, uma derrapada aí no Campeonato Brasileiro. O que serve de consolação é a ótima campanha na Libertadores da América, classificado para as quartas de final.
1: É verdade, o Botafogo amanhã, se vencer, já ultrapassa também o Corinthians. Aí, o Corinthians cai para 11º.
4: O Corinthians,
1: né,
4: vai para a segunda página da tabela de novo.
1: E também se afasta, né, da zona. É, são dois jogos, olha, dois jogos importantes aí que o Corinthians deixou mesmo. O Celso tem razão, porque o Corinthians poderia estar hoje com 38 pontos, um ponto do Cruzeiro.
4: E é isso, em, né, quinto, em sexto.
1: Em sexto, um ponto do Cruzeiro. E caso dê ruim, a Libertadores da América tem ainda a possibilidade de ficar ali perto, né, da zona de classificação a Libertadores. O caso é que agora o Corinthians já está a 7 do Cruzeiro, né? Já está a 7 pontos do Cruzeiro.
4: E a única chance do Corinthians conseguir Libertadores no ano que vem, ou vence a Libertadores, ou chega, sobe e pega o elevador para na classificação do Campeonato Brasileiro.
1: Verdade. Tem um clássico no próximo domingo que você também vai curtir aqui no Futebol da Nova Brasil. Um grande abraço ao Celso. Vamos lá, Gaviva, a dica cultural para fechar o nosso Confira Comigo no Replay. Gaviva!
2: Ô Weber, se você me permite, você lembra que a gente abriu a transmissão, hoje era 3 da tarde, né?
1: É verdade.
2: E entrou um ouvinte, caminhoneiro.
1: Verdade.
2: E ele falando, vou dirigir até as 10 da noite, mais ou menos, para chegar em Alagoas.
1: Verdade.
2: Né? E eu achei bacana que o ouvinte mandou a mensagem, esse mesmo ouvinte mandou WhatsApp, mensagem de áudio, falando que estava chegando já no seu destino final. Vamos soltar, tem mais 2 áudios só do WhatsApp, vamos soltar para a galera ouvir aí o nosso caminhoneiro que está desde as 3 da tarde junto com a gente aqui no Futebol Nova Brasil, por gentileza.
5: Boa noite, pessoal da Nova Brasil. Gosto muito de escutar vocês aí, aqui é o Fred de Indaiatuba aí. E hoje deu Palmeiras, hein? Jogando aquele futebol, né? Primeiro tempo, ruim, mas eficiente. Segundo tempo, ganhamos de goleada. Agora vamos ver a mídia, né? Pra ver o que vai falar aí. A mídia corintiana, jornalista corintiana aí. Falou, um abraço.
6: Fala, galera. Boa noite. Falei que ia chegar às 10, né, Maciel? Já cheguei, graças a Deus. Desde as 3 acompanhando vocês. Vou até o fim. E amanhã vou acompanhar o programa, se Deus quiser, lá de Aracaju, hein? Que amanhã, 5 da manhã, partiu Aracaju. Ficar 3 dias lá para depois voltar para o Rio de Janeiro e depois Santos. Com fé em Deus. Abraço. Bom término a todos.
2: Olha que bacana, né? É o Diego. Diego, nosso ouvinte, mano.
1: Lá em Aracaju, bacana, lá em Aracaju, ele vai ouvir pelo 93,5. Muito bacana mesmo. Ficou com a gente do início ao fim, Gavi. Vem pra curtir agora a sua dica cultural.
2: Aí sim. Vamos lá. Profissão que não existe mais. Tem um monte de profissão que acabou, né? Que tal, que a gente nem imagina até que já existiu. Queria pedir, por gentileza, para pôr a primeira imagem. É uma gravura do início dos anos 1800. Ladrão de corpo. Você acredita que tinha gente que ganhava dinheiro para roubar corpo do cemitério, Weber Lima?
1: É mesmo? Mano,
2: é. Sabe por quê? Tava começando esse negócio de estudar medicina, sabe?
1: Ah.
2: Hoje em dia, o pessoal tem muitas obras literárias, o pessoal tem internet, a tia Guga, né, que você fala, tem os cadáveres que é liberado lá, né, para as faculdades e tal, tem aqueles corpos artificial que o pessoal faz cirurgia e tudo mais, só que em 1800 o pessoal não tinha disso. Então os estudantes de medicina que queriam se destacar, eles chamavam os caras lá que já era do ramo, falou assim, ó, eu tô precisando de um corpo de tal idade, mais ou menos, tal, traz pra mim. E os caras ganhavam dinheiro roubando o corpo, mano. Vendia o corpo dos presuntos, mano. É brincadeira, velho. Outra profissão, não existe mais. O despertador humano. Vamos ver aqui. Olha o despertador humano. Isso aí no final dos anos 1800, lá no Reino Unido. O que acontecia, Weber? O cara era trabalhador e ele não tinha despertador, não tinha celular, claro, não tinha, não era todo mundo que tinha um relógio que despertava. Então eles contratavam alguém para acordar a pessoa de manhã para trabalhar. Então você dava uma grana pro cara por mês, aí eu preciso acordar às 5 da manhã. O cara vinha lá, ou ele batia com uma taquara na sua janela até você acordar, você dava um joinha lá de cima, ó, acordei, valeu. Ou ele jogava uma pedrinha, alguma coisa, até o sujeito despertar, você acredita? Despertador humano, Weber.
1: Que loucura, eu tô vendo a imagem do cara lá com uma vareta lá.
2: Tipo uma vara de pesca.
1: É, tipo vara de bambu, né? Pra bater no vidro lá, pra acordar a pessoa, que loucura.
2: Agora, eu fico só na dúvida, quem acordava o cara que acordava os outros? Porque aí é embaçado, né, mano?
1: Você já foi acordado desse jeito aí com uma vareta aí? Não.
2: Nem com vara de bambu, não, nem com qualquer outro tipo de vara, não. Se eu morasse nessa época, se eu vivesse, assim, joga pedrinha, né? Não vem com vara, não, mano. Tintureiro. Tintureiro é uma profissão que existe até hoje. Tem né, as tinturarias, aqueles negócios mais modernos que lava e passa e tal. Só que na Roma antiga, quem tá acompanhando pelo YouTube aí, ó, Jornalismo Nova Brasil, Nova Brasil em Campo, tá vendo um tanque. Esse era o tanque que os caras usavam lá na Roma Antiga pra lavar as túnicas. Você já viu aqueles filmes antigos, né, que o pessoal usa aquelas túnicas brancas, os ricos lá da Roma Antiga, né?
1: Uhum.
2: Então, mas naquela época não existia sabão em pó, não existia água sanitária, não existia nada que deixasse a roupa branca. Como é que eles tinham que lavar a roupa, os tintureiros? Eles punham a roupa nesse tanque e a única coisa que deixava a roupa branca era xixi. Tanto era urina de seres humanos ou urina de animal.
1: Ixi.
2: Então eles jogavam, porque na urina existe uma substância chamada amônia, que deixa a roupa branca. Então eles punham lá um monte de roupa, enchia de xixi e ficavam pisando em cima da roupa para dar aquele atrito e limpar e deixar a túnica branquinha.
1: E o cheiro disso? Você
2: imaginou, mano?
1: Ô, Gavi, eu não sei isso, não. Mas eu tô desconfiado porque eu já vi essa imagem em outro Dica Cultural.
2: Não. Você tá confundindo com a banheira do motel antigo.
1: Ah,
2: um motelzinho, isso aqui é outra coisa. Isso é um tanque de lavar roupa. Não é banheira de motel antigo, não. E aí os caras, mano... E tinha um vendedor de xixi. É verdade, os caras pegavam aquelas... eles chamavam ânfora, né? Aquelas que, tipo umas jarras gigantes. E aí eles coletavam, tanto de seres humanos quanto de animais, pra poder lá lavar a roupa, mano. É brincadeira, o tintureiro das antiguidades também, os caras sofriam. E a última profissão, essa eu fiz questão nem de mandar imagem, porque era limpador de traseiro real. É, os reis Henrique VII e Henrique VIII lá da Inglaterra, eles não, que eles iam pro banheiro, mas eles não queriam fazer a higiene própria. Tinha que ter um cara só pra isso. Então não vou mais esticar esse assunto, porque vou falar, vou até perder o sono. Sem mandor. Limpador de traseiro real.
1: Não,
2: mano.
1: Aí não dá, bicho.
2: Aí não dá, mano. Mas o cara ganhava uma grana lá, né, mano? Fazer o que a gente.
1: Porque o cara limpar bumbum de nenê, tá tudo certo, né, Gavi?
2: É, uma coisa. Agora, dos reis Henrique VII e Henrique VIII, aí não deu, não. Aí se o cara precisa muito de dinheiro pra isso.
1: Precisa. E se encontrar uma moça que igual a da árvore do Rufino, aí tá lascado, Gaviva.
2: Valeu, Éver. Amanhã estamos aqui no Nova Brasil em Campo, se Deus quiser, às 5:30 PM.
1: Boa, Gaviva, com a dica cultural. Muito Valeu. Bom. Valeu, Gaviva. Animando, trazendo humor, a descontração no nosso futebol da Nova Brasil. Obrigado mesmo ao Gaviva, agradecendo a sua audiência, o seu carinho. Voltamos amanhã às 5:30 PM com o Nova Brasil em Campo, uma semana que teremos a Copa do Brasil, o Corinthians, o São Paulo, já foram, ficaram Palmeiras e Santos, alguém vai ficar pelo caminho nas quartas de final da Copa do Brasil e você vai ficar sabendo de tudo aqui no Futebol da Nova Brasil com pão de alhozinho, com pão de alhozinho da Jogo. Agradeço sua audiência, seu carinho, você curtiu 3 jogos do Futebol da Nova Brasil, começando com Palmeiras 4, Vasco 1, com a narração de Jorge Vinícius, comentários de Luiz Andemar, as reportagens de Felipe Oliveira. Na sequência, Chapecoense 1, São Paulo 0, com a narração de Cleiton Gamarro, os comentários de Renan Teixeira e as reportagens de Lucas Basile. E fechamos com Coritiba 2, Corinthians 1, com a narração de Hugo Botelho, os comentários de Celso Cardoso e as reportagens de Edson Rufino. Comigo o Eber Lima e também o Gavião na abertura, no intervalo e no pós-jogo, nos trabalhos técnicos de Cezinha Martins, Pedro Ávila, na mesa de som, Celcinho Roberto, na produção de Antônio Lima e na técnica externa de Cuca Labareda. Obrigado pela audiência, pelo carinho. Fiquem com a programação da Nova Brasil. Tá diferente! Tá diferente a programação musical da Nova Brasil. Fiquem com Deus. Até amanhã. Tchau.
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12: Maceió. O Ministério Público do Trabalho determinou que a Secretaria do Estado da Saúde de Alagoas, responsável pela gestão da UPA Dr. Ismar Gato no Jacintinho, em Maceió, corrija em 60 dias as irregularidades das condições em trabalhos encontradas na unidade. A decisão estabelece que o governo do estado de Alagoas e a CESAL adotem medidas para garantir condições adequadas de saúde e segurança dos trabalhadores. O descumprimento pode gerar multa diária de R$ 1.000 por obrigação não cumprida, limitada a R$ 50.000 por determinação. Caso todas as exigências sejam cumpridas, o valor pode chegar a R$ 650.000. A multa deverá ser revertida ao Fundo de Amparo ao Trabalhador. Entre os problemas apontados na perícia do Ministério Público do Trabalho estão as falhas no programa de gerenciamento de riscos, ausência de avaliações sobre exposição aos ruídos e calor e problemas de fornecimento de equipamentos de proteção individual e deficiências no programa de controle médico de saúde ocupacional. A decisão judicial determina a elaboração e atualização do programa de gerenciamento de riscos, avaliação sobre os agentes físicos no ambiente laboral, fornecimento de EPIs com certificação válida, entrega de calçados antiderrapantes e a implementação de programas de saúde ocupacional e imunização.
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1: Maceió. Em vídeo divulgados nas redes sociais, a presidente do Sindicato dos Médicos de Alagoas, Silvia Melo, denuncia a superlotação na maternidade Escola Santa Mônica, em Maceió. O vídeo, que foi gravado no dia 20 de agosto, mostra pacientes e a movimentação intensa dentro da unidade. Referência no atendimento de gestantes de alto risco e recém-nascidos em Alagoas. Segundo Silvia Melo, a unidade segue funcionando acima da capacidade, o que aumenta a pressão sobre os médicos, enfermeiros e outros profissionais de saúde. Este não é o primeiro registro de problemas na maternidade Escola Santa Mônica. Desde maio, médicos vêm denunciando uma série de dificuldades estruturais e operacionais enfrentadas pela unidade. Até o fechamento da reportagem, não obtivemos retorno da UNCISAL e da direção maternidade Escola Santa Mônica. O espaço permanece aberto para posicionamento oficial dos órgãos.
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0: Nova Brasil FM, hora certa da moderna música brasileira. 3h38.
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0: Nova Brasil FM, hora certa da moderna música brasileira. 3h48.
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2: A Comissão de Educação da Câmara dos Deputados promoveu audiência para discutir a proibição da oferta de cursos de licenciatura 100% na modalidade de educação à distância. Os participantes questionaram a qualidade da formação dos novos professores e dos cursos de licenciatura totalmente à distância, especialmente pela falta de integração presencial em etapas essenciais, como o estágio supervisionado e as práticas pedagógicas. O Ministério da Educação editou uma resolução em 2024 e um decreto em 2025, determinando que pelo menos 30% das atividades de cursos EAD sejam presenciais. O MEC também proibiu a oferta de cursos à distância na área de saúde, medicina, enfermagem, odontologia e psicologia, assim como de direito.
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6:02. Muito bom dia para você que está aqui na sintonia da Nova Brasil. Hoje, segunda-feira, 24 de agosto de 2026. E aí, tudo certo contigo? Por aqui, Cláudia Nakazato. Vamos juntos aqui pela Nova Brasil FM, uma empresa do Grupo Tati de Comunicação. Lembrando sempre, hein, que você pode nos ouvir pelo rádio, pelo aplicativo ou pelo site novabrasil.com. Hoje, daqui a pouquinho, a gente vai ter a previsão do tempo, muita música boa, começando com Ivete Sangalo, Quando a Chuva Passar.

0: Nova Brasil, e esse foi Djavan com Oceano. A gente ouviu também o Léo Jaime, A Vida Não Presta, 6h14.
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2: Olá a todos que nos acompanham neste início de semana, com predomínio de tempo firme em boa parte do Brasil. Vale destacar o calor no interior do Nordeste, no estado do Tocantins, em todo o centro-oeste do Brasil e até algumas áreas do interior de Minas e no norte do estado de São Paulo. No litoral do Nordeste, aquela chuvinha passageira, sem grandes volumes acumulados, não atrapalha o dia. A máxima vai ficar em torno de 29 em Salvador, 30 graus em Maceió e no Recife e até 31 em Fortaleza. No Centro-Oeste, alguma variação de nebulosidade em Brasília, mas nada que traga um potencial de chuvas generalizadas. A máxima hoje fica na casa dos 32 graus. No Sudeste, lá no oceano, tem uma frente fria, mantém a nebulosidade entre o Espírito Santo, Rio de Janeiro, leste de Minas Gerais, até em Belo Horizonte e também no litoral do estado de São Paulo. Tem chuva também, mas é aquela chuva fraca e o que chama a atenção são as temperaturas mais baixas. A máxima hoje é de 20 graus na capital paulista, 24 na capital fluminense, em Vitória, termômetros entre 28 e 30 graus. Maria Clara Sasaki, da Tempo Ok, Meteorologia, para Nova Brasil.
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0: Nova Brasil e Vanessa Rangel, palpite 6h23.
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3: Caro ouvinte, nesta segunda-feira, acredito que muitos de vocês já estão indo para o trabalho, ou se preparando, a caminho. Alguns até me ouvindo neste momento, do carro. Eu gostaria que você pensasse agora no aplicativo de trânsito. Essa tecnologia é impressionante. Sabe qual rua tem obra, onde o trânsito travou, qual rua está fluindo melhor? Esse aplicativo decide a melhor rota para se chegar a um destino, melhor do que qualquer ser humano. Mas repara só numa coisa que eu disse. Ele nunca decidiu para onde eu vou. Quem digita o destino sou eu. A tecnologia cuida do caminho. Eu cuido do destino. E olha, isso não vale só para aplicativo de trânsito, não. Tem que valer para qualquer tecnologia que entra na nossa vida. Vale para o streaming que escolhe a próxima música ou o próximo filme que eu quero assistir. Vale para o aplicativo de entrega que decide o melhor caminho, mas quem escolhe a comida e o restaurante sou eu. Mas em algumas novas tecnologias, isso vem se confundindo. A inteligência artificial é um exemplo. Quem escreve, quem resume, quem sugere, qual é o destino? E olha, não para aí não. Pensa nas redes sociais. Lá a coisa está complicada. Ela não calcula só o caminho. Ela escolhe também o destino. O assunto do seu dia a dia, o que te deixa feliz, o que te deixa com raiva, o que você vai achar importante. E a gente vai entregando isso sem perceber, porque é confortável. O problema nunca foi deixar a tecnologia escolher o caminho. O problema é o dia que a gente para de digitar o destino e aceita ir para onde ela levar a gente. Então, o futuro não é uma disputa entre humano e máquina. É uma escolha nossa do dia a dia nas coisas pequenas. E essa escolha a inteligência artificial não pode fazer por você. O caminho, tudo bem. Deixa que ela calcula. O destino? O destino é seu. Continua digitando ele. O meu nome é Fernando Barra e se você quer saber mais sobre novas tecnologias e o futuro do trabalho, basta me seguir no Instagram, @ofernando.barra. Que você decida o destino dessa semana. E eu te espero aqui na próxima segunda-feira. Até lá!
0: Esse foi Fernando Barra e a coluna Meu Emprego Sumiu. São 6h26. Você fica agora com o jornalismo da Nova Brasil. Eu, Cláudia Nakazato, volto logo mais a partir das 8 horas da manhã com a programação musical. Até já.
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14: Dupla é presa com drogas, arma e granada na Barra de São Miguel. Sistema prisional de Alagoas opera 22% acima da capacidade. Aqui no estúdio vamos falar sobre a Carteira Nacional Docente do Brasil. Hoje tem a coluna Vida Mais Leve com Júlia Guimarães, os bastidores da Política Alagoana com Cleverson Levi e Júnior de Mello e a F Esportes com as novidades do mundo esportivo. Está começando o Jornal Nova Brasil Maceió desta segunda-feira, dia 24 de agosto de 2026. Eu sou Oscar de Mello e junto com o repórter Matheus Silvino, com Jade Silva nos trabalhos técnicos e programação musical, Fabiana Freitas na produção, Franklin Agra na transmissão do YouTube e Elô Beatriz e Nívia Milena nas mídias sociais, vamos te fazer companhia até às 8 horas da manhã, aqui na Nova Brasil Maceió. E você já pode interagir conosco por meio do WhatsApp 996717352.
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14: Sol com algumas nuvens e chuva passageira durante o dia. À noite o tempo fica firme. A mínima de 23, a máxima de 27 graus. Hoje, segunda-feira, dia 24 de agosto de 2026. Hoje é dia da infância. É dia de São Bartolomeu. E também é dia dos artistas. Olá, meus amigos, mais uma vez, bom dia. Muito obrigado pelo carinho da audiência. Tá começando. É a última semana de agosto, né, gente? Já é a última semana de agosto, rapaz. Hoje é dia 24. E aí eu tô com uma dúvida agora. Eu confesso que só lembrei. Agosto é 31 ou 30, hein? Hein? Você tem certeza? É dia. Deixa eu ver. 31 dias, né? Aliás, muita gente não sabe, dos 12 meses do ano, 7 meses tem 31 dias. 7 meses tem 31 dias. 4 tem 30 dias e 1 tem ou 28 ou 29, dependendo do ano. Se ele for um ano bissexto, né, ele vai ter 29 dias, que é fevereiro, né? E 28 dias normalmente. Então, temos aí exatamente, é a última semana porque... Não, já dei, segunda-feira não é dia 31 ainda não. É, não, mas conta. Se segunda-feira é dia 31, ainda contra agosto, né? Então, assim, digamos que é a quase última semana de agosto, né? O pessoal sempre brinca que agosto é um mês que demora muito a acabar. Eu achei até que passou rápido, rapaz, mês de agosto. Eu acho que setembro vai ser um mês longo, né? É bom lembrar que setembro é quando a campanha eleitoral vai estar mais pungente, né? Mais forte, não só em nível local, mas em nível nacional também. Então eu acho que setembro vai ser aquele mês comprido, né? Há uma expectativa muito grande nacionalmente falando, né? Como também, né, estadualmente falando. Analistas políticos acreditam que a gente caminha para uma situação em que em outubro teremos segundo turno para presidente, mas é pouco provável que tenhamos segundo turno para governador do estado de Alagoas. E aí muitas pessoas podem perguntar, mas Oscar, nós temos dois candidatos muito competitivos, né? O ex-governador, né, Renan Filho, e o ex-prefeito de Maceió, JHC. Então, vamos lá, eu acho que a gente vai ter segundo turno. Gente, é bom lembrar que nós temos quatro pesquisas registradas para o governo do estado. Dessas quatro, duas com potencial muito alto de votos, né? E duas, a do Jambo e da querida Lenilda, né? Lenilda, minha colega jornalista, com quem tive o prazer de trabalhar durante muitos anos na TV Alagoas, há muitos anos atrás, mas que não devem registrar índices muito altos de votos, né? Fazer campanhas bonitas, limpas e tal. Mas a tendência é que nós tenhamos duas campanhas que praticamente monopolizem aí os votos. E, gente, é bom sempre lembrar que numa campanha como essa, em que você tem dois adversários com um bom potencial de votos, você só precisa ter 50% mais um dos votos válidos. Quando eu falo votos válidos, são os votos nominais, porque nem voto branco, nem voto nulo e muito menos abstenção contam. Se você levar aqui, em média, nas últimas eleições, nós tivemos abstenção superior a 20%, né? Nós tivemos aí também uma quantidade significativa de votos brancos, né, e votos nulos, a possibilidade da gente ter um candidato com um pouco mais de 50%, eu acredito, numa campanha acirrada, ela é muito grande. Então, se eu pudesse, eu não sou de apostar, não gosto de apostar, mas se eu pudesse apostar, eu diria que é muito pouco provável que nós tenhamos em Alagoas segundo turno. A eleição ela deve se resolver no primeiro turno, diferente da situação nacional. Há a possibilidade de resolver no primeiro turno nacionalmente também. Só que você tem candidatos com potencial de voto, são 11 candidatos no total ao governo do Brasil, né, a presidência da República, mas você tem candidatos com 4, 5% de potencial. Então, assim, para um candidato, hoje quem lidera as pesquisas é o atual presidente, Lula, em segundo está o Flávio, mas você tem, por exemplo, Zema, Caiado, Renan, que são candidatos com potencial de votos válidos. Então, assim, o cenário nacional tende para uma eleição em segundo turno, diferente aqui de Alagoas. A gente vai sempre prestar serviço para vocês, vai lembrar, já falei em outras oportunidades, de que o rádio ele é prestação de serviço, ele está aqui para orientar. Essa é uma eleição, é a maior eleição que existe no Brasil, essa eleição de 2/3 para o Senado. São 6 votos, gente, são 6 votos. São 6 votos. Então, você precisa lembrar, por exemplo, a sequência. Qual é o primeiro voto? Vamos ver se vocês estão bem. Qual é o primeiro voto? Existe, mas é normal, absolutamente normal, não devia ter dúvidas. São 6 votos, 6. E aí a gente pode pensar na hierarquia do cargo, né? Teoricamente, o cargo mirim dessa história é o de deputado estadual, né? Ou distrital, no caso de Brasília. Mas não é o primeiro voto. O primeiro voto é para deputado federal. Então você vai escolher o seu deputado ou a sua deputada. E aí são 4 números. 4 números. Por isso que eu sempre falo, gente, vamos fazer a colinha. Tem candidato aí que já dá aquele papelzinho que a gente chama de volante. Antigamente a gente chamava de volante, né? Hoje santinho. Eu acho tão incoerente esse negócio de santinho, né? Logo num papel de político. Mas enfim, né? Aí você vai receber o seu volante lá, o seu santinho do seu candidato. E geralmente eles estão fazendo com espaço atrás, né? Então você vai ver que o primeiro espaço lá é para deputado federal. Aí são 4 números. Depois é que você vai votar para deputado estadual. Estadual, 5 números, tá certo? Depois, o primeiro voto para senador ou senadora. Primeiro voto. Segundo voto, né, no caso, o quarto na sequência, para senador ou senadora. Detalhe, viu, gente? Se você só gosta de um e inventar de votar no mesmo duas vezes, o segundo voto vai ser anulado. Então vamos lá, eu gosto do Jadir. Jadir, o número do Jadir é X. Aí eu vou lá e pro Senado, voto nele no primeiro voto. Só que eu não gosto de mais nenhum. Eu aconselho você a escolher os dois. Enfim. Mas se você quiser votar no Jadir de novo, votar o mesmo número do Jadir. Aí o segundo voto ele é anulado. Você vai ter que escolher. Se você quiser que os dois sejam válidos, você vai ter que votar diferente nos dois. Quinto voto, governo do estado. Você vai escolher o seu governador. No caso aqui, governador ou governadora, já que temos uma candidata mulher aqui em Alagoas. E por fim, né, para presidente ou presidente, né, palavra comum de dois gêneros, ou presidenta, como queiram, enfim. Nós temos duas mulheres candidatas à presidência da República. Então essa é a sequência, viu? Não esqueça, deputado federal, estadual, primeiro voto para o Senado, segundo voto para o Senado, governador e presidente ou presidenta da República. Beleza, gente? E ainda falando em eleição, o Ministério Público Eleitoral pediu um indeferimento da candidatura de Yale Fernandes, do MDB, a vice-governador da chapa de Renan Filho. A Procuradoria Regional Eleitoral questiona se o ex-secretário da Prefeitura de Arapiraca se afastou efetivamente dos cargos públicos dentro do prazo exigido pela legislação. Segundo o MPE, Yale teria continuado vinculado à administração municipal e participado de eventos oficiais após o prazo de desincompatibilização, que terminou, é bom lembrar, no dia 4 de abril. O órgão também aponta dúvidas sobre a publicação de atos de exoneração e nomeação. O MPE pediu documentos à Prefeitura de Arapiraca e, caso seja confirmada a falta de afastamento no prazo legal, quer que Yale seja declarado inelegível e tenha o registro de candidatura negado. Isso ainda vai rolar, né, por um tempo, mas há uma expectativa, principalmente pelo prazo ser muito curto, de que as decisões relativas às eleições, ou relativas às eleições, elas sejam mais rápidas, né, essas decisões. Até porque o prazo ele é muito curto, né? É bom dizer que já em 4 de outubro nós temos a eleição em primeiro turno. Então, eu acredito que essa semana ainda tenhamos desdobramentos com relação ao pedido de impugnação da candidatura de vice de Yale, né, Fernandes, que é de Arapiraca, né, e hoje é indicado como vice do ex-governador Renan Filho. 6h39! E olha só, gente, que notícia interessante, né? Alagoas tem a maior taxa de divórcios do Nordeste, segundo dados do Registro Civil divulgados pelo IBGE. O estado registrou o índice de 3,1 divórcios a cada 1.000 pessoas com 20 anos ou mais e que ficou acima da média nacional de 2,8. Entre 2007 e a primeira quinzena de agosto desse ano, 7.820 divórcios foram realizados em cartórios alagoanos. A maior parte das separações, no entanto, ainda ocorre pela via judicial, representando 91,2% dos casos. Os dados também mostram que o número de alagoanos separados caíram cerca de... cresceu, né? 33,4% entre 2010 e 2022. Já os casamentos caíram cerca de 22% entre 2014 e também 2024. É bom lembrar que nós estamos falando de situações formalizadas, viu? Divórcio, aquele que você separa no papel, como a gente diz no popular, e casamento, quando você casa no papel também, né? E sempre também é bom lembrar que a união estável, mesmo quando não há o registro do casamento em cartório, ela é reconhecida também, né, como casamento. Então, muitas vezes você não está legalmente casado, né, no papel, mas você tem uma união estável, que isso pode ser decisivo até em uma futura separação, né? Reconhecido como um casamento, né, praticamente como um casamento. Mas é mais difícil separar do que casar ou vice-versa? Separar tu acha mais difícil? Será? Não sei, né? Eu tenho uma certa experiência nisso, né? Enfim, deixa pra lá, os caras. 6h41! E o Posto 7, na Praia da Jatiúca, ganhou um novo espaço de lazer. Após obras de revitalização, né, a estrutura foi entregue no último sábado e conta com um novo parquinho infantil, área para piqueniques, mobiliário urbano e recuperação dos trechos gramados. Uma das principais novidades é uma fonte interativa com mais de 140 metros quadrados, equipada com jatos de água, iluminação em LED e sistema de reaproveitamento. O Posto 7 é um dos pontos tradicionais da Orla de Maceió e é utilizado para atividades físicas, esportivas, corridas de rua e apresentações culturais. Eu tive, rapaz, no sábado, fui dar uma olhadinha e eu fiquei impressionado, né? Como ficou legal aí no Posto 7. Isso, 9 e pouca da manhã, já cheio de menino tomando banho na fonte, né? Que é essa. Essa foto ela foi tirada quando a fonte ainda estava sendo construída. Ela já está com um gramado bem mais bonitinho agora, né? Já não tem essa rede de proteção. E eu ouvi uma pergunta que eu achei interessante, né? Porque durante algumas horas fica lá a água saindo, né? Aí muita gente diz, é desperdício, né? Não, não é não desperdício, gente. É um sistema muito interessante, que nós temos outras fontes também, né? Nós temos no Parque Centenário, que não é mais Praça Centenário, é Parque Centenário. Nós temos ali no Santo Eduardo na Praça do Churrasquinho, né? Temos outras também, tem uma no Osman Loureiro, se eu não me engano, tem outra no Graciliano Ramos, que tem essas fontes, e elas reaproveitam a água. Então, a água sobe, molha os meninos ou os adultos também, tem muito adulto curtindo ali e tal. E aí ela desce por um sistema, é filtrada, né, passa por um processo de limpeza e volta. Senão seria um grande desperdício, né, gente? E essa água, ela, quando termina, quando a fonte desliga lá, ela fica uma parte armazenada e outra é utilizada para irrigação. Né? Porque nesse local aí, muita gente não sabe, tem uma parte mais baixa. Já entre o Hotel Jatiuca e o Posto 7, que tem tipo um parquinho de piquenique. Mas ficou lindo, cara. É uma região que eu conheço bem, que quando eu era moleque, eu acho que as pessoas pensam que a pessoa quando chega a uma certa idade, no meu caso, que eu tenho 50 anos, que a gente nunca foi novo, né? Eu já fui novo, gente. Eu já tive 14 anos, já tive 15 anos e tal. E eu surfava muito nessa área aí. Essa é a famosa área chamada Mata Garrote. Ali no finalzinho da Jatiuca, quando tem um trecho mais forte, e o Posto 7, né? Um posto altamente conhecido. E aí muitas pessoas perguntam, por que posto? Porque, gente, são postos que são utilizados por guarda-vidas ou salva-vidas, como queira. Hoje a gente não tem praticamente isso no trecho da orla. Mas eram postos, como você tem no Rio de Janeiro. Posto 5, posto 4, posto 9, em Ipanema, Copacabana. Aí era o posto 7, que era um posto, era o sétimo posto de guarda-vidas. E você tinha descendo, aí o 6, o 5, que não tem. Eu acho que não tem mais nenhum. Eu acho que só o posto 7, que nem é posto mais, né? E agora é uma cabana lá, mas o nome acabou sendo consagrado e ficou conhecido como a região do posto 7, que é uma delícia ali na Jatiuca. Próxima à Lagoa da Anta, né? Entre a Lagoa da Anta e o hotel. Já tomou banho na Lagoa da Anta? Antigamente, hoje eu não vejo mais, mas antigamente as pessoas pescavam na Lagoa da Anta. Ainda tem peixe, né? Mas agora acho que não pescam mais. Mas tem peixe ainda lá, tem peixe lá circulando, né? Mas o pessoal não pesca mais. 6 horas e 45 minutos e atenção para essa dica, viu, gente? Porque a energia elétrica está em tudo dentro de casa. 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
14: Olha, a partir de agora a gente conversa sobre a Carteira Nacional do Docente do Brasil, a CNDB, que é um documento criado para identificar professores em todo o país. Vamos entender quem tem direito à carteira, como funciona a emissão e quais benefícios e vantagens ela oferece e como a iniciativa pode contribuir para a valorização dos profissionais da educação. Para isso eu recebo aqui nos estúdios o Francisco Abud, que é professor e especialista em tecnologia. Né? Muito obrigado, professor, por estar mais uma vez com a gente aqui ao vivo. Para começar, o que é a Carteira Nacional Docente do Brasil, a CNDB, e qual é o principal objetivo desse documento, professor? Bom dia.
17: Bom dia, tá? O que acontece? Do mesmo jeito, né? Quantas profissões hoje não tem aquela história da eu tenho a carteirinha, aqui é a minha carteirinha da OAB, aqui é a minha carteirinha do CREA, porque o docente, né? Então o governo pensou exatamente nisso, né? Onde está essa identificação e esse orgulho de ser docente? Então o governo criou a Carteira Nacional Docente. Ou seja, ele serve para a gente identificar aquele profissional e, mais do que identificar, dar àquele profissional alguns benefícios especiais por ele estar exercendo uma profissão tão nobre.
18: É, e quem é que pode ter acesso a essa carteira, professor? Ela é destinada apenas aos professores da rede pública ou também contempla profissionais da rede privada?
17: Todo e qualquer professor, tanto da rede pública quanto da rede privada. Basta só fazer a solicitação no site, colocando seus dados, entrando com o GovBR e é tranquilo, tá? Não existe problema nenhum.
18: Deixa eu mandar aqui um abraço para o Hugo Maverick, né? Ele só manda um abraço para o professor Abud, que fui aluno dele na Estácio. Foi meu orientador e coordenador do curso de Sistemas de Informação. Já tem um tempinho já na docência, né, professor?
17: Já, são desde 99 na docência, certo? Já muitos alunos aí passaram por mim, graças a Deus, é um orgulho muito grande, né? Eu digo, o pessoal diz bem assim, que o Abud é do tempo, que a informática era na pedra, porque eu me formei em 86, não tinha nenhum curso aqui de informática da UFAL.
18: Você se formou em quê, professor? Só curiosidade.
17: Na época, processamento de dados.
18: Processamento.
17: Porque antigamente o curso de informática, assim, era processamento de dados, porque você só processava dados. Depois passou a ser informação, porque só dados não se via. Aí a área que precisava de informação, aí depois precisava de uma coisa de conhecimento, que é a parte para poder gerar mais informação para tomada de decisão na empresa. Muito interessante.
18: É bom lembrar, viu, gente, que processamento de dados num tempo é que você não tinha Excel, você não tinha essas coisas. Não. Era no papel, né? Era, professor?
17: No papel.
18: Usamento de planilha, tudo. Não.
17: E outra coisa, quando você fazia os programas, tá? Eu até brinquei outro dia que eu ia levar lá para o Missa. Tá certo? Eu vou passar no Misa para olhar se eles têm cartão perfurado. Porque eu fui da época que, por exemplo, cada linha de programa, você ia para uma perfuradora, perfurava o cartão, tá certo? Para poder gerar um programa. Ou seja, se o programa tinha 100 linhas, eram 100 cartões. Então, às vezes, eu andava com a caixa de cartão. Caramba. E eu tenho um cartão perfurado que eu guardei com muito carinho e com muito orgulho, diga-se de passagem.
18: Isso aí para processamento de dados. Mas tinha também o cartão perfurado de ponto também,
17: De ponto.

0: quarentena. Ele disse, não, tá sem internet. Eu disse, não, peraí. A minha vida inteira eu fiz programa sem internet. A gente não pode ficar refém da internet, da tecnologia. Óbvio que ela facilita a vida pra gente. A gente não imagina. Você imagina, já tem até filme em relação a isso, o mundo 24 horas sem internet. Aí você vai cair sistema bancário, o aeroporto vai parar, tudo tal, tal, tal. Porque hoje nós dependemos quase que 100% disso. Mas para quem trabalhou a vida inteira sem internet e via na internet uma ferramenta importantíssima para facilitar o meu serviço, mas não indispensável, né? Estamos muito dependentes da tecnologia hoje, professor. Uma dependência no nível muito alto.
1: Muito, e cada vez maior. Não tem saída. Por quê? Você imagine, né? Só mudando completamente o assunto. Ontem, pela manhã, mais uma vez, o Pix teve oscilação.
0: Teve, o pessoal reclamou bastante.
1: Aí o que acontece? Imagine, você não sai mais com dinheiro. A gente não anda mais com dinheiro. Tá certo? Ou seja, o banco está no nosso celular. Então, o que acontece? A comunicação. Antigamente, você iria telefonar, e até que não tivesse telefone em casa, que era muito caro, né? Você tinha que ir até o orelhão, botar a ficha, ligar. Você não ligava para a pessoa dizendo, vou me atrasar. Né? Ou seja, hoje, basicamente, nós vivemos num mundo conectado, tá? E nesse mundo conectado, nós precisamos estar sempre atento a essa tecnologia. E essas novas tecnologias que aparecem é muito interessante. Ou seja, estamos sim dependentes. E é por isso que está aparecendo também, só curiosidade, Oscar, é o seguinte, os chamados hotéis para você fazer detox digital. Ou seja, aqueles que você vão, nós vamos, né? Desculpa. Aí que a gente simplesmente não fica conectado, não tem acesso à internet.
0: Você sabia que o meu detox é a pescaria, né, professor? Eu adoro pescar. Aí, é sério, às vezes eu pego meu material, tenho uma folga, até durante a semana mesmo, final de tarde, pego meu equipamento, sento na beira da praia, né? Começo a brincar de pescaria e deixo o celular de lado. Aí são 3-4 horas que eu... E a pessoa fica com medo e um certo peso na consciência, sabe? É tipo, será que nesse período pode acontecer alguma coisa? Será que minha filha precisou de alguma coisa no trabalho? Você vê como a gente está dependente disso, né? Porque nós somos na época do... A Elo nem nascida era, por exemplo, quando a gente precisava daquela maquinazinha de cartão, que era no carbono, né? Você botava o carbono, colocava o cartão e passava a máquina assim e ela marcava literalmente o carbono lá. E às vezes você tem que ligar, dependendo do valor, para pedir autorização do cartão. Hoje é tudo... Só que para isso precisa da internet. Não adianta você ter Pix e você não tem internet. Se você tiver o celular sem internet, você não vai conseguir entrar no sistema do banco, nada, enfim. É complicado. A gente precisa, às vezes, parar. Eu já disse e vou repetir. Meu detox é pescaria. Às vezes eu largo, apago do mundo. Olha, tá vendo? Quantos bancos aí? Na palma da mão, literalmente. Quantas vezes você foi numa agência bancária, Elo? Elo tem quantos anos? 18 anos. Nunca entrou num banco.
1: Nem para criar a conta.
0: É tudo de casa. Diga aí, professor.
1: É totalmente, tá? Hoje, a gente não precisa mais. Meu detox é... Tem uns amigos que moram na Barra Nova, da Baré Seca. Aí tem lá uma partezinha que a gente vai para o meio da lagoa, andando, e fica lá, ó.
0: Acabou-se.
1: Tá? Um abraço, Virgínia, Marizete e Cátia. Eu vou estar lá com vocês no sábado, tá certo? Porque justamente isso, tá? São, assim, são amigas que eu tenho, que hoje eu também tenho uma coisa que é muito interessante. A amizade está muito volátil, assim, você descartável, né? E essas pessoas são pessoas que eu tenho da minha infância, porque estudaram comigo no colégio, lá no Marista, minha turma de 83.
0: Liga
1: tá
0: aí,
1: certo?
0: Pessoal.
1: Então, que é uma turma maravilhosa, que eu mando um abraço lindo e beijo de coração.
0: São os amigos reais, né? Não só os digitais, que também são importantes, né? Mas amigos reais, aquele que a gente toca, abraça, dá beijo no rosto, né? Que é muito legal.
1: Na hora que você precisa, ele tá lá.
0: Tá lá. Né? Professor, vamos voltar pro assunto, que a gente já deu uma viagem no tempo aqui, né? Como é que funciona o processo de solicitar e emitir a Carteira Nacional do Docente? Você falou que tem um site, a pessoa vai lá. Tem. Eu preciso anexar documentos, enfim, como é que faz... Como é que a gente procede para conseguir essa carteira?
1: Não precisa anexar nenhum documento, basta você vai no Google, vai no navegador e coloca lá, tá? Carteira Nacional Docente. Para não ficar digitando, né? Carteira Nacional Docente. Aí o que é que vai acontecer? Você vai entrar no site e ele vai pedir para você entrar com o GovBR, tá? Lembre-se que é um site do governo, então tem que entrar com o GovBR, você entra e tem lá duas opções, visualizar ou solicitar. Como você ainda não solicitou, tá certo? Você vai solicitar, tá? Então vamos pegar o seguinte,

0: Quando você solicita, ele vai pedir os seus dados, confirmar, né? E você simplesmente coloca solicitar. Um detalhe, Oscar, que é muito importante, tá certo? É que com vários amigos meus já aconteceu isso, é que na hora da solicitação aparece lá que a escola não tá colocou, seus dados não estão corretos, alguma coisa assim, ou seja, diz que você não é elegível à carteira. Mas isso o que é que vai acontecer? Você vai ter que ir no RH da escola. Por quê? Porque os dados da carteira é pelo E-Social. E se tiver algum código errado, alguma coisa errada, não aparece. Por exemplo, aquele caso, a professora cadastrou simplesmente com o código de funcionário público, sem ser professor ou público, entendeu? Aí funcionário público não pega, tem que estar como professor. Teve um caso que aconteceu recentemente, muito interessante. Uma professora estava no E-Social, o código do cargo dela na empresa estava como presidente da República, não sei se você se lembra disso. Tá? Então, ou seja, no E-Social, você tem que estar com o cargo. Então, se der inelegível, o que é que você vai ter que fazer? Ir no RH, tá certo? E pedir para mostrar a imagem e pedir para eles fazerem o conserto. Eles fazem isso e uns dias depois se solicita novamente.
1: Professor, quais as vantagens de ter essa carteirinha, né? Eu estou vendo aqui, inclusive eu abri, né? Estou vendo aqui a validade e tal, mas quais são as vantagens de ter a carteira, além do orgulho de ter uma carteira dizendo que você é professor?
0: Olha, são muitas vantagens. Descontos em hotéis, descontos na Microsoft, descontos para quem é da tecnologia, né? Em trabalhos para nuvem, na AWS, tá? Aí são várias coisas, tá? Inclusive descontos no iFood. Aquele clube do iFood que a gente paga uma taxazinha todo mês, tá? Eu mesmo já fiz. E dá descontos extras e cupons adicionais pra gente, tá certo? A gente tem uma mensalidade que é paga no clube, a gente deixa de pagar, tá? E é muito interessante porque, deixar bem claro, Oscar, que esse benefício, ele não é automático. Por exemplo, eu sou professor, beleza. Então, vou lá no iFood, quero fazer. Não, tem que ter a carteira. Tirei a carteira, agora é automático? Não. Você tem que chegar, em vários casos, e fazer o seguinte. Ir no site da carteira e tem lá uma opção, tô com professor. Aí o que acontece? Aí vai aparecer um código. Esse código, tá certo? É o que você vai levar para cadastrar o benefício. Ele é muito interessante dizer isso para as pessoas, tá? E é nesse aí que você vai dizer bem assim, que vai aparecer toda a relação de benefícios que o professor possui.
1: Lembrando que esse é um documento oficial, viu, gente? Ele tem segurança, tem validade nacional, né? Você pode ter seu reconhecimento em todos os estados. Gente, olha, muito legal isso, muito legal mesmo. Totalmente gratuito, né? Do jeito que o professor ensinou, eu fiz aqui rapidinho, né? Procurei lá a carteira nacional docente, abriu aqui o Gov, processo bem simples e bem intuitivo, né, professor?
0: Muito fácil. O interessante também, vale salientar, é que a carteira, depois que você faz, assim que é liberado, já tem a carteira virtual. Perfeito? Válida por 10 anos. E o que é que vai acontecer? Eles mandam, demora, porque segundo o site, segundo informações do próprio governo, tá, que eu peguei agora de manhã, já foram mais, quase 1 milhão de carteiras já solicitadas. Então, mas é interessante saber que a gente também recebe, esqueci de trazer a minha carteira física, tá certo? Mas assim, é uma carteira, ele vem não só o cartão, que é a carteira em si, mas vem uma capa em courozinho, tá certo? Toda bonitinha. Dá vontade de você passar na rua e dar carteirada, né? Porque parece da polícia mesmo, tá? É dobrável, essas coisas todas, super interessante, tá certo? E chega na nossa casa, tá? Tudo certinho. O que você só tem que manter seu endereço atualizado.
1: Professor, brigadão pela participação mais uma vez, professor.
0: Obrigado, Oscar. E lembrando que se você tem dúvida, você pode me procurar lá no Instagram, que tem lá como fazer a carteira e também tem como fazer o iFood tudo passo a passo, tá? Eu tô colocando tudo passo a passo no meu Instagram.
1: Diz aí então o Instagram, professor.
0: @FCOABUD, A-B-U-D.
1: FCO Abud. A-B-U-D. Tá certo, gente? Obrigado ao professor Francisco Abud, especialista em tecnologia. 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
1: E já estamos de volta às 7:03. É Maceió 7:03, gente. Olha só, a Receita Federal libera a partir das 9 horas, daqui a pouco, né, dessa segunda-feira, a consulta ao quarto lote de restituição do Imposto de Renda de 2026. Mais de 521 mil contribuintes serão contemplados, incluindo restituições residuais de anos anteriores. Ao todo, serão pagos cerca de R$1.238 bilhão, sendo mais de 704 milhões destinados a contribuintes com prioridade legal. O crédito será feito no dia 31 de agosto. A consulta pode ser realizada pelo site da Receita Federal, na opção Meu Imposto de Renda, pelo ECAC ou pelo aplicativo do órgão. E os DETRANs de todo o país terão 90 dias para disponibilizar a transferência eletrônica de veículos. A medida vai permitir que o processo de compra e venda seja feito de forma digital, sem a necessidade de documentos em papel.
8: A transferência eletrônica de veículos entre pessoas físicas deve ser liberada em todo o país até novembro. De acordo com a nova resolução do CONTRAN, o Conselho Nacional de Trânsito, os DETRANs têm 90 dias para se adaptarem ao novo sistema. O processo poderá ser feito todo pelo aplicativo CNH do Brasil. Ali, comprador e vendedor vão poder registrar a negociação, assinar a transferência, fazer o pagamento e concluir a mudança de propriedade. Só a vistoria que continua presencial. A norma cria 3 modalidades de transferência. A convencional, que tem uma ou mais fases do processo com atendimento presencial, entrega física de documentos, entre outros, exceto a vistoria que continua para todos. A segunda é a eletrônica, em que o processo todo acontece. acontece no sistema digitalizado, com processamento de dados eletrônicos e assinaturas digitais, por exemplo. E, por último, a transferência eletrônica custodiada. Essa também ocorre toda no sistema digital, mas tem um mecanismo que mantém em custódia o valor da negociação. O dinheiro só é liberado quando a transação for concluída, o que garante segurança aos envolvidos na venda. De acordo com a resolução do CONTRAN, a Secretaria Nacional de Trânsito vai monitorar a adaptação dos DETRANs nesses 3 meses e pode prorrogar o prazo caso haja risco de paralisação dos serviços. Da Rádio Nacional em Brasília, Gabriel Brum.
1: É, o processo está muito mais ágil agora, né? Recentemente eu troquei o meu veículo e é todo eletrônico. A TPV, né, que é a autorização de transferência e tal. Por enquanto ainda a vistoria, e aí muitas pessoas podem dizer, não, mas a vistoria ela tem que ser presencial, porque o cara tem que ver. No futuro, de repente, o próprio vendedor, a própria loja pode fazer imagens do carro usado que ela está pegando, enfim, e mandar para o sistema avaliar. Ainda é necessário, por exemplo, o cara chega lá, vai ver uma avariazinha numa lanterna, um amassado aqui e tal, por isso ainda há necessidade. Mas a gente caminha para no futuro, né? Hoje em dia, você não... aquele documento verdinho que era de compra e venda, para quem ainda tem, ele funciona. Para quem não tem, você não vai mais usar. Agora é a ATPV, é um documento digital. Vai gerar uma ATPV, você vai assinar digitalmente, nem você precisa nem assinar, e você vai mandar e a transferência ela é feita para quem, né, você quiser, ou para a loja que está recebendo, para um terceiro, enfim. Né? É tudo muito mais prático agora, né? Acabar com aquele negócio de passar o dia inteiro num departamento de trânsito, na fila, para fazer a transferência. Nem documento do carro mais você tem na mão, documento real do carro. Porque o cara, quando para você numa blitz, o cara vai lá na placa e puxa pelo sistema. É, tá lá. Eu tenho a minha carteira de motorista impressa. Mas também, se eu quisesse não ter, eu também não teria. Porque hoje eu tenho a digital também. Ah, Oscar, mas depende da internet. No caso, não. Você abre a digital lá, baixa o arquivo em PDF lá, e você vai ter salvo independente de ter internet ou não. Então, é o tempo de hoje, meu amigo. É tudo digital, é tudo muito rápido, tá bom? 7:07 e 2 homens foram presos após tentarem fugir da polícia por uma área de manguezal e pela lagoa na Barra de São Miguel. Quem tem informações pra gente ao vivo é o repórter Matheus Silvino. Pelo menos foram aprontados nos lugares mais bonitos aqui de Alagoas, na Barra de São Miguel, né, Matheus? Bom dia.
9: Pois é, Oscar, muito bom dia para você, bom dia para todo mundo que acompanha o Jornal da Nova. É isso mesmo, essa ocorrência aconteceu nesse fim de semana e aconteceu após uma denúncia de populares de associação para o tráfico. Prontamente, os policiais, os militares da 4ª Companhia Independente foram até o local, como você mesmo falou, um dos mais bonitos aqui do nosso litoral, que é o Rio Niquim, né? Muito conhecido, muito frequentado também pela população, inclusive muitas famílias se programam para ir para lá durante o final de semana para poder se reunir, para poder descansar, mas infelizmente os criminosos eles não dão sossego para ninguém, nem no dia da folga. Isso porque, após a chegada dos policiais militares, os dois suspeitos tentaram, de uma forma imediata, já se livrarem dos materiais que estavam carregando. E que materiais eram esses, Oscar? Era 170 gramas de maconha, 40 gramas de também crack e 10 gramas de cocaína. Além desses entorpecentes, os criminosos eles estavam portando um revólver com munições e, pasmem, uma granada explosiva, Oscar. Uma granada explosiva. Prontamente, os militares, eles recolheram esses materiais e nesse revólver eles estavam portando um calibre 38 com 4 munições. E após essa ocorrência, os militares encaminharam o material explosivo para o Batalhão de Operações Especiais, no Esquadrão Antibombas do BOPE, para poder fazer a desativação dessa bomba. E quais as informações que eu consegui dessa investigação, consegui agora, inclusive, Oscar, que essa dupla que foi presa pela polícia, ela está envolvida, na verdade, em um dos grupos criminosos por comandar lá a região do Vergel do Lago. E como é que eles comandam lá aquela situação dessa região lá da Orla Lagunar? Eles estariam envolvidos em determinações de toques de recolher lá na região do Vergel do Lago. Inclusive, a polícia já localizou onde esses criminosos residem. Eles residem lá perto da Orla Lagunal, próximo ao Dique Estrada. E a polícia já está investigando também a participação desses suspeitos. Não somente nesse crime, que foi a ponta do iceberg, mas agora como é que funciona essa associação criminosa, essa organização que está tocando terror lá no Vergel do Lago. Mas a polícia segue investigando, eles já foram encaminhados para a central de flagrantes e, é claro, qualquer novidade, qualquer informação, a gente retorna para falar ao vivo. Oscar.
1: Beleza, agora deixa eu aproveitar a tua participação inicial, Matheus, porque um outro assunto que chamou muita atenção é com relação a um problema que não é novo aqui em Alagoas, né? Às vezes é sazonal, né? Cresce, diminui, mas atualmente o sistema prisional de Alagoas está operando com uma carga muito grande de presos, né? Acima do limite, né? 22% da capacidade, principalmente no Siridião Durval, onde a situação é ainda mais complicada, né, Matheus?
9: Com certeza, Oscar. São números alarmantes e que eles indicam praticamente aí o dobro dessa situação. A gente conseguiu alguns dados referentes à Secretaria de Ressocialização e Inclusão Social, que diz o seguinte, Oscar, dessas 9 unidades, elas possuem 5.310 vagas, mas dessas vagas eles abrigam 6.505 detentos, que revela aí um excedente de 1.195 presos. E essa situação é mais crítica ainda mesmo, como você bem frisou, no Siridião Durval, que fica lá na parte alta de Maceió. Isso porque o presídio tem a capacidade máxima para abrigar 596 pessoas, mas abrigam 1.184 presos. Então, é um dado muito alarmante, porque chega aí praticamente no dobro desse limite. Dentro do sistema prisional ao todo, 2.776 presos são de forma provisória, porque essas pessoas ainda não tiveram a sua sentença, estão aguardando o julgamento. Então, são muitas pessoas. E a situação fica mais ainda alarmante, Oscar, porque a OAB já entrou no caso também para solicitar a apuração do Ministério Público de Alagoas e também do Tribunal de Justiça de Alagoas sobre denúncias sobre alimentação, higiene e também possíveis casos de torturas dentro dessas unidades prisionais. É um caso muito sério, mas que a gente segue acompanhando, Oscar.
1: Muito obrigado, Matheus, que volta a qualquer momento com outras informações ao vivo aqui no Jornal da Nova Brasil 713.
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1: 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E olha, hoje na coluna Vida Mais Leve, a nutricionista e educadora física Júlia Guimarães fala sobre saúde intestinal e explica como os cuidados com o intestino podem contribuir para o bem-estar e a qualidade de vida. Muito bom dia, Júlia!
10: Bom dia, Oscar, bom dia a todos, uma ótima semana para todos nós e vamos começar a semana com Vida Mais Leve, né, Oscar? Eu queria hoje falar um pouquinho sobre glúten, né, sobre... se você está escutando a gente, você tem algum inchaço, ou se você acha que cortar o glúten por si só é mais saudável, eu queria conversar com vocês sobre isso, né? Porque eu acho que é algo que a gente vai reproduzindo e a gente precisa entender. Ah, porque eu como pão e eu fico inchada, me faz mal. Então, vamos trazer algumas verdades, assim, mais úteis no seu processo do que você simplesmente cortar o glúten. E achar que é o pão que vai fazer você engordar ou que vai te fazer mal. Então, quando a gente se sente mal com o pão, não é uma prova, não é uma evidência de que o glúten é culpado. O pão, ele não é feito também só de glúten. Então, eles têm gorduras, aditivos, fermentação e até a própria quantidade que você consome também pode provocar alguns sintomas. Então, o sintoma não identifica sozinho, né, o agente responsável. Segunda coisa é que se você realmente acha que o glúten te faz mal, investigue, vá num bom gastro, não adianta ah, eu acho que o glúten não me faz mal e simplesmente vai cortar. Então, não basta fazer as compras sem glúten, dizer que pão não é bom, né? Se você tiver a doença celíaca, a gente não está falando apenas, né, de que ah, isso me faz mal. Mas é uma doença autoimune séria que exige, sim, a exclusão rigorosa e permanente do glúten. Mas se esse não é o seu caso, né, tomem cuidado por tirar alguns alimentos só alguns dias, só durante a semana. Né? A doença celíaca é uma condição que é séria, mas muitas vezes a gente vê uma banalização disso. Então, quem de fato tem a doença, não vive por aí falando que glúten faz mal. Na verdade, vive, né, controlando muito rigorosamente a exposição, porque até pequenas quantidades podem desencadear uma resposta autoimune e muitas lesões aí intestinais. Existe, de fato, gente, a sensibilidade ao glúten, tá? Que é uma doença que não é a doença celíaca. Mas não existe exame específico que confirme. O diagnóstico ele tem que ser considerado após excluir a doença celíaca e a alergia ao trigo. E antes disso, né, o glúten faz mal, ele é uma suspeita, mas ele não é um diagnóstico. Então, um apelo que eu faço para vocês é que não retire o glúten por conta própria antes dos exames. Então, primeira coisa que a exclusão ela pode reduzir anticorpos e permitir uma recuperação da mucosa, ou seja, o resultado do exame pode dar um falso negativo. E o diagnóstico vai ser sabotado por você mesmo. Então, se você tem dúvida, se você acha, se você, né, se sente mal por algum motivo, vá num bom médico para pedir os exames. Caso você feche diagnóstico, você vai em um bom nutricionista para vocês organizarem essa alimentação. Parar de comer vegetais também, porque dão gases, gente, é um tiro no pé. Fibras, elas fermentam e aumentam a produção de gases. Isso realmente é fisiológico. Então, o correto que a gente precisa fazer é ajustar a quantidade, o preparo e não abandonar os vegetais. Então, a gente precisa entender como cada corpo funciona e investigar. Então, excluir tudo que estufa não torna o seu intestino mais saudável, ele vai tornar ainda mais vulnerável. Então, quando a gente reduz fibra, você também reduz os substratos disponíveis para a microbiota. Então, esse alívio imediato que você vai sentir não significa melhora da saúde intestinal. A fibra, ela é uma intervenção que é barata, eficaz e muito subestimada para a saúde intestinal, gente. Ela aumenta o volume fecal, favorece a produção de ácidos graxos de cadeia curta e ela está associada a menor risco de câncer colorretal. Então, a gente precisa trabalhar muito mais isso daí do que a gente cortar glúten ou a gente comprar probióticos e comprar suplementos muito caros. Existe uma dieta chamada dieta baixa em FODMAPs, não sei se vocês já ouviram falar, que é uma estratégia temporária seguida da reintrodução dos alimentos. Então, ela é uma dieta que retira da dieta todos os alimentos que são ricos em FODMAPs, que são carboidratos não digeríveis e causa aquela sensação de inchaço, tá? Mas ela não é para a vida, então não é um estilo de vida. Então você precisa tirar alguns alimentos para você entender qual é o que está te fazendo mal e montar uma estratégia para você. Faz sentido, gente? Então, quando a gente fala desses inchaços, se você costuma sentir isso e já fez exames e os exames não deram resposta, é muito importante que você vá no nutricionista para a gente ajustar tudo isso na tua dieta e que você entenda, né, a melhor forma de você comer e como seu organismo vai reagir. E aí, só um adendo, assim, a dieta carnívora, né, que é uma dieta que elimina fibras, que reduz a produção de ácidos graxos de cadeia, empobrece os substratos disponíveis para a microbiota. Gente, ela não é a solução para você parar de inchar. Então, eu sei que muitas vezes a gente ouve isso, vê isso, né, corta carboidrato, corta glúten, o problema são as fibras, os gases são dos alimentos vegetais, e aí você vai só comer gordura saturada e muita carne. Então, hoje meu alerta para vocês é isso, se você está dentro desse público aqui que eu falei, investiga, vai num bom gastro, vai num bom nutricionista, para que vocês montem uma boa estratégia. Tá? Então, quem quiser saber um pouquinho mais sobre alimentação saudável, me segue lá no Instagram, @NutriJuliaGuimarães, e vai ser uma honra conversar com vocês. E próxima segunda tem mais. Bom dia a todos, bom dia Oscar, e até segunda que vem.
1: Muito obrigado, Júlio, um assunto extremamente pertinente, né? Muitas pessoas sofrem disso, né? E não sabem, né? Eu mesmo tenho esses problemas com inchaço e tal, já estou investigando para saber o que é. Mas como disse a Júlia, a gente não pode sair suprimindo alimentos, colocando os outros sem procurar um especialista, né? Sem se cuidar. Parabéns pelas informações, Júlia. Olha, e o El Niño pode intensificar eventos climáticos extremos no Brasil, com risco de seca no norte, chuvas intensas no sul, além de ventos fortes e ciclones no sudeste. Especialistas alertam que o fenômeno pode atingir uma intensidade raramente registrada.
11: Seca no norte, chuvas no sul, ventos fortes e ciclones no sudeste. É o Super El Niño batendo as portas, uma oscilação climática que pode ser a mais forte que já enfrentamos. Isso tudo tem a ver com a temperatura da Terra e quem controla essa temperatura é o oceano. O diretor de pesquisa e inovação do Instituto Nacional de Pesquisas Oceânicas, Andrei Polejac, deu o panorama.
12: O monitoramento dos El Niños é feito olhando a temperatura da água no Pacífico Sul, ali na frente da Costa Rica, etc. E aparentemente esse ano ele tem aumentado muito a temperatura, num nível que ele pode chegar super forte, que é o maior nível que a gente já tem. E algo semelhante a isso não acontece há muitos anos. Então as consequências que a gente já teve no passado recente é de muita seca na região norte, enxurradas e com potencial de inundação na região sul, mas ainda não podemos determinar o que de fato vai acontecer.
11: A previsão é de que esse fenômeno dure até o outono, mas ainda não se pode cravar se o cenário futuro é de piora ou se os fenômenos extremos serão mais frequentes. Mas o professor Ricardo Camargo, do Instituto de Astronomia e Geofísica e Ciências Atmosféricas da USP, que é a Universidade de São Paulo, diz que não dá para se pensar em melhora.
13: Se a gente der uma de roteirista e olhar os capítulos anteriores do que nós já experimentamos, né? Desde a era satelital dos anos 80, que os fenômenos El Niño estão sendo bem monitorados, dá para imaginar que a situação que está por vir não deve ser melhor ou menos grave do que todas as que nós já enfrentamos.
11: E um outro detalhe dado pelo professor, sabia que a expressão Super El Niño não existe tecnicamente? Pois é, essa é uma terminologia que tem sido usada por conta justamente do calor e dessa regulação de temperatura. O fato é que os impactos do Super El Niño estão em discussão no mundo todo. Aqui no Brasil, inclusive, a ANEEL, que é a Agência Nacional de Energia Elétrica, debate formas de fortalecer o sistema elétrico com a possibilidade de antecipação de estoque de combustível na região norte. Da Rádio Nacional em Brasília, Priscila Mazenotti.
1: Muito obrigado, Priscila, pela sua participação. 7 horas e 24 minutos e Alagoas está entre os estados com o maior número de denúncias de propaganda eleitoral irregular registrada pelo aplicativo Pardal. Até o último sábado, foram contabilizadas apenas 11 ocorrências no estado, diante de 2.861 denúncias em todo o país. Alagoas fica atrás apenas do Tocantins, com 4 registros, e do Amapá, com 14. Maceió concentra 7 denúncias, enquanto Arapiraca, Atalaia, Boca da Mata e Penedo têm uma ocorrência cada. O Pardal é uma ferramenta da Justiça Eleitoral que permite aos eleitores comunicar possíveis irregularidades na propaganda. Fotos, vídeos, endereços e outras informações podem ser enviados para auxiliar na apuração dos casos. E o horário eleitoral gratuito de rádio e na TV, né, começa na próxima sexta-feira, dia 28. A propaganda vai apresentar aos eleitores os candidatos e as propostas para as eleições de 2026.
11: O horário eleitoral gratuito no rádio e na TV começa na próxima sexta-feira, dia 28. Serão dois blocos, no rádio de segunda a sábado, das 7 às 7h25 da manhã e do meio-dia ao meio-dia e 25, e na TV de 1 da tarde a 1h25 e das 8h30 da noite às 8h55. O tempo de cada candidato já foi definido. Ele é calculado com base na representatividade do partido na Câmara dos Deputados. A coligação Brasil Pronto para Mais, do candidato Lula do PT, vai ter 5 minutos e 31 segundos. É quem vai ter mais tempo. Depois vem o PL com Flávio Bolsonaro, que terá 4 minutos e 20 segundos. Ronaldo Caiado do PSD, com 2 minutos e 2 segundos. E Augusto Cury do Avante, com 35 segundos. Os outros candidatos não terão direito ao horário eleitoral gratuito porque não atingiram a cláusula de desempenho. E a ordem de exibição? Como é que vai ser? Essa ordem é definida por sorteio. O Avante de Augusto Cury foi sorteado para a estreia na sexta-feira, dia 28. Depois virão Caiado, Flávio Bolsonaro e Lula. A partir daí vai ocorrendo um rodízio. Lembrando que o horário eleitoral vai até o dia 1º de outubro, 3 dias antes das eleições. Da Rádio Nacional em Brasília, Priscila Mazenotti.
1: Muito obrigado, Priscila, pela sua participação. Lembrando também que alterna nível nacional, nível local. Nacional, local, né? Dia sim, dia não. Dia sim, dia não. E você vai ter a propaganda para presidente da República, mas você tem também a propaganda eleitoral para governadores, para senadores, deputados federais, estaduais e distritais. Então, isso aí vai alternar. Um dia você vai ter um, outro dia você vai ter outro. Beleza? 7h27, intervalo. A gente volta já já.
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12: Às 7 horas e 29 minutos e você já pensou no significado de cuidar da família? 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Gente, ó, vamos saber das novidades do futebol alagoano com o Júnior de Melo. Tem a expectativa do CRB, que joga amanhã mais um jogo fora de casa. CRB é um visitante indigesto, viu? Aliás, é o melhor visitante da Série B. E aí vai enfrentar o Juventude, que tem a melhor defesa da Série B. Ou seja, tende a ser um grande jogo amanhã. Tem vitória do Asa contra o favorito Gama. É favorito, inclusive, ao título. Era, né? O Asa não tomou conhecimento. Tem expectativa para o jogo do CSA, enfim. Vamos trazer as informações do futebol com o repórter Júnior de Melo. Bom dia, Júnior.
13: Bom dia para você, Oscar. Bom dia, amigo da Nova Brasil FM. E o Asa, que Asa é esse, hein? Desbancou o Gama lá em Arapiraca, é. O Alvinegro fez o placar de 2-0 em casa, festa linda. O torcedor compareceu e o Asa, que já está na Série C, já conquistou o acesso, agora pensa no título. Eu venho falando aqui, a diretoria está falando dessa estrelinha bordada na camisa do Asa, campeão brasileiro da Série D. Que maravilha vai ser se isso acontecer. O Asa aqui vai ter a semana inteira de trabalhos. No próximo domingo, às 16h, lá no Bezerrão, lá no Distrito Federal, lá em Gama. É, encara o Gama com a vantagem de perder por um gol de diferença. O jogo começa 2-0. O Gama tem que fazer 2 gols de diferença para levar a partida para os pênaltis, a semifinal. Vale vaga na decisão, vale vaga na grande final da Série D. Na outra semifinal, o Uberlândia bateu o ABC de Natal 1-0, jogo lá em Minas, lá em Uberlândia. O jogo da volta em Natal vai ser também na próxima semana. São os quatro clubes que já estão na Série C, que estão agora disputando o título nacional. Quem ainda está no páreo é o CSA e também os outros times, o Nacional, o São José, o Goiatuba. Essa rapaziada está na repescagem e o Azulão está embarcando amanhã para Recife. É, vai ficar lá em Recife e de lá pega o voo para Manaus depois do almoço na programação azulina. CSA que entra em campo na quinta-feira diante do Nacional na Arena da Amazônia. É o primeiro jogo, vai ser lá e cá. CSA joga lá quinta e na outra semana decide aqui em Maceió. Nesse caso, não tem pênalti. Se o CSA fizer dois resultados iguais, aí está classificado porque tem melhor campanha. Vai estar na Série C, conquista essa última vaga do acesso. Duas vagas em jogo, quatro clubes brigando e o Azulão está nessa batida. Amanhã tem Galo, amanhã tem CRB, é. CRB entra em campo longe de casa, lá no Alfredo Jaconi, em Caxias do Sul, contra a equipe do Juventude, duelo de G6. Juventude é o vice-líder e, se ganhar do Galo, assume a liderança porque o Criciúma perdeu. E o CRB, com os resultados, não perdeu a sua vaga no G6. Ele pode perder hoje se o Sport vencer o seu jogo e aí toma essa vaga do CRB. Mas ele recupera a vaga na terça-feira se vencer o jogo fora de casa. CRB que está muito bem fora de casa, com uma grande campanha. E no final de semana, curioso, viu, Oscar? O Galo treinou nos dois rivais. O Galo que está concentrado em Porto Alegre, só vai para Caxias hoje, da tardezinha, depois do almoço. Treinou no sábado no CT do Grêmio e ontem, no domingo, treinou no CT do Internacional. É, para não ficar ninguém com raiva. Amizade com o Grêmio, amizade com o Inter, e o Galo fez os seus trabalhos, foi direto lá do jogo lá de Minas, lá de São João del Rei, do Atlético, partiu direto para Porto Alegre, está concentrado para fazer esse jogo diante do Juventude. Jogo de manutenção do G6, onde o CRB ainda sonha com o acesso. Será? Será que esse ano vem? Vamos esperar, né, Oscar? Bom dia para você, uma grande semana.
12: Abraço para você, bom dia, Júnior. É possível, é mais do que possível, né? O CRB vem numa arrancada impressionante aí. O CRB cresceu, na minha opinião, no momento certo. Na virada do turno, ganhou, né, corpo, ganhou, né, força. Vem aí, tirando aquele empate em casa, né, só faz vencer o CRB agora, só faz vencer. E o fato de ser fora de casa não vem fazendo diferença para o CRB, não. É o melhor mandante da competição. Impressionante, viu? Vamos trazer mais notícias esportivas com os meninos da F-Sports. Bom dia, meninos!
14: Muito bom dia para você ligado na programação da manhã. O F-Sports passando na casa para trazer todas as informações que você precisa para se manter informado sobre o esporte que você ama. Eu sou Rafael Medeiros e trago essas informações aqui logo de manhãzinha cedo para você acordar o dia, começar a sua manhã muito bem informado sobre o seu clube do coração. Lembrando, tá? Sexta-feira tivemos um áudio que foi encaminhado por engano, né? E mandamos o arquivo errado, então mil perdões de antemão. E a equipe do Asa está muito mais do que viva na disputa pela taça do Campeonato Brasileiro da Série D. Está muito bem na disputa. Samuel marcou e Gabriel Mota também. Dois jogadores que são tão importantes para esse elenco do Alvinegro de Arapiraca. Ontem, lá no Coroaci da Mata Fonseca, fizeram muito mais do que o seu trabalho. Entregaram um espetáculo de futebol. Um jogaço, meus amigos. Com muita muita emoção, com direito a espetáculo também da torcida. Isso a gente já esperava. A equipe do Asa vence o Gama por 2-0 na semifinal da Série D da competição nacional. Estamos chegando perto da finalíssima e a equipe do Asa está mais do que viva, tá? A gente precisa lembrar para vocês, nesse domingo tivemos o jogo da ida. A equipe do Asa abriu o 2-0 para cima do Gama e teremos no próximo domingo, no dia 30, a batalha final para que a equipe do Asa se classifique ou não para a finalíssima da Série D. A gente torce que sim, porque esse elenco merece demais, passou por muitas provas durante a temporada, agora perde Alex Bruno, que já foi anunciado pela equipe do Vitória da Bahia, então tem muita coisa pela frente, um jogo a cada jogo, é uma batalha de cada vez. Agora enfrenta a equipe do Gama para definir quem é que chega na finalíssima. Falando em finalíssima, tivemos também o confronto da equipe do Uberlândia dentro do Parque do Sabiá contra a equipe do ABC. Por lá, 1-0, o Calazans marcou de pênalti e acabou fazendo a equipe do Uberlândia passar à frente nesse resultado. Nos jogos da volta acontecem os dois no dia 30, no próximo domingo. A equipe do Gama entra em campo recebendo o Asa às 16 horas e a equipe do ABC recebe o Uberlândia às 17, uma horinha depois, tá? A equipe do CSA joga ainda nesta semana, tá? Na quinta-feira teremos o jogo da equipe do CSA enfrentando o Nacional do Amazonas diretamente da Arena Amazônia. E aí, claro, traremos todas essas emoções aqui no F-Sports para vocês. A bola rolando na quinta-feira às 21 horas e o jogo da volta acontece no dia 3 também. Ah, numa quinta-feira, porém às 20 horas, uma horinha mais cedo, fechou? E a gente vem trazendo todos esses resultados para vocês. 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A equipe do CRB vence o Atlético também por 2-0, né? Comentamos isso no programa da sexta-feira e temos ainda, né, muita emoção pela frente. Afinal de contas, o retorno tem muita emoção guardada. O CRB está guardadinho, quietinho ali dentro do G6, então tem que aproveitar esse momento para criar confiança nesse elenco gigante que tem o CRB, e Fábio Matias vai vivendo uma baita fase com o elenco regatiano. Do Criciúma, que tem 44 pontos, para a equipe do CRB, que tem 36, a distância é muito pouca, e justamente contra o Criciúma, a equipe do CRB tem um jogo da volta marcado. Claro, tem um compromisso no meio do caminho no Alfredo Jaconi contra a equipe do Juventude. Então, tem que fazer um bom jogo lá contra a equipe do Juventude e voltar para casa confiante para bater o líder dentro de casa. Então, tudo isso e muito mais você acompanha aqui com a gente, tá? Tem um Campeonato Brasileiro também, com a equipe do Cruzeiro vencendo a equipe do Flamengo. Tivemos a equipe do Palmeiras emplacando um 4-1 para cima do Vasco da Gama, depois do Vasco ter emplacado um 4-1 também na classificação da Copa Sul-Americana, tá? Tudo isso e muito mais você acompanha com a gente de noite, de 19 às 20, aqui na casa, tá? Então segue a gente lá nas redes sociais, segue também medeiros.jornalista, se mantém informado, segue a gente, valeu!
12: Valeu, menino! 7:40, Emacio, 7:40, estamos ao vivo aqui já com o nosso querido Cleberson Levi, pra gente falar sobre política, começando aí mais uma semana de campanha, uma semana que tem também o início das da campanha no rádio e na TV, né? No próximo dia 28, como nós falamos agora há pouco, rádio e TV também liberado, e acredito que também, né, aumente a movimentação aí dos candidatos, né, dos pretensos, né, deputados, senadores, presidentes e governadores. A tendência é esquentar nos próximos dias, né, Levi? Bom dia.
15: Bom dia, Oscar. Bom dia a todos do Jornal da Nova Brasil. Pois é, o horário eleitoral começa de certeza no dia 28. É quando, né, também é usado o rádio e a TV para poder definir, né, quem está indeciso. Enfim, ajuda muito. Eu gosto muito do rádio, da TV, do programa eleitoral, né?
12: Até porque, além do rádio na TV, é bom dizer que esse material ele vai repercutir também nas redes sociais. Então, você prepara o material para a TV, você prepara o material para o rádio, mas você disponibiliza ele nas redes sociais.
15: Tem dois caminhos.
12: Tem um alcance muito grande,
15: isso,
12: né?
15: Isso, dois caminhos, né? O rádio e a TV, que todo mundo, né, já conhece e acompanha, e nas redes sociais. Mas a campanha, desde a semana passada, a gente tem dito que tem tem ficado fria, tá tranquila, tá calma e sereno, como se diz. Mas aí é por conta, justamente eu procurei saber, Oscar, os candidatos estão gravando seus programas eleitorais, né? Esperando aí um prazo aí de dar 30 dias agora em setembro para poder ir para as ruas e já ter material de campanha, de programa eleitoral guardado.
12: Adiantar,
15: e aí,
12: né?
15: Adiantado, exatamente, para poder correr e percorrer o estado de Alagoas. São 102 municípios que têm, né, que andar e percorrer e ir atrás do eleitor. E essa semana, essas duas semanas aí, tem sido mesmo de gravação do guia eleitoral, por conta que está meio, né, fria, mas já tem gente aí nas ruas com panfletagem, fazendo o que de necessário é para a campanha eleitoral. Mas, ó, o final de semana foi... repercutiu aí algumas informações, teve algumas ações, principalmente o lançamento aí, né, da candidatura do Renan Filho lá em Arapiraca, que trouxe algumas repercussões. Teve uma fala da ex-prefeita Célia Rocha, candidata a vice-governadora, mas teve também, né, o fato principal do final de semana, que foi o pedido de impugnação da candidatura do candidato a vice-governador na chapa do MDB, o Yali Fernandes. Né?
12: Yali com Y,
15: não com I. Preste atenção. o Ministério Público Eleitoral, né, pediu a impugnação devido àquela matéria, né, aquela matéria que eu publiquei e que a gente mostrou aqui da questão da desincompatibilização. Né? Eu expliquei aqui todo o processo, trouxe os documentos e baseado também no que eu publiquei, saí, né, foi do final de semana que repercutiu, o Ministério Público, inclusive, citou, né, o blog lá, citou meu nome como prova, né, na matéria para poder fazer esse pedido de impugnação. E aí o Yali vai ter um prazo de 7 dias para poder responder, mas pelo andar da carruagem, de fato, tudo que foi publicado e mostrado aí a respeito dessa situação de desincompatibilização, de fato aconteceu, porque ele respondia mesmo, e aí trouxeram aqueles vídeos que eu publiquei, que eu mostrei, trouxeram mais informações e detalhes, e o principal, né, que se pergunta, cadê a exoneração dele, que ninguém acha? Se ele foi exonerado, precisa estar oficializado, e para estar oficializado, Oscar, vou soltar outra matéria daqui a pouco, existe uma lei em Arapiraca que precisa que todo ato do município, o prefeito, ele tem que oficializar no Diário dos Municípios Alagoanos, que é o da AMA, da Associação dos Municípios Alagoanos. E eu fiz uma busca no final de semana, na data que, que foi mostrada pela assessoria, dizendo que seria dia 1º de abril. Eu olhei os diários oficiais do dia 1º, dia 2º e dia 3 e não achei sequer qualquer nome citado do candidato a vice-governador, e não houve a exoneração. Assim como, né, a Procuradoria Regional Eleitoral disse que também não recebeu nenhuma informação. Então, a situação, digamos que é gravíssima, né, que o candidato a vice-governador está, né, aí numa linha cruzada, digamos assim, e precisa, acredito agora, diante dos fatos e desse pedido, de que poderá ser substituído, né, o nome do Yali Fernandes por outro. O MDB vai ter, de fato, que achar outro nome. E aí ocasiona toda uma situação, né, planejada, vão ter que replanejar, no caso aí a indicação que é do prefeito de Arapiraca, Luciano Barbosa, ele terá que rever aí e ver agora o candidato Renan Filho se realmente vai colocar outro nome de Arapiraca, porque o do Yali está aí nessa situação, e aí já é o Ministério Público Eleitoral que entrou no caso, Oscar.
12: E a prefeita Célia Rocha, a ex-prefeita, ficou chateada, não foi, com um acontecimento no final de semana, ele vai repercutir durante essa semana, mas falou e falou um bocado, né?
15: Bastante chateada a Célia ficou, inclusive ela tem um vídeo aí circulando que eu vou soltar durante o dia aí, e a gente vai fazer uma matéria sobre isso. Ela falando que ele dividiu o grupo, né? O grupo de Arapiraca é formado pela Célia Rocha. Eu sempre disse aqui que a Célia é um nome importantíssimo do Agreste, né, da região. E a Célia, todo mundo sabe que foi a Célia quem fez Luciano Barbosa hoje ser o prefeito que é em Arapiraca. Lógico, ele tem os méritos dele, né, como gestor, como administrador, mas quem o colocou na política, de fato, foi Célia Rocha. E ela deixou claro que ele tinha dito que se ela fosse candidata, ele não ia interferir em nada. E, de fato, ele interferiu, não só interferiu, como dividiu o grupo, colocando o Yali, que é primo também da Célia, né? Eles são primos lá, e aí dividiu o grupo. Mas, enfim, é essa repercussão, tanto do indeferimento, e aí veio, na sequência, esse indeferimento do pedido do Yali. Eu acredito que seja como uma resposta aí para o que o Luciano tentou fazer ou queria fazer. Mas tem uma fala também, Oscar, que eu trouxe aí de uma colega jornalista, que ela fala justamente sobre esse fato aí do Luciano Barbosa. Só tá aí, rapidinho, por favor.
16: Olá, eu, com todo respeito, gostaria de me dirigir ao prefeito de Arapiraca, cujo sou amiga dos filhos dele, Daniel e Lucas, tenho muito respeito. Mas, prefeito Luciano, o que é que está acontecendo? O senhor está com a memória curta? O senhor esqueceu que lá em 2020, quando o senhor decidiu ser candidato a prefeito de Arapiraca, os calheiros tentaram impedir a sua candidatura? E quando o senhor foi eleito sozinho, era o senhor e a força do povo de Arapiraca que te queria como prefeito. E o senhor ganhou a eleição e eles tentaram impedir que o senhor assumisse. Tá faltando consciência. A memória tá curta. Mesmo assim, o senhor decide se juntar com essa turma. Mas é isso. Mas existe um ditado que diz: a lei da semeadura não falha.
15: Tá aí o recado da Marcela Vilela, ela que conhece bem a amiga dos filhos do Luciano, e o Luciano tem ocasionado aí um grande revolta aí em algumas pessoas que o conhecem, né, até que são aliás no grupo de Arapiraca, tá o maior rebuliço lá, enfim, essa divisão de grupo lá em Arapiraca não ficou bom pra imagem, não ficou boa a imagem do prefeito Luciano, e é isso, Oscar, é política, é essa discussão, mas quando você divide o grupo, eu acho que complica mais ainda, porque eu já vi aí grandes grupos que se dividiram, né, por conta familiar, cada um querendo ser um cargo, e não deu certo, depois tiveram que reatar. E aí, essa semana, ela corre para essa questão do indeferimento do Yali Fernandes em Arapiraca e dessa discussão aí, né, do grupo, aí essa história da Célia também com raiva, que vai gerar mais assunto e mais situações aí para a política arapiraquense, que está turbilhando lá, fervendo.
12: Grande abraço para você, Levi. Um abraço. Que volta amanhã ao vivo com mais informações, tá bom, gente? São 7 horas e 49 minutos em Maceió, 7h49. Nós vamos voltar ao vivo, né, com o Matheus Silvino, que está em um ponto da Avenida Fernandes Lima, porque um trecho da grade de proteção de um viaduto está solto e está assustando motoristas e pedestres na Avenida Fernandes Lima com Afrânio Lages, né? Conhecida também Leste-Oeste. O repórter Matheus traz informações ao vivo pra gente, Silvino.
17: Oi, Oscar. Muito bom dia novamente para você. É isso mesmo. E é um alerta também que a gente faz para os motoristas, porque é uma via extremamente movimentada aqui. Pedi para ele mostrar. A gente está aqui já bem próximo a Fernandes Lima. E o que aconteceu? Vem para cá, Elô, para a gente mostrar. Essa estrutura aqui de contenção desse viaduto acabou cedendo. Então, olha, são muitos carros que passam por aqui, principalmente com a movimentação maior de motos. Então, os motoqueiros passam aqui com maior cuidado. Então, o que aconteceu aqui que a gente conseguiu apurar? Que essa estrutura aqui de contenção, que se chama guarda-corpo, acabou cedendo após um veículo de grande porte passar por aqui e acabar trombando nessa...
12: Deu uma travada aí na internet, né, do nosso Matheus, a gente vai tentar destravar, mas é um perigo, viu, cara? Você imagina essa grade caindo em cima de um veículo. Pode tirar, travou mesmo a internet, Matheus, você ficou paradinho aqui, congelado.

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4: 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E eu já vejo o Matheus ao vivo mais uma vez para trazer aí as informações complementares desse perigo, né? No cruzamento da Avenida Frei de Lage com a Fernandes Lima. Tá soltinha, soltinha a grade, né, Matheus?
5: Pois é, Oscar. Como a gente havia alertando para as pessoas, é uma via bastante movimentada. Então, principalmente para as pessoas que estão nos acompanhando através do YouTube, ou para os motoristas, né, e até motoqueiros que acabam usando o ponto do fone para poder se informar de como é que está Maceió, o trânsito, para poder se inteirar para onde anda. Então, para você que vai acessar aqui essa saída para a Fernandes Lima, você que vem da Avenida Leste-Oeste aqui em conjunto também com a Frânio Lages, tem essa estrutura aqui do guarda-corpo que acabou cedendo. Já tem uns dias e a gente sabe que existe um tráfego de veículos pesados por aqui. Não é o ideal, Oscar, não é o ideal, porque é uma rua bastante estreita, bastante movimentação de pedestres, de motoqueiros também. Então, qualquer toque aqui nessa estrutura acaba cedendo e até pode ocasionar um acidente, a depender da gravidade. Então, para você, motorista, para você, motoqueiro, que vai acessar essa via aqui para Fernandes Lima, vindo da Leste-Oeste, tome bastante cuidado. A estrutura ali, a gente consegue observar, são bastante ali também, e dessa abertura dessa estrutura. Algumas pessoas colocaram ali, puxaram um cabinho ali de aço para poder segurar, porque esses ferros também que estão aqui, se acabar cedendo, pode ocasionar também um acidente para quem está descendo, passando ali pelo viaduto. Então você toma muito cuidado. Nesse momento, Oscar, aproveitando também para poder mostrar o trânsito, para Elô mostrar aqui, a gente está num ponto central aqui da Avenida Fernandes Lima, saindo do Parque Centenário. Então, está aqui bastante carro, bastante movimentação. A gente está se aproximando das 8 horas, então trânsito bastante intenso. Aquela coisa, Oscar, trânsito de segunda-feira é igual de sexta. Apenas aceite, ouça a Nova Brasil, venha com tranquilidade que você vai chegar em segurança. Volto contigo, Oscar.
4: Obrigado, meu querido Matheus, que continua ainda aqui, viu? Que vai trazer uma matéria especial pra gente, viu, gente? Que tal elevar a sua experiência gastronômica? Você sabia que o queijo parmesão e o café também podem fazer parte de deliciosas sobremesas? Foi isso que o repórter Matheus Silvino foi descobrir.

0: Oscar, hoje eu vou ter uma experiência um tanto que exótica, eu posso dizer assim. A gente tá aqui em uma cafeteria e a dica de hoje para você que acompanha a gente através da Nova Brasil são tipos de sobremesas que vocês podem degustar, que não são muito comuns no nosso paladar, né? Eu falo sobremesas que unem o doce e o salgado. Olha só, que mesa magnífica. E essas opções de doces, e agora eu vou me sentar com essa tarefa bastante difícil, conversar aqui com o chefe César e o chefe Felipe, para a gente falar primeiramente dessas opções. Olha, Oscar, eu vou ter a difícil missão agora de provar, porque não adianta a gente só falar, só mostrar, o público tem que entender qual é o som do sabor ou a visão desse sabor. Então vou provar primeiro esse. Qual é o nome desse?
1: Brigadeiro de parmesão.
0: Brigadeiro de parmesão. Nunca comi isso na minha vida, Oscar. Vou provar agora, tá?
2: É não deixar o brigadeiro enjoativo, né? Então o parmesão vem para quebrar um pouco o doce do brigadeiro, dando uma união, como você mesmo disse no começo, o Romeu e Julieta, né? Que é o tradicional hoje que todo mundo conhece.
0: Vamos provar o segundo agora, né, Oscar? Deus, que sexta-feira maravilhosa. Esse é qual?
1: É o mesmo brigadeiro, porém a gente só mudou a decoração.
0: Vamos lá, provar, tá?
2: Esse você já vai sentir um pouco mais o sabor do morango, que é o granulado de morango. E ainda mais tirando um pouco do parmesão, para quem não gosta de um gosto forte do queijo, né?
0: Agora vamos para essas duas opções aqui. Primeiramente, queria que vocês falassem dessa união aqui de frutas, esse chantilly, muito diferente, né?
2: Essa união veio com uma ideia que está surgindo muito, que é a saudabilidade, né? O pessoal está querendo coisas mais saudáveis. Então, o que foi que a gente trouxe? A gente aproveitou que a casa tem frutas frescas para servir numa opção de café da manhã, onde a gente usa a base do cheesecake, que é um chantilly, um creme culinário, um leite condensado, um creme cheese. E a gente faz a união casando frutas que combinem com essa base.
0: Vou ter que fazer essa inveja para você. Olha só que maravilha. Olha esse creme aqui, esse chantilly. Nossa, maravilhoso. Ele lembra muito a base de iogurte, né?
3: Uma cheesecake de frutas vermelhas.
2: Em alguns lugares utilizam o próprio iogurte grego. As penas em cima das frutas, né? Aqui a gente tentou trazer algo diferente para eles, algo novo.
0: Eu fiquei sabendo que é uma novidade para os amantes do café, né?
3: Exatamente, a gente fez uma versão para combinar, justamente como uma cafeteria, uma versão, como a gente viu que não tinha nada voltado para o café, algo ou um brigadeiro, a gente pensou na versão de uma cheesecake de café com doce de leite e uns crocantes de amendoim que você vai encontrar no fundo.
0: Nossa, é diferente, eu vou provar, tá?
2: Com a colher para pegar a crocância dos amendoim, tá?
0: Nossa, que missão difícil.
1: É bom vocês vão pegar o café.
0: Aqui é o café para só para saboração. Vamos lá. Confesso a vocês que eu nunca provei nada assim de café. Nem café gelado, esses refrigerantes agora que fazem de café. Primeira vez, tá? Provando. Nossa, muito bom.
3: Você pode perceber, é bem perceptível a presença do café e é uma sobremesa leve.
2: Não... E a gente também desenvolveu para cá, junto com o cheesecake, que é a base que o chefe César, né, que é especialista na área de confeitaria, trouxe para cá para eles, que é na base do café e na base de frutas vermelhas.
0: Bem, então aproveitando o gancho, Oscar, desce eu volto contigo. Me desculpa mais uma vez, mas eu vou aproveitar bastante aqui, viu?
4: Aproveita, meu amigo, que você merece, viu? Adoro café e parmesão. Aí eu tô de volta, hein? Se não voltar é porque eu estarei com Deus. Mas se eu voltar é porque Deus estará comigo. Tchau, gente! Bom dia!
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Nova Brasil, e essa foi Marina Lima, Fugaz. A gente ouviu também Caetano Veloso, Sozinho. E a gente segue agora para curtir o som do Djavan.

Nova Brasil, e esse foi Lucas Félix, todas as canções. A gente ouviu também Alceu Valença, La Belle de Jour. Agora, quem vem chegando é Ed Mota, Fora da Lei.

0: Nova Brasil e o Pedro Mariano com Roberta Sá, Um Sonho a Dois, fechando muito bem esta edição do Sob Medida. A gente ouviu também Zero com Paulo Ricardo, Agora Eu Sei.
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0: As micro e pequenas empresas que pretendem ingressar no Simples Nacional no ano que vem vão ter que antecipar o planejamento. Pelas novas regras do Comitê Gestor do Simples Nacional, o pedido de adesão deverá ser feito entre 1º e 30 de setembro deste ano, 4 meses antes do prazo tradicional. A mudança faz parte da adaptação do Simples à reforma tributária e incorpora ao regime IBS e a CBS os novos tributos sobre o consumo. A opção feita em setembro vai ter efeitos a partir de janeiro, mas poderá ser cancelada até o dia 30 de novembro. Nova Brasil, faltando 3 para as 9.
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3: O HC Pet completou o primeiro mês de funcionamento com 7.214 procedimentos realizados. O Hospital Público Veterinário de Maceió oferece gratuitamente consultas, cirurgias, internações, exames e vacinações. A Prefeitura prevê ampliar gradualmente os serviços.
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0: Nova Brasil, Nando Reis, me diga. A gente ouviu também Tuca Oliveira, Será Que Eu Tô Gostando Dela? 9h17, bom dia. 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
0: De volta com Maria Rita, Encontros e Despedidas.

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2: Nova Brasil, e esse foi Rádio Táxi com o Rádio Ligado. Também teve Zé Ramalho, Entre a Serpente e a Estrela, 9h37.
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5: O milionário mercado de lixão segue a todo vapor. Sim, isso mesmo. A gestão de resíduos está crescendo como negócio e eu posso te provar. A Horizon, a minha empresa de gestão de resíduos, que inclusive é listada na Bolsa, comprou por R$45 milhões um aterro sanitário, ou melhor, só 51% desse aterro sanitário, em Rondonópolis, no Mato Grosso. Esse aterro recebe até 14 mil toneladas de lixo por mês. E onde está a beleza desse negócio? Por conta do crédito de carbono e também até pela pressão ambiental sobre as empresas, a gestão de resíduos se tornou um negócio de bilhões de reais. Então, historicamente, o lixo, que sempre foi um problema, virou ativo financeiro. E quem entende tanto de aterro sanitário quanto da logística reversa, disputa capital com fundos de tecnologia ou outros investimentos mais atrativos. E aí, já pensou em investir em um lixão?
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2: Gilberto Gil, deixar você.

aclamado álbum Frutificar, unindo energia do pop e do rock e a riqueza dos ritmos nordestinos. A faixa traz uma mensagem luminosa sobre renovação, esperança e a certeza de que o bom da vida sempre vai prosseguir.

0: Nova Brasil, e esse foi o nosso destaque no arquivo Nova Brasil, a cor do som abrir a porta.
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0: Olha, uma pesquisa mostra que 19% dos jovens entre 16 e 24 anos se declaram fumantes de cigarros convencionais ou eletrônicos. O índice é o maior entre todas as faixas etárias e supera a média nacional de 17%.

0: O levantamento ouviu 2 mil pessoas em todo o país. Outro dado que chama a atenção é que 33% dos brasileiros convivem frequentemente com fumantes em casa ou no trabalho. Entre os jovens, essa exposição chega a 37%. Nova Brasil, faltando 2 para as 10. 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
3: Maceió. Em vídeo divulgados nas redes sociais, a presidente do Sindicato dos Médicos de Alagoas, Silvia Melo, denuncia a superlotação na maternidade Escola Santa Mônica, em Maceió. O vídeo, que foi gravado no dia 20 de agosto, mostra pacientes e a movimentação intensa dentro da unidade. Referência no atendimento de gestantes de alto risco e recém-nascidos em Alagoas. Segundo Silvia Melo, a unidade segue funcionando acima da capacidade, o que aumenta a pressão sobre os médicos, enfermeiros e outros profissionais de saúde. Este não é o primeiro registro de problemas na maternidade Escola Santa Mônica. Desde maio, médicos vêm denunciando uma série de dificuldades estruturais e operacionais enfrentadas pela unidade. Até o fechamento da reportagem, não obtivemos retorno da UNCISAL e da direção Maternidade Escola Santa Mônica. O espaço permanece aberto para posicionamento oficial dos órgãos.
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0: Nova Brasil e o seu Jorge, Mina do Condomínio. A gente ouviu também Maria Bethânia, Tenha Calma, 10 e 18. 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
7: De volta com o Jota Quest, o Sol.

0: Nova Brasil, e essa foi Ana Carolina. Aqui a gente ouviu também Fagner com Deslizes, 10h37.
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4: Um novo gigantinho bilíngue foi inaugurado no residencial Oiticica, no Benedito Bentes. A unidade tem capacidade para 600 crianças em tempo integral e já possui 440 matrículas. O espaço oferece ensino bilíngue, 6 refeições diárias e áreas de lazer.
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4: Jorge Versilo, Homem-Aranha.

0: Brasil e essa foi Roberta Sá com Pavilhão de Espelhos. A gente ouviu também Cazuza, Codinome Beija-Flor.
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0: E a Receita Federal abriu a consulta ao quarto e último lote de restituição do Imposto de Renda 2026, que vai pagar R$1,2 bilhão a mais de 520 mil contribuintes no dia 31 de agosto. A verificação já pode ser feita pelo site do Fisco ou pelo aplicativo oficial através da opção Meu Imposto de Renda, consultar a restituição. Caso o valor depositado via Pix ou conta bancária não seja resgatado por problemas cadastrais, o dinheiro vai ficar disponível para saque no Banco do Brasil por até um ano. Nova Brasil, mais que moderna, brasileira, faltando 4 minutos para as 11, eu, Cláudia Nakazato, tô indo embora. Quem já tá por aqui é a Ana Pellicer. Um beijo para você e uma ótima semana. Tchau.
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11 horas em ponto, bom dia! Uma linda segunda-feira para você, que seja a melhor semana da sua vida, da nossa vida. Obrigada pela companhia, onde quer que você esteja, bem-vindo, bem-vindo. Eu sou a Ana Pellicelli, vamos juntos aqui pela Nova Brasil, sempre, claro, agradecendo o carinho da sua companhia, você que está aí curtindo a Nova Brasil na sua casa, no seu trabalho, ouvindo pelo rádio, pelo aplicativo que você baixa aí gratuitamente no seu celular e leva para onde você quiser. E também pelo nosso site novabrasil.com, abrindo muito bem essa hora com Chico César, à primeira vista.

0: Gilberto Gil e Estrela. Teve também o Nacanhas, desculpe o Aue, 11:19. 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

0: Nova Brasil com o último romântico som do Lulu Santos. Teve também Pepeu Gomes, Mil e Uma Noites de Amor, 11h37. 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
2: Você já percebeu que a maioria das doenças não aparecem de um dia para o outro? Elas são resultados de hábitos construídos ao longo do tempo. E um dos mais importantes é a alimentação. Colocar mais frutas, verduras, legumes e alimentos naturais no prato ajuda a fortalecer a imunidade, controlar o peso e proteger o coração. Já o excesso de açúcar, frituras e alimentos ultraprocessados aumenta o risco de diabetes, diabetes, pressão alta e outros problemas de saúde. Não é preciso mudar tudo de uma vez. Comece aos poucos. Pequenas escolhas feitas todos os dias podem transformar sua qualidade de vida. Afinal, cuidar da saúde também é escolher bem o que você coloca no prato.
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8: Cento e seis ponto cinco.
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1: Nova Brasil, Bandeira com Zé Cabaleiro. Teve também a Roberta Campos com Grande Hotel.
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1: O INSS liberou a contratação de empréstimos consignados para aposentados e pensionistas que não possuem biometria facial cadastrada nos sistemas do governo federal. A autorização pode ser realizada diretamente pelo aplicativo Meu INSS, utilizando a validação de dados bancários do titular. A nova regra exige assinatura de termo digital e proíbe a contratação ou confirmação do desconto por ligação telefônica ou gravação de voz. Nova Brasil, 11h56. Já, depois do intervalo, tem Sob Medida. 1 hora de músicas direto, sem intervalos. Até já.
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4: A cólica menstrual afeta a maioria das mulheres, mas dores intensas que atrapalham a rotina não devem ser consideradas normais. Quadros de dor muito forte podem sinalizar problemas como endometriose ou miomas, exigindo acompanhamento médico. Para o desconforto do dia a dia, aplicar calor no abdômen ajuda a relaxar a musculatura do útero. Praticar exercícios leves e reduzir o consumo de sal, doces e cafeína antes do período menstrual também aliviam o inchaço e o mal-estar.
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1: Meio-dia, mais um minuto. Tudo bem com você? Começando mais uma tarde aqui pela Nova Brasil, segunda-feira. 24 de agosto de 2026, aqui na Zona Sul de São Paulo, uma tarde nublada, 20 graus marcando os termômetros, viu? Obrigada pela companhia, onde quer que você esteja nessa edição do Sob Medida. A gente vai curtir o som da Adriana Calcanhoto, tem também a Fernanda Takai com Rodrigo Amarante e muito mais. A gente abre com um cheiro de amor, Maria Bethânia. Música.

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1: A campanha começou a sair dos gabinetes e ganhar as ruas. E quando isso acontece, o discurso encontra a realidade. Hoje a gente vai colocar os dois lado a lado, o que está sendo dito e o que está sendo proposto para a vida das pessoas. Se existe uma batalha que pode ajudar a decidir a eleição para governador de Alagoas, ela está no interior. E Arapiraca já virou um dos seus principais campos. Renan Filho escolheu Arapiraca para um dos grandes atos de sua campanha e não foi por acaso. Arapiraca é a segunda maior cidade do estado, é o centro econômico do Agreste e tem um peso político que vai muito além dos limites do município. Do outro lado, JHC fez uma escolha também carregada de simbolismo político. Colocou Célia Rocha como sua candidata a vice-governadora. Célia foi prefeita da cidade por 3 mandatos, venceu eleições, tem história, tem grupo, tem memória eleitoral. Célia leva para a chapa de JHC sua experiência e sua relação de décadas com Arapiraca. E JHC avança para além da capital com uma vice que conhece o Agreste e tem capital político na segunda maior cidade de Alagoas. JHC sai de uma gestão em Maceió, mas Alagoas tem 102 municípios e JHC quer levar para o interior o projeto que apresenta para Alagoas e coloca Agreste e Sertão entre as prioridades de seu plano de governo. No lançamento da campanha de Renan Filho em Arapiraca, o prefeito Luciano Barbosa defendeu a experiência e disse: é preciso ter experiência porque Alagoas não quer perder tempo. E completou: Alagoas quer gente que já sabe o que fazer. Pois então, vamos falar de experiência. Experiência precisa produzir resultado. E resultado não é tempo de palácio. É o que chega na vida das pessoas. Pegue o emprego. No primeiro trimestre de 2026, Alagoas tinha taxa de desemprego de 9,2%, uma das maiores do Brasil. Traduzindo, é gente batendo de porta em porta, atrás de trabalho e voltando para casa sem emprego. E olhe para a renda. Alagoas continua entre os estados de menor renda do Brasil. É a família que faz conta para comprar comida. É o jovem que quer uma oportunidade melhor. É o trabalhador que quer ganhar mais, que quer ganhar dignamente. Então, quando Luciano Barbosa diz que Alagoas não pode perder tempo aprendendo, existe outra pergunta que o eleitor pode fazer: quanto tempo Alagoas ainda pode perder esperando? Experiência é importante, mas experiência não é cheque em branco. Quem já governou pode mostrar o que fez e precisa responder também pelo que não conseguiu fazer. E JHC chega a essa disputa sem experiência administrativa, não chega sem experiência, porque ele já governou Maceió, foi reeleito e agora apresenta um plano para os 102 municípios. No final, a discussão não é quem tem mais anos de poder, é quem consegue fazer Alagoas avançar mais rápido. E naquele mesmo palanque em Arapiraca, outra fala chamou a atenção. O governador Paulo Dantas, ao criticar o período em que o PSDB em Alagoas esteve no poder, disse: essa história negra ruim que o PSDB deixou. A crítica ao PSDB é até um direito de Paulo Dantas, mas a escolha das palavras merece atenção, porque usar negra ao lado de ruim para descrever aquilo que se quer desqualificar? Poderia ter dito uma história ruim, tinha um dicionário inteiro à disposição, mas escolheu negra, ruim. num estado com enorme população negra e parda, é uma expressão que merece, no mínimo, reflexão. Palavras carregam história e quem governa também precisa ter responsabilidade com as palavras que escolhe. O problema não é Paulo Dantas criticar o partido. Política é isso, a questão é por que precisar da palavra negra para qualificar aquilo que se quer apresentar como algo ruim? E essa disputa em Arapiraca tem um componente pessoal e político. Célia Rocha não escondeu a insatisfação com a decisão de Luciano Barbosa apoiar Renan Filho. Célia disse estar com muita raiva de Luciano e afirmou que Luciano escolheu, na visão dela, um caminho errado. Foi mais longe, disse que colocou Luciano Barbosa na política e que o fez prefeito de Arapiraca e que ele escolheu agora o lado derrotado. Mas eleição tem uma regra que nenhuma liderança consegue mudar. O voto continua sendo do eleitor. Luciano Barbosa fez a escolha dele, Célia fez a escolha dela e o povo de Arapiraca fará a sua. E a chapa de Renan Filho enfrenta uma questão na Justiça Eleitoral. É a novela do Yali Fernandes. O Ministério Público Eleitoral apresentou impugnação ao registro de Yali Fernandes, candidato a vice-governador. O questionamento é sobre a desincompatibilização de funções exercidas por Yali na Prefeitura de Arapiraca. O Ministério Público Eleitoral aponta indícios de que o afastamento efetivo pode não ter ocorrido dentro dos prazos exigidos pela legislação eleitoral. O MDB contesta, sustenta que Yali se afastou dos cargos dentro dos prazos legais. Portanto, atenção, Yali não foi declarado inelegível. Existe uma impugnação apresentada pelo Ministério Público Eleitoral. O MDB contesta, mas cadê a exoneração de Yali que não consta no Diário Oficial da AMA? E a palavra final será dada pela Justiça Eleitoral. Agora vamos a propostas. Uma das mais diferentes propostas do plano de JHC tem um nome simples, Gabinete do Povo. A proposta é criar estruturas permanentes de governo no Agreste e no Sertão. Não é uma caravana, não é o governador passar, tirar foto e ir embora, não é ir um dia por semana, nem é uma vez por mês. Seria parte do governo funcionando lá ao longo do mandato. Haveria agendas com prefeitos, lideranças comunitárias, entidades, trabalhadores e empreendedores. E acompanhamento de obras, serviços e programas. Quem mora em Maceió está perto do Palácio e das secretarias. JHC propõe diminuir essa distância para quem mora a 200 quilômetros da capital, por exemplo. E a ideia é simples, fazer o governo estar onde o povo está. Imagine uma pessoa que mora no interior e precisa de um especialista. A consulta não tem na cidade, o exame não tem, às vezes o tratamento também não. Então é madrugada, transporte, horas de estrada, Maceió, espera, atendimento e todo o caminho de volta. O plano de JHC propõe o programa Saúde da Gente Alagoana. A ideia é criar polos regionais de especialidades para levar consultas, exames, cirurgias eletivas para mais perto de onde as pessoas moram. Também estão previstos mutirões, uma fila estadual única e transparente, ampliação da telesaúde e um sistema regional de transporte sanitário. Há ainda incentivos à interiorização de médicos, formação e residência nos polos regionais. A ideia é simples, fazer o paciente viajar menos e o serviço de saúde viajar mais. E quando a gente fala de saúde, existe uma situação em Maceió que precisa de resposta. O ambulatório Noélia Lessa, a gente já tratou disso aqui, que fica na Levada, teve as atividades suspensas em outubro de 2024 para uma reforma. O prazo anunciado pelo governo do estado era de 12 meses. Faça conta, o prazo terminou em outubro do ano passado. Estamos em agosto de 2026 e o Noélia Lessa atende dezenas de milhares de pessoas da zona sul de Maceió. Então, você precisava, você cortava o pé, furava com um prego enferrujado, era para lá que você corria, né? Então, o prazo terminou, até agora nada, e a unidade continua sem funcionar. Reportagem recente foi ao local e encontrou a obra ainda sem conclusão. A reforma foi anunciada com valor de cerca de 3 milhões de reais. E aí surge um contraste. Renan Filho anunciou a proposta de construir 80 clínicas da família. Mas existem duas unidades do próprio estado que já existiam, foram fechadas para a reforma e continuam sem atender? Então a pergunta é simples. Antes de prometer novas clínicas, diga para a gente quando as duas que estão fechadas vão voltar a funcionar. Reforma é importante, mas reforma precisa terminar. E a unidade de saúde precisa atender aquela população que necessita tanto. Era uma referência, Noélia Lessa. Agora vamos falar de água. Em 2020, no governo Renan Filho, o estado levou a leilão a concessão dos serviços de água e esgoto da região metropolitana de Maceió. A BRK venceu. Pagou mais de 2 bilhões de reais pela outorga e recebeu uma concessão por 35 anos. Não foi a venda da Casal, foi uma concessão. E a promessa era investimento, saneamento e melhoria do serviço. 2026 chegou. A água chegou para todo mundo. No meu bairro, por exemplo, no Trapiche, tem dia sim, dia não, então chega de madrugada e você precisa de bomba para a água subir para a caixa d'água. As reclamações não estão apenas nas redes sociais. Em 2023, a BRK da região metropolitana apareceu como a segunda empresa com mais demandas de consumidores em Alagoas no Sistema Nacional de Defesa do Consumidor. Foram mais de 1.600 registros e há registro na Assembleia Legislativa de reclamação de moradores do Tabuleiro que teriam passado 39 dias sem água. Como faz 39 dias? Eu não consigo um. Os problemas não nasceram com a BRK. A Casal já tinha rede antiga e problemas de abastecimento. Mas era estadual, era mais fácil, porque tem uma questão social que entra... quando ela é uma questão social, você não deixa a população desassistida, o que não é um caso quando é uma empresa privada. A concessão foi apresentada justamente como uma forma de melhorar o serviço. Por isso, o resultado precisa ser cobrado. E existem duas contas diferentes. Uma é a outorga, outra é o investimento que a concessionária assumiu o compromisso de fazer. Então, o cidadão tem direito de saber quanto já foi investido, onde, quantas famílias passaram a ter água e esgoto. Porque 2 bilhões é um número, 35 anos é um número. Mas para quem abre a torneira e não encontra água, não é número não, é vida. Depois do problema, a proposta. O plano de JHC traz um programa chamado Água que Não Falta. A proposta é ampliar adutoras e reservatórios, recuperar poços, ampliar dessalinizadores e fazer a água do Canal do Sertão chegar às comunidades e às propriedades. O plano chama isso de última milha, porque não adianta a água passar num grande canal a alguns quilômetros de uma comunidade se ela não chega à casa, ao animal e à pequena produção. O documento também prevê auditar os contratos das concessionárias e aumentar a fiscalização. No sertão, água não é apenas obra. A água é comida no fogo, é o animal que precisa beber, é a roça que precisa produzir, é uma família poder continuar vivendo onde nasceu. Alimento, renda, trabalho. O plano de JHC propõe fortalecer as cadeias produtivas do semiárido com assistência técnica, acesso ao crédito e irrigação. E é uma lógica simples: água para produzir, assistência para produzir melhor, crédito para investir e irrigação para dar segurança a quem depende da terra. Porque desenvolver o sertão não é apenas levar dinheiro para lá, é fazer riqueza nascer lá. Vamos lá. A gente está terminando o nosso programa, mas ainda dá tempo aqui. Rui Palmeira é candidato a deputado federal, JHC é governador. Mas quem acompanha as redes sociais percebe uma coisa: JHC virou um dos principais alvos da campanha de Rui. Fala de obras, fala de finanças, de previdência e volta constantemente a JHC. A pergunta política é legítima: por quê? O Rui não disputa governo contra JHC. O PSD está no campo político do grupo governista. Isso não prova que alguém mande Rui atacar JHC. E não seria sério afirmar isso sem prova. Mas é legítimo observar que Rui está fazendo sua campanha para deputado. Ou está fazendo o jogo político do grupo que faz parte, que é o MDB. Amanhã a gente volta com mais informações. Obrigado por hoje. Até.
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Nova Brasil com o Leãozinho Caetano Veloso, meio-dia 32. 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Meio-dia 32, a gente segue aqui no Sob Medida agora com Mania de Você, Rita Lee.

0: Nova Brasil com a Lua e eu, na voz do Zé Ricardo.
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0: E agora aqui no arquivo a gente vai resgatar Jeito de Amar, gravação marcante de Ney Matogrosso, lançada no ano de 1982. A composição é do Pisca e do Mauro Kiwítico. Essa canção exalta a entrega total, a paixão e a vulnerabilidade no amor. Com a interpretação única e expressiva de Ney, a faixa traduz o despojamento do orgulho e a sensibilidade de se abrir por inteiro para um afeto real.

0: Nova Brasil com Milton Nascimento, outro lugar, fechando essa edição do Sob Medida. Teve também a Marina Lima, Eu Não Sei Dançar.
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0: De Elis Regina e Rita Lee, Anando Reis e Cássia Eller, o site da Nova Brasil fez uma seleção especial de 6 grandes encontros da música brasileira que renderam clássicos, mas deixaram aquele, sabe, aquele gostinho de quero mais. 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Dá uma espiadinha lá. Agora faltando 2 minutos para 1 da tarde.
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0: Nova Brasil com Jorge Versilo, todo sempre. Teve também Zizi Posse e Asa Morena, 1h20. 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

0: Nova Brasil com Ivete Sangalo, A Lua Que Eu Te Dei, agora 1h37.
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0: crianças e adolescentes. A entidade destaca que o uso estético e inadequado pode provocar perda de massa muscular, distúrbios alimentares, desidratação e pancreatite. Agora faltando 4 minutos para as 2 da tarde.
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0: Nova Brasil realce, Gilberto Gil. Teve também Skank com Balada do Amor Inabalável, 2h17.
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5: Alagoas está entre os alvos de uma operação da PF contra um grupo suspeito de cultivo ilegal de maconha. Foram cumpridos 13 mandados de prisão e 12 de busca em 3 estados. A justiça também determinou bloqueio de até 50 milhões de reais dos investigados.
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0: Brasil assim que se faz, com Luciana Mello. Teve também o Ed Mota com Colombina, 2h38. 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

0: Nova Brasil, nem luxo, nem lixo. Rita Lee, fechando essa hora. Teve também Cidade Negra, Onde Você Mora.
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0: E às vésperas de completar 90 anos, Tom Zé acaba de lançar o single inédito Futuro Fruto, uma parceria especial com Marcelo Secreto e Loreta, com arranjos marcantes de um quinteto de metais e tom bem-humorado. A canção propõe uma reflexão sobre o amor e a arte ao melhor estilo tropicalista. Você pode ouvir o novo lançamento e saber todos os detalhes acessando o nosso site novabrasil.com. Agora 2h58. 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
5: A Comissão de Educação da Câmara dos Deputados promoveu audiência para discutir a proibição da oferta de cursos de licenciatura 100% na modalidade de educação à distância. Os participantes questionaram a qualidade da formação dos novos professores e dos cursos de licenciatura totalmente à distância, especialmente pela falta de integração presencial em etapas essenciais, como o estágio supervisionado e as práticas pedagógicas. O Ministério da Educação editou uma resolução em 2024 e um decreto em 2025, determinando que pelo menos 30% das atividades de cursos EAD sejam presenciais. O MEC também proibiu a oferta de cursos à distância na área de saúde, medicina, enfermagem, odontologia e psicologia, assim como de direito.
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Mais que moderna brasileira, 3:03, uma ótima tarde para você. Eu sou a Ana Pellicelli, continuamos juntos, hein? Até as 4 da tarde. Agora, quero ser feliz também. Nath Roots abrindo essa hora.

0: Nova Brasil muda tudo com Dani Black. Teve também Gonzaguinha e Vamos à Luta, 3 e 17.
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0: lembrar, Caetano Veloso. Teve também o Alceu Valença, Tropicana, 3h39.
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0: E agora aqui no arquivo a gente recorda Rua Ramalhete, clássico inesquecível de Tavito, lançada em 1979 e composta em parceria com Ney Azambuja. A canção é um retrato poético e autobiográfico da adolescência do músico em Belo Horizonte. Ligada à memória afetiva do Clube da Esquina, a letra eternizou os bailes da juventude mineira, o som dos Beatles na vitrola e a saudade dos velhos tempos.

alma. Nova Brasil 3:51. 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Vem celebrar com a gente. Milton Nascimento, Coisas da Vida.

0: Nova Brasil com coisas da vida. Milton Nascimento fechando essa hora.
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0: A Braskem anunciou nesta segunda-feira que vai entrar com um pedido de recuperação extrajudicial para reestruturar uma dívida bilionária.

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1: Mais que moderna brasileira, 4 e 3, ótima tarde, excelente semana. Começou Sob Medida com Gilberto Gil, a paz.

0: Nova Brasil, encontro de Zélia Duncan e Alberto Continentino, Pontes no Ar.
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0: O quadro Novo em Cena destaca a chegada do cantor e compositor André Sanci com o projeto audiovisual Vou Cantar Studio Session. Gravado ao vivo em São Paulo, o DVD reúne 9 faixas autorais que misturam a sofisticação da MPB ao pop e ao folk. Ouça a faixa Vou Cantar na nossa programação e também todos os detalhes deste lançamento você acompanha no site novabrasilfm.com. Rede Nova Brasil, mais que moderna, brasileira, agora 3 para as 5.
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12: Sigue um, boa tarde. Este é Guilherme Arantes.

0: Nova Brasil, encontro de seu Jorge com a Marisa Monte. Quando chego, agora 5h25, já tem Nova Brasil em campo. O Weber Lima com seu timaço de craques por aqui. Fique na sintonia mais que moderna brasileira. Ótima tarde para você.
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20: 17 horas e 29 minutos. Boa tarde, grande abraço para você ligado na Nova Brasil FM. 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Dá jogo, vamos até às 7 da noite. Comigo, Weber Lima, Renan Teixeira, Luiz Ademar. Vamos juntos falando, e vamos falar muito, na verdade, falando do Campeonato Brasileiro, 24ª rodada do Brasileirão, também desta semana, que temos as partidas de ida das quartas de final da Copa do Brasil. Tudo isso e muito mais a partir de agora no seu rádio, no aplicativo, no youtube.com/Nova Brasil em Campo. Se inscreva, acione o sininho de notificações, deixe o seu like também no youtube.com/Jornalismo Nova Brasil. É o nosso programa que está começando arrebentando em São Paulo. Comigo, Weber Lima, também na técnica do nosso Clodoaldo Júnior, Lucas Monteiro, na mesa de som, o Celcinho Roberto. Ei, essa amizade boa que tem o Celcinho, rapaz. Na produção de Antônio Lima, tudo isso a partir de agora para você, neste dia 24 de agosto de 2026, com as manchetes do programa de hoje, com Edson Rufino, Lucas Basílio, Felipe Oliveira, Felipe Camargo e Antônio Lima.
21: Ensina Arena Condá se aproxima ainda mais da zona do rebaixamento do Campeonato Brasileiro e chega a 10 partidas sem vencer no Campeonato Nacional.
22: No Corinthians, o final de semana foi de derrota no Campeonato Brasileiro. A segunda consecutiva, perdeu para o Coritiba lá no Couto Pereira por 2-1. Caiu uma posição de nono para décimo e pode cair mais uma caso o Botafogo, que joga hoje à noite contra o Atlético Paranaense, vença o Furacão no Rio de Janeiro. O Fernando Diniz deu 2 dias de folga para o grupo e a apresentação acontece na quarta-feira, iniciando a preparação para enfrentar o Santos no final de semana.
23: Capitão e ídolo palmeirense, zagueiro Gustavo Gomes, renova o seu contrato e fica no verde até 2030. Palmeiras volta a vencer no Campeonato Brasileiro e aumenta a vantagem com relação ao vice-líder Flamengo.
24: No Santos, empate com o Mirassol mantém time ameaçado pelo Z4 do Campeonato Brasileiro. Nesta segunda-feira, mudança de chave, foco no Palmeiras e em jogo que vale as quartas de final da Copa do Brasil. Duelo de ida na capital paulista. Fora das quatro linhas, ex-santista Zé Rafael é apresentado em clube português e fala que não vai passar nem perto do Santos e nem se

0: efetivado até o final do ano. E Botafogo e Atlético Paranaense duelam, fechando a 24ª rodada do Brasileirão.
1: As manchetes do programa de hoje, só lembrando o seguinte, hein? O Marcão foi efetivado no Fluminense até o final do ano. É a melhor decisão que ele tomou na vida. Porque aí, espera até o final do ano, porque o Fluminense começar a perder, aí os caras vão indo embora, entendeu? Daí é melhor você ficar de eterno auxiliar, às vezes, do que se tornar treinador, né? Porque o Marcão tá fazendo um bom trabalho, já ganhou do Palmeiras, ganhou do Remo, classificou para a próxima fase da Libertadores. O Marcão lá no Fluminense, a gente já vai falar sobre isso. A enquete de hoje é a seguinte, já está lá, ó. Dorival Júnior deve permanecer no São Paulo? Sim ou não? Deve permanecer no São Paulo? Sim ou não? No Nova Brasil em Campo, 53% não. No Jornalismo Nova Brasil, 78% não. Vamos com os nossos comentaristas e também com o nosso Gaviva. Hoje eu não esqueci do Gaviva, não.
2: É, Gavi.
1: É, Renato, vamos começar com o Gaviva, então. Gaviva! Ué, por que é que essa música aí? Gaviva não tem nada a ver com isso.
3: Que música ele tá tocando, hein?
1: Aí, ó.
3: Ah, não, mano.
1: Não tem nada a ver. Não tem nada a ver, Gaviva. Gaviva!
3: O negócio não é fumaça, não, mano.
1: Não. Ué. Aí sim. Boa tarde, ô Gaviva. E aí, o Dorival deve permanecer no São Paulo, sim ou não?
3: Não, mas primeiro boa tarde pra você, o Weber. Hoje é o Renan e Luiz Alemar, né?
1: Isso.
3: Isso, boa tarde, galera do áudio, vídeo, produção, nossos ouvintes. Eu não manteria, mas eu acho que a diretoria vai manter por causa da Copa Sul-Americana. Como ele é bom de Copa Sul, de Copa, né? E aí eu acho que o pessoal tem medo de repente mandar e desandar a Copa Sul-Americana, que é a única coisa que o São Paulo pode ganhar esse ano. Então, eu acho que devia mandar, mas acho que não vão mandar.
1: É, eu também acho que não vão, mas é um erro dessa diretoria que já fez algumas aí, né? Diretoria que vem desde o tempo do outro, né? É a mesma turma, é a turma de sempre. Mas, na sua opinião, Renan Teixeira, boa tarde. Dorival Júnior deveria permanecer, sim ou não?
4: Boa tarde, Weber. Boa tarde, Luiz Ademar. Ao Gaviva, a todos que nos acompanham aqui na Nova Brasil. Weber, é o seguinte, eu quando eu jogava ainda e ouvia os comentaristas, né, vocês da imprensa.
1: É.
4: Ah, que esse treinador, eu ficava assim, caramba, esses caras são malucos, velho. Ficava, o cara perdeu o emprego e fala isso e aquilo. Se um dia eu tiver daquele lado, eu não vou fazer isso. Eu não vou falar disso daí. E, cara, a minha opinião a respeito do Dorival é o seguinte. Nada mudou em quase 60 dias de trabalho. Você, não vê, você vê evolução no time de São Paulo?
5: Não, você vê o time evoluindo, né?
4: É, porque o time do São Paulo, pra mim, piorou.
5: Piorou.
4: Hoje, inclusive, eu falei, rapaz, será que se o Roger tivesse esse mesmo tempo pra trabalhar, o time estaria tão mal? Eu tenho dúvida disso.
5: Tomando tanto gol de cabeça, como toma gol de cabeça, hein?
4: Eu
5: como
4: tenho a dúvida defesa disso,
5: do São Paulo,
4: cara.
5: Toma gol de cabeça.
4: Eu tenho dúvida disso. E uma coisa, a principal de todas, ele conseguiu fazer com que o melhor jogador do time, pelo menos na minha visão, o Marcos Antônio, parasse de jogar. É responsabilidade dele. É responsabilidade dele.
5: E ontem ele deixou ele no banco de reserva pra colocar o Cauli. Vou te falar, o Cauli...
4: Gente,
5: isso o é Cauli é brincadeira, né, cara? O Cauli é brincadeira. Isso. E o cara ficou até os 30 do segundo tempo andando em campo, cara.
4: Isso aí não existe. Aí, Ademar, a pergunta que a diretoria do São Paulo deveria fazer essa avaliação toda da produção do time, porque o time ganhar não tá ganhando. Do que o time tem produzido, se melhorou, essa avaliação. E uma outra coisa, Dorival... Aí indo no contraponto do Gaviva. Dorival, você é capaz de manter esse time na Série A do Campeonato Brasileiro? Não é se ele é capaz de ganhar Sul-Americano. O São Paulo não precisa desse título,
5: não
4: Ademar.
5: Não precisa.
4: Weber, o São Paulo não precisa de ser campeão
1: precisa.
4: Da Sul-Americana.
1: Já falei que é pra largar a mão dessa Sul-Americana.
4: O São Paulo tem que ficar na Série A.
5: Com essa bolinha não dá pra ganhar do Boca e River, hein?
4: Pô, eu acho, não né? Tá dando pra ganhar do Chapecoense.
5: Da Chapecoense, cara.
4: Pra ganhar da Chapecoense. Então a pergunta é, Dorival, você tem condição de manter o São Paulo na Série A do Campeonato Brasileiro? Porque se você pegar a campanha do Dorival na Série A, ele só estaria à frente da Chapecoense. Acho que, se eu não me engano, por 2 pontos. Pegar o Dorival, o time Dorival Júnior Futebol Clube, ele estaria só à frente da Chapecoense. Então essa é a minha preocupação. E um problema, o mercado. O que, que o mercado te apresenta para você mandar o Dorival embora? É, mandar o Dorival Júnior embora?
2: Renato Gaúcho.
4: Quais opções o mercado
1: tem? O Renato Gaúcho. Seria, não quer dizer que vai resolver o problema, mas seria um fato novo.
5: É o bombeiro.
1: É o que o São Paulo precisa, de um fato novo, porque isso que o Dorival já deu para perceber, e depois vou dar a minha opinião, primeiro eu quero ouvir vocês, em relação ao Dorival. E na sua opinião, Ademar?
5: Bom, eu demitiria ele no vestiário do Chapecoense, mas aí não sou eu. O São Paulo tem um acordo com o Dorival que não é multa, mas você tem que pagar o salário dele até o fim. Você pode mandar ele embora na hora que você quiser, mas você vai continuar pagando o salário
4: então
5: dele.
4: Então é multa.
5: Então, em vez de você pagar uma multa... você matou um cara embora, você vai pagar 5 milhões? Você vai pagar o salário dele até ele parar.
4: Só que a gente imagina que vai trazer o Renato Gaúcho.
5: Isso.
4: Aí o Renato Gaúcho ganha 1 milhão e eu tenho que pagar 1 milhão, ou 1 milhão e meio por mês, que é o salário do Dorival
5: então,
4: até o fim do ano.
5: Por isso que eu entendo que ele não sai. Mas eu mandaria embora no vestiário. Né? Agora, mas junto com ele, você tem que ter um exemplo. Cauli, você é muito fraco, muito ruim, você tem sangue de barata. Eu pegar uns 4 jogadores também e falar, você não precisa vir mais treinar. Manda pra Cutia com a rapaziada lá. Porque você também tem que mexer no elenco, cara. Não é possível jogar a bola que jogou ontem, jogar e a apatia que jogou ontem, a má vontade que jogou ontem. Assim, então, acho que o Dorival, eu tenho dito pra vocês, a minha visão, né? E aí, pelo amor de Deus, eu nem quero aposentar ninguém, mas eu lembro do Filipão. Peguei o Filipão setorista lá em cima e aí vai perdendo o fôlego até para ser treinador. Luxemburgo e acho que o Tite. Você pode ver que ninguém fala do Tite mais.
4: É verdade.
5: Então acho que o Tite está indo pelo mesmo caminho e o Dorival também. Isso é normal, cara. O cara vai chegando perto dos 70 anos, o cara já não tem mais o comando no campo. É outro, é o filho dele que vai lá fazer no campo, é o filho dele que vai lá falar. Isso daí já aconteceu com os outros grandes treinadores. E acho que o Dorival está naquela assim, depois que ele sair do São Paulo, não sei quando vai ser, ele não vai ter mais time grande atrás dele. Como está acontecendo com o Tite.
4: Eu tinha esperança nele, cara.
5: E eu vou te falar que eu também tinha. Estou sendo sincero que eu tinha. Mas eu tenho visto um cara aqui num banco de reservas, o filho dele que fica lá, não sei o quê. E ele fica lá, aquela cara. E a entrevista dele é uma tristeza.
1: É uma
5: tristeza. Parece que eu estou no enterro. Eu vou ver ele falar, parece que eu estou no enterro, cara. Eu estou no enterro.
1: A gente vai ouvir daqui a pouquinho um trecho dessa coletiva no boletim do nosso Felipe Oliveira. Sobre o São Paulo, eu gravei lá nas minhas redes sociais, @everlima10, no Instagram, TikTok, etc. Eu falei sobre isso ontem. O São Paulo precisa de um fato novo. E eu não tenho absolutamente nada contra o Dorival Júnior. Ele é um vencedor, conquistou títulos importantes na sua carreira, é um bom treinador. Mas sabe o que acontece? Quando o time cria oportunidades e vai lá e perde 1, 2, 3, 4 gols, e aqui eu posso comparar com o senhor Abel Ferreira, que ontem foi todo pomposo lá para a coletiva, o Palmeiras no primeiro tempo não criou nada. O Léo Jardim não fez uma defesa. Inclusive, no segundo tempo, o Léo Jardim também não fez, falhou 2 vezes. Mas Aí é o trabalho do treinador. O Abel, ele tá bravo com a torcida do Palmeiras, não pode, porque o trabalho dele não é bom. O Palmeiras não cria. Vejam o que o Palmeiras criou contra o Cerro Porteño. Vejam o que o Palmeiras criou. Vejam, vamos voltar à história do São Paulo. O Dorival Júnior, o que ele criou no jogo anterior, o que ele criou na outra partida, lá anterior. Não, São Paulo não cria. Aí é um problema do treinador. Não é aquela história de que, olha, o time chegou 10 vezes na cara do gol e perdeu 10 oportunidades. Aí a culpa não é do técnico. A culpa é de quem não faz o seu papel decentemente, não faz gol. Mas no São Paulo não, o São Paulo não cria.
4: O São Paulo teve uma ontem, Weber. No comecinho do jogo, uma com o Arthur, o Arthur chutou de direita, assim, chutou um rapa...
1: Pegou mal, que mandou lá pra lua, e a do Luciano.
5: A do Luciano na trave.
1: Na trave, né? Também.
4: Criada foi a única.
5: Foi o Marcos Antônio únicas. Que fez o...
1: Que deu a cavadinha.
4: Cavadinha pra
1: e
4: ele.
1: E o Gustavo foi muito mal, né? Porque ele é moleque, tá começando, tá, mas aquela bola ali, Gustavo, é de primeira.
4: De primeira, chapa de primeira.
1: É de primeira. Você não tem que dominar aquela bola dentro da área, porque dentro da área é o lugar que o cara não tem tempo a dominar. Porque se ele dominasse ali, os caras da Chapecoense provavelmente chegariam. Então, sim, ali era a tapa de primeira. Mas eu quero só deixar um recado aqui para a torcida do São Paulo. Agora é a hora da torcida lotar o Morumbi no sábado e apoiar o time, porque não tem mais o que fazer, gente. O Dorival não vai sair. O São Paulo, na minha visão, precisaria de um fato novo, de um time que não cria. E aí é um problema do treinador. Se o time não cria, o problema é do treinador. Se o time cria e perde 300 gols, aí a culpa é do atleta, que não faz. Agora a torcida do São Paulo vai ter de apoiar, porque o que sobrou é a torcida empurrar o time. Porque é melhor empurrar agora do que aquela papagaiada que a gente já viu 300 vezes, inclusive dos rivais do São Paulo aqui. Ai, estamos na Série B, vamos lotar o estádio. Vai pro inferno. Vai lotar o estádio na Série B vocês. Eu tô fora disso daí, eu não quero lotar o estádio em Série B, não. Então, agora é a hora da torcida do São Paulo lotar o Morumbi, mais de 60 mil pessoas, e empurrar o time. Porque esse time aí, não sei qual é o milagre que vai salvar esse time do São Paulo. Eu não vejo outro milagre, porque não teremos o fato novo, que seria um novo comandante. Fala, Gaviva!
3: Não, só para falar, como o time está inseguro, né? O time de São Paulo, a bola que foi o escanteio, que deu o gol para a Chapecoense, não era para ser escanteio. A bola estava saindo e o Sabinão foi lá e não tinha ninguém ameaçando ele. Ele ficou inseguro, cabeceou a bola para escanteio, deu escanteio, o gol da Chape.
1: É verdade, foi isso mesmo. E o gol foi da isso Chape mesmo.
5: Foi, pô, o cara bate
1: escanteio. Foi em 74, no meio de um monte de pirulão, Ademar.
5: É tudo contra o Grêmio, os caras fizeram tabelinha de cabeça. Pô, tudo gol igual, cara.
1: Não dá.
2: Ô, Weber.
5: É time mal treinado.
2: Se você pegasse uma pessoa ontem, num país qualquer aí, o cara não gosta de futebol, não assiste futebol, trouxesse ele ontem pra ver o jogo. Vamos lá pra Chapecó, vamos lá.
1: Ah, ele achava...
2: Você vai ver dois times pra jogar. Isso. Vai ver. Um que já está rebaixado e o outro que precisa ganhar desesperadamente pra fugir do rebaixamento.
1: Ah, o cara ia achar.
2: Ele ia falar
1: que era
2: assim: ó, esse de branco já tá rebaixado e o de verde tá brigando pra não cair.
1: É isso aí.
2: Porque os caras, intensidade, pressão na saída de gol do São Paulo. A Chapecoense saía jogando
1: como queria. E o São Paulo, aquela coisa amorosa, né? Aquele toque de lado e vai pra lá.
5: O Bolívar foi assim, cara.
1: E o você viu que. Olha como é que são as coisas, né? O Iago, lateral esquerdo. Não estou colocando a culpa dele de nada, gente. Só quero falar
5: de cruzar, hein?
1: Comportamento. Era isso daí, Ademar. No primeiro tempo, ele meteu duas bolas, três bolas de cruzamento. Eu virei pro Renan e falei, caramba, o cara bate bem
2: na bola. Tava saindo alguma coisa
1: por aí, né? Ele tava bem. Meu, na hora que a coisa apertou no segundo tempo, ele não cruzou mais uma vez. Ele só tocou de lado e para trás. O que o Pablo Maia faz, que é o queridinho aí do Dorival Júnior, não sei por que o Pablo Maia é titular nesse time, mas o queridinho do Dorival também não sai do time. É a mesma história, toca pro lado e para trás.
5: O torcedor do Bahia deve estar tirando um barato de São Paulo. Pô, o meu terceiro reserva do meio campo era o Cauli e o Iago. Os terceiros reservas do Bahia estão jogando
1: em São Paulo. Paulo.
2: Estão lá para resolver o problema do São Paulo.
5: É, rapaz.
2: E daí saíram dois do São Paulo para ir pro Bahia, que o Nestor é titular.
1: O Michel Araújo fez ontem uma baita jogada.
2: O Michel Araújo fez uma baita de uma jogada.
1: Botou o Jean Lucas, falou assim: Jean Lucas, faz o gol, meu filho.
5: Que coisa.
1: 5 horas e 45 minutos. Daqui a pouquinho a sua participação aqui pelo WhatsApp no 11 943 805 100. Olha que eu nem coloquei ainda aqui. Tá bombando já. Obrigado, galera, pela audiência, pelo carinho no YouTube. Bombando o YouTube. Compartilha o nosso vídeo. Vamos bombar o futebol da Nova Brasil, que está chegando no início, semana que vem, hein? Semana que vem, terça-feira, completamos 6 meses no ar, hein? 6 meses no ar, arrebentando o futebol da Nova Brasil, um dos programas esportivos já em 6 meses mais ouvidos em São Paulo, na Grande São Paulo e no interior. Nem vou falar que a galera do interior participa loucamente no programa, agradecendo demais a sua audiência e seu carinho. Mas vamos então às informações do São Paulo. Hoje o programa é um nosso sofrimento, a gente vai falar do nosso sofrimento, o Tricolor, com Felipe Oliveira. Fala, Felipe!
6: Um abraço, Weber Lima, um abraço, amigos ligados na Nova Brasil em Campo, todo mundo sintonizado na Nova Brasil FM. Falaremos sobre o São Paulo, que vive, mais uma vez, dias complicados no Campeonato Brasileiro. Nesse último domingo, o Tricolor Paulista viajou a Chapecó para encarar a equipe da Chapecoense na Arena Condá e não conseguiu sair com a vitória. Foi derrotado por 1-0 pela Chape, com um gol marcado no primeiro tempo. a Chape, que conquista sua segunda vitória no Campeonato Brasileiro. A última vitória da Chape havia sido na primeira rodada do Brasileirão, ainda em janeiro, contra a equipe do Santos. O tricolor paulista, com essa derrota, se aproxima ainda mais do Z4 da Copa do Campeonato Brasileiro. Segue na 13ª posição, mas vê a diferença abaixar para 3 pontinhos do início do Z4 da zona da degola do Campeonato Brasileiro. Com esse resultado, o tricolor paulista chega a 10 partidas sem vencer no Campeonato Nacional. Nesse recorte, 6 derrotas e 4 empates. A última vitória do São Paulo aconteceu no dia 25 de abril contra a equipe do Mirassol, quando Roger Machado ainda era o treinador da equipe. O técnico Dorival Júnior tratou como inadmissível a derrota do tricolor paulista para a Chape.
7: Toda a preparação da partida foi feita nesse sentido, mostrando que era um jogo chave para a gente, era um jogo muito importante, inadmissível nós. Não temos alcançado o que nós queríamos aqui. Eu fico, às vezes, até sem palavras para poder defender uma situação. Não é fácil, não é simples. Para todos nós, vergonhoso. E nós temos que ter consciência do clube que nós estamos, o tamanho que é o clube, o que representa em todos os sentidos. E nós não temos mais o que falar. Nós não temos mais palavras. Está na hora de nós colocarmos ação e trabalho. Ainda mais trabalho do que vem acontecendo. Nós estamos nos dedicando muito, muito, mas não está sendo suficiente. Então nós temos que buscar algo diferente para tentar mudar todo esse contexto, porque não pode continuar da forma como está.
6: O Dorival Júnior está sendo muito criticado pela torcida do São Paulo. Já são 14 jogos que o comandante não vence no Campeonato Brasileiro. Ele que ainda não venceu na competição jogando pelo São Paulo, treinando o São Paulo Futebol Clube. A última vitória dele na competição nacional aconteceu em fevereiro, quando ainda era técnico do Corinthians nesse Campeonato Brasileiro. O Dorival Júnior está sendo muito criticado, mas a diretoria do São Paulo não entende que é momento de troca de treinador. O Dorival Júnior segue no comando técnico do São Paulo, pelo menos por enquanto. E agora tem semana cheia para trabalhar a equipe do São Paulo, que volta a campo nesse próximo sábado às 8 horas da noite contra o Red Bull Bragantino no estádio do Morumbi. E tudo você acompanha aqui na Nova Brasil FM. Essas são as novidades e informações do São Paulo. Nessa segunda-feira, volto com vocês aí do estúdio. Grande abraço, Weber.
1: A grande dúvida é a seguinte, eu não sei se vai ser pior pro São Paulo ou pro Bragantino, porque os dois descansaram pra caramba e tomaram taca nas competições que jogaram. Não, no final de semana que jogaram, né?
5: Não, o Bragantino ganhou.
1: Não, perdeu.
5: Ganhou do Grêmio, rapaz.
1: Não, antes. Ah, quando descanso, quando tiver descanso, entendi. O Bragantino perdeu, o São Paulo também perdeu. Os dois descansaram. As duas equipes que jogaram contra o São Paulo e contra o Bragantino tiveram decisão de Copa do Brasil no meio da semana, não tiveram tempo de descansar. São Paulo e Bragantino descansaram, tiveram 13 dias e tal. O que aconteceu? Bragantino e São Paulo perderam. Agora vai ser o embate dos que tem mais tempo para descansar e a gente vai ver o que vai acontecer no próximo sábado com transmissão na Nova Brasil.
5: Weber.
1: E espero com o Morumbi lotado. Fala, Demar.
5: A Comissão de Ética do São Paulo se reuniu hoje e deu o parecer. O Casares foi condenado, na opinião deles. Eles mandaram para o conselho que tem 15 dias.
1: Para quê?
5: Para fazer a reunião e expulsar mesmo, porque assim...
1: Então, mas é
8: a comissão de ética, o parecer deles é para expulsão.
1: Ah, não, peraí, mas aquela anterior, que falaram que ele não estava expulso, então...
5: Não, ele pediu.
1: Ele
5: pediu expulsão.
1: Ele pediu a saída.
5: Só que pelo conselho...
1: Ele não podia mais.
5: No momento, já não podia mais.
1: Tá, então, e aí qual o processo agora?
5: Agora a comissão de ética se reuniu hoje. Sim. E o parecer é que ele tem que ser expulso. Okay. E que todo o dinheiro que ele pegou do caixa do São Paulo para uso pessoal e para uso... Que eles falam...
1: O cartão e tudo mais.
5: Cartão, tudo. Ele São tem Paulo devolver. Tem que fazer a conta. São Paulo tem que fazer a conta, o departamento de São Paulo vai ter que fazer as contas e ele vai ter que devolver com juros e correção. Então agora o Outer recebe esse parecer e tem 15 dias para o que eles falam...
8: Para convocar a reunião, do conselho.
5: Para expulsá-lo e para ver quanto ele tem que ressarcir o São Paulo, só para a gente
1: Boa.
5: Deixar passar batido.
1: Boa, tem um dinheirinho para devolver aí, hein? 5 horas e 51 minutos... Vamos com a opinião do povo no 11-943-805-100. Vamos lá.
9: Fala, Weber Lima, pessoal da Nova Brasil. Pedro de Americana, São Paulino, tá complicado. Não vamos ter o Hernanes para vir salvar a gente esse ano. Tá duro. O negócio é demitir o Del Rival, que por muito menos a torcida, ó, já xingava o Roger um monte.
10: Boa noite, Weber Lima, Nova Brasil, toda a equipe. Na minha opinião, tem que mandar o São Paulo fazer uma fila e dar 10 tapas na cara de cada um.
1: Que
10: e falar pra eles, se eles não ganhar o próximo jogo, vai tomar 10 tapas de novo. Jean Lima aqui de Diadema.
11: Boa tarde, Gadi Lima. Aqui é o Maquinho Moca, da Vila Guarani, do Moleque Travesti. Hoje, sabe onde eu tô? Eu tô em Ribeirão Preto. Ô Lima, Corinthians, São Paulo, o Santos, juntando não tá um time, né, Lima? Aqui é o Maquinho mal acabado. Grande abraço, tô aqui com na casa do meu primo Benito da Elisa aqui. Grande abraço!
1: Um abraço!
12: Salve, Weber, Edmar Massa, Campo Grande, Mato Grosso do Sul. É, o São Paulo tem que mandar o Abel sair fora, cascar fora. É o seguinte, eu tenho uma curiosidade. É, nesse bar aí do Gaviva, no canto superior esquerdo da tela, o que tá escrito naquela porta lá?
1: Já vamos falar daqui a
13: pouquinho.
1: Fala,
13: Weber Lima. Boa tarde, Daniel de Sorocaba. Weber Lima, o Dorival tem que ficar no São Paulo pelo menos uns 7 anos aí. Dorival e o Diniz tem que ficar no Corinthians também. Pelo menos uns 7 anos aí.
14: Boa tarde, Nova Brasil. Boa tarde, Weber Lima, Renan, Luiz Ademar, Gavião, Cícero, motorista de aplicativo de São Paulo, Jabaquara. Eu acho que o Dorival Júnior deve continuar, porque não tem técnico na praça aí para substituí-lo. Mas precisa melhorar muito, viu? Tá bom? Abraço.
15: Boa tarde, Weber Lima. Aqui é Zé Carlos Santo André. Vai, São Paulo. Weber Lima, o problema do São Paulo não é treinador, não. O problema do São Paulo é administração. Dorival não tem culpa, não. Ridículo time do São Paulo. E São Paulo só não vai cair porque tem time pior. Senão já tinha caído.
16: Fala, pessoal da Nova Brasil. Fala, Weber Lima. My Love, como é que tá, My Love? Fala, Gaviva, como é que tá? Olha, a opinião é que o Dorival deve permanecer, sim, no São Paulo. Tá bom e deixa melhorar. É assim que vai ficar. Forte abraço, Ricardo Jundiaí.
17: Boa tarde, bancada da Nova Brasil. Na minha opinião, Dorival deve continuar, sim, no São Paulo. O trabalho dele tá excelente e eu espero que ele continue até o final do ano, assim, que o São Paulo vá direto para a Série B. Rodrigo aqui de Mauá. E vai, Corinthians.
18: Weber Lima, bancada, tudo bem? Quem falou? Thomas de Santo André. Weber Lima, faça uma análise em 3 segundos. Pior o Corinthians que perdeu ou o São Paulo que perdeu e pode ser, era para ganhar 3 e perdeu uma sentido ao rebaixamento?
1: Cara, acho que é o São Paulo.
19: Boa tarde, Nova Brasil em campo. Nunca falei mal do Abel, hein? Esse português dos infernos é bom. Chicando sempre na freguesia do ó.
20: Boa tarde, Weber Lima. Boa tarde a todos da Nova Brasil em campo aí. Rodrigo aqui da Zona Leste falando. Vai começar agora o programa. Tô aqui conectado. E pela enquete de hoje, que eu sei qual vai ser, eu já vou dizer se o Paulo vai cair. Vai cair. Boa tarde a todos.
21: Deputado, boa noite. José da Tibaia novamente. Ô, Welber, que negócio é esse? Uma consulta no IA diz que você sempre foi corintiano, meu. Desde criança, é verdade?
1: Lógico.
21: Desmente ela lá, hein? Boa noite.
1: Boa noite.
22: Boa noite, Welber, Coleta de Osasco. Na minha opinião, o Dorival já tinha que sair faz tempo. Que treinador que tá treinando São Paulo muito ruim. Já foi, já deu pra ele. Abração aí, Welber.
23: Tá, Lima, seguinte, o São Paulo tem esses 3 jogos aí pra fazer 9 pontos, certo? Empatou um, perdeu pra Chape, agora tem o Bragantino. Se não ganha do Bragantino, sei não, hein? Segundona tá aí, viu? Os 3 times mais baba que era pra ganhar, só fez 1 ponto. Agora começa a pegar as pedreiras aí, é pior. Marcinho de Montemoro, um abraço aí.
24: Boa tarde, Kleber Lima. Nelson de Araçatuba. São Paulo não vai mesmo nem com reza brava. Coisa tá brava, Dorival não resolve nada, você entendeu? A coisa vai pro brejo, vocês vão ver, São Paulo vai cair esse ano, tá escrito.
0: Lima, boa tarde. Ô, grande, o Dorival não é culpado, não, grande. Dorival não é culpado, não. Culpado é o pior que culpado é os jogadores que não estão entrosados, beleza? É nóis, vai Corinthians.
2: Lima, um abraço a todas as bancadas aí. O Dorival tem que continuar no São Paulo, sim. E levaram muita sorte, porque os times que estão embaixo, ninguém ganhou, hein? Senão era pra estar lá na beira da degola. E o Corinthians jogou com time reserva, praticamente, né? Misto. Um abraço a todos aí. Tô na sintonia aqui, Ronaldo de Campinas. Vai, Corinthians!
3: Boa noite, Weber Lima. Eu gostaria de saber como é que está o contrato do Dorival. Se ele for mandado embora, ele recebe até o final do contrato? Ferdinando de Bilacarrão.
1: Olha, só quero dizer o seguinte, nessas 6 primeiras rodadas, né, do segundo turno, no primeiro, o São Paulo já tinha conquistado 13 pontos. 13! 13 pontos. Quase metade do que tem no Campeonato Brasileiro. E agora, nessas 6 rodadas, conseguiu apenas 2 pontos.
8: Nas últimas 10, são 4 pontos, né?
1: Então...
8: 30 pontos, ganhou 4.
1: Então, como é que faz, hein? Como é que vai reverter a partir dali, né? Sexta rodada, 13 pontos, você faz uma conta rápida... São Paulo hoje tem 27, você tira 2, 25.
5: Foi São Paulino, hein?
1: Hã?
5: Porra,
1: a rodada foi perfeita. Não, o tá salvando.
5: A rodada foi perfeita.
1: Ó, o São Paulo, a partir da sexta rodada, até o final do primeiro turno, conquistou apenas mais 12 pontos. 12 pontos. Agora conquistou 2. Com 12, vai ficar pelo caminho. Com 12, agora, a partir de agora, 12 pontos... Vai ficar pelo caminho. É verdade que tem o jogo do Santos, um jogo a menos, mas como é que você vai me convencer a dizer que um time que, a partir da sexta rodada do primeiro turno, onde as coisas ainda estavam melhores, o time conquistou 12, agora que está ruim, como é que vai conquistar 12 pontos?
8: Essa análise é interessante, mas o São Paulo tem 10 jogos em casa ainda, como mandante. Não estou querendo dizer que vai ser no Morumbi.

0: Esse negócio do contrato do Dorival, como é que é a história?
1: Ele não tem multa, mas você tem que pagar até o final do contrato.
0: É igual do Luiz Castro.
1: Exatamente.
0: Ah, então não tem dinheiro para pagar,
2: é
0: não.
2: É multa, pô.
1: Vamos supor, a partir de hoje o Dorival sai do São Paulo. Aí você contrata o Renan por R$1 milhão para seu... Aí você vai pagar R$1 milhão para o Renan e mais o salário Dorival. Não vai ficar pagando...
2: Não tem como. Ele fez isso na seleção brasileira também, né?
0: Também.
2: O Dorival.
0: É,
2: então, essa nova fórmula
1: é bom,
2: de contratos treinadores é espetacular.
1: É mesmo que eu fique sem. O advogado dele é bom, hein?
0: Também. Gaviva.
3: Agora vai ver.
0: Ô, Gaviva, sim. O nosso ouvinte perguntou aí do lado esquerdo o que tá escrito ali.
3: É esse lado aqui, né?
0: Na
3: porta ali, né?
0: Ah. Que é?
3: Drink 50% off, tá escrito.
0: Ah.
3: Drink 50% off, que é de segunda a quinta.
0: Soletra, o Gavi, o pessoal entendeu o português, né?
3: Drink, é D-R-I-M-Q-U-I, drink 50% O-F-I, off. Ah. É em inglês, né?
0: É em inglês.
3: Quando fala 50% off, você vai no shopping center, você vai ver ali as vitrines lá. Então, assim... Tudo 50% off. Off que eu sabia que eu aprendi lá no Supletivo Madureza quando tá desligado o negócio. Ou é on ou é off. Agora não sei porque eles falam quando a liquidação é off. Eu não sei, que eu não entendo essa porcaria aí, não. Agora, eu tô rezando pra São Paulo e Santos não cair, viu, Weber? Porque não gosto dos dois times, não sou... Quer dizer, que não gosto, eu não sou São Paulino, nem sou santista, sou corintiano. Mas é o seguinte, velho, trabalhar de sexta-feira na segunda, difícil.
0: Difícil. Aí é duro, hein? Aí é duro. De segunda, sexta, jogo de sexta.
3: Ave Maria.
0: Ninguém merece.
3: Chega lá, o braço chega a ficar arrepiado, hein?
0: Não dá, Gaviva, não dá.
3: Mano.
0: Ô, Gaviva, quem você contrataria para treinador do São Paulo se o Dorival saísse?
3: Olha, eu ia fazer uma solução caseira, igual o Fluminense fez. Põe o Milton Cruz até dezembro lá, fecha a casinha lá atrás, não contratava ninguém, não, porque não tem ninguém no mercado. Vai contratar quem? Renato Gaúcho? É um cara que não gosta de trabalhar no futebol de São Paulo. Já deixou isso claro muitas vezes. Não sei, uma solução barata, de repente. O Mancini tá onde, Wagner Mancini?
0: Tá no Bragantino.
3: Já treinou o São Paulo, mas...
0: Tá no Bragantino.
3: Eu não sei.
1: Eu tentaria...
3: Pegar alguém assim, desse tipo.
1: Eu pegaria cara especializado em Série B. Guto Ferreira, que tá fazendo...
0: Não, você é louco.
1: Um tremendo...
0: Não, não dá,
1: Vila
0: não
1: Nova.
0: O São Paulo tá na Série B,
1: não.
0: Aqui
1: tá a Série B. Ah, tá. É isso que eu tô falando, cara. O cara que conhece a Série B...
2: Eu pensei que já tá querendo a Série B.
1: Não, tô falando assim. O cara conhece a Série B. Então, ele vem pra Série A, ele vai ter um material humano diferente. E pra impedir lá, ele salva. Vem cá, pá. Ô, Vila Nova, Goiás e Atlético Goianiense estão fora do G6 e o Vila Nova tá ali, ó.
0: Sim.
1: Brigando por ele.
0: O Renan falou muito do Rafael Guanais, é uma boa,
2: meu. Eu gosto muito do trabalho do Rafael. Eu acho que ele não aceitaria.
0: Não, agora não.
2: Acho que ele não aceitaria, mas eu tentaria. O Rafael Guanais, pra mim, é o melhor treinador do Brasil.
1: E agora, assim, até do São Paulo seria uma tremenda falta de ética, né?
0: Sim.
1: Eles estão brigando pra não cair, você vai lá
0: e claro,
1: eu acho que. Apesar que ética também com o São Paulo, com essa diretoria aí.
0: Mas eu acho que o Guanais não aceitaria, porque. No início do ano, quando o Mirassol tinha o projeto aí de Libertadores, Copa do Brasil, Brasileiro, Paulista, etc., ele recebeu uma proposta do Botafogo e não saiu. Então, acredito que ele não sairia neste momento do Mirassol. Bom, 18h03, rápido break. Na volta, a sua participação, vamos falar do Corinthians. A derrota de ontem, vocês podem colocar na conta do Diniz. Esse negócio de ficar poupando aí time em semana que não vai ter jogo, poupar goleiro. Goleiro tem controle de carga também, os caras inventam os negócios porque a falha do gol foi em cima do goleiro do Corinthians. E o Hugo Souza tava poupado, pô. Que é controle de carga agora para goleiro também? Rápido break, voltamos já no Nova Brasil em campo com pão de alhozinho. Com pão de alhozinho da jogo.
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0: 8:08. Voltamos com o Nova Brasil em campo. Deixa eu dar uma passada aqui pelo pessoal do YouTube com pão de alhozinho, com pão de alhozinho da jogo, ó. Luizão do Parque Peruche, o Reinaldo, cadê? Boa tarde, americano, estive no Santos, São Paulo e Corinthians só enganam, são ruins. Nova Brasil é show, obrigado. O Dorival deve permanecer como técnico do São Paulo. Eu acho que o problema se chama Rafinha, o Luiz Carlos Gimenez. Quem mais aqui? William Buzardo de Bragança Paulista. O Éber, o Dorival tem que continuar até ser rebaixado, não ganha do Bragantino no sábado. Edson Nohira de Nagoya. Dorival deve permanecer no comando do São Paulo, deveria fechar o resort tricolor. Quem sabe os jogadores jogam mais. Dorival e Luciano como meia, fora urgente, volta Crespo. Crespo não volta nunca mais, rapaz. É o Henrique Guitar, um abraço pra você. Regiana Salvador, um beijão. Carlos Adriano Barbosa. Mal São Paulo tá precisando de um choque de realidade na Série B. É uma coisa que eu não quero, mas isso daí é bobagem, viu, o Carlos Adriano Barbosa. Palmeiras caiu uma vez, tomou o choque de realidade, daqui a pouquinho tava na Série B de novo. Isso é bobagem. Isso daí não acorda ninguém, nenhum clube não. Levi Pedroso, boa noite. Boa noite para você. O José Geraldo Palmeirense de Pedra Bela. Vamos dar uma olhada aqui. Pessoal participando. Júlio César Pires. O problema do São Paulo não é técnico. Traz o Guardiola. Quem mais aqui? O Guardiola não dá jeito não nesse time. O Ivanilson. Ivanilson, um abraço. Perdi a esperança nesse time. Não pode perder. Marcos Barros. O Renan, você acha que o Dorival travou? Os jogadores estão amarelando? Não tem nada de novo. Quem mais? Tá azedando, Weber, tá difícil. Ricardo Dembinski, alemão, um abraço para você. Para relembrar o Brasileiro 2025, o Santos ficou o campeonato inteiro na zona de rebaixamento. Na última partida, ainda ficou na frente dos gambás. São Paulo cai. O Gaeta. Boa noite, Weber. A situação do tricolor é desesperadora. É o pessoal participando do nosso Nova Brasil em campo. Vamos falar do Corinthians, o timão, que perdeu para o Coritiba 2-1 no Couto Pereira. As informações do Corinthians com o nosso Edson Rufino. E aí, Rufino, beleza?
1: E aí, beleza, Weber? Tudo certo? Salve, salve, amigo torcedor. Vamos juntos com detalhes e informações do timão. O Corinthians, que foi derrotado no final de semana, foi a segunda derrota consecutiva no Campeonato Brasileiro, perdeu para o Coritiba no Couto Pereira. 2-1 foi o placar, com o corintiano marcado pelo Ranieri já nos minutos finais da partida. Com esse resultado, o Corinthians caiu uma posição de 10º para 9º e pode cair mais uma caso o Botafogo, que enfrenta o Furacão, 20h no Rio de Janeiro, vença o jogo, o Corinthians cairia para a 11ª posição. Pós-jogo, o técnico Fernando Diniz concedeu entrevista coletiva, falou da derrota, falou também das ausências devido a controle de carga, não foram utilizados Hugo Souza, Mateuzinho e também o Bidu, e o Garro foi outro ausente, mas esteve cumprindo suspensão automática. Vamos ouvir o que disse o técnico Fernando Diniz.
2: Uma coisa que era previsível por conta do jogo de quinta-feira, que tem um desgaste físico, mas o desgaste psicológico e emocional ele é muito maior do que o físico. Então, para você mobilizar de novo os jogadores para jogar a partida de hoje, era sempre um desafio. Hoje, por uma falta de atenção, a gente quis recuperar a bola muito rápido, em vez de marcar direito, e acabamos tomando o segundo gol. E, senão, a gente podia ter pelo menos empatado. Em relação aos desfalques, eu acho que a gente vai gradativamente ter o retorno de alguns. Obviamente, quando a gente pode contar com todo mundo, é muito melhor. Mas eu não vou colocar só isso na conta dos desfalques, porque a gente tinha um monte de desfalque na Copa Rosário, que era um duelo super importante, a gente passou na Copa do Brasil, na Libertadores. Mas a volta dos jogadores será muito importante. Né? Eu acho que o jogo do Santos, talvez a gente já tenha alguns jogadores do BN à disposição. O Memphis hoje jogou 51 minutos e, na minha opinião, foi muito bem no jogo. Desde que eu estou aqui, foi a melhor participação dele. É um jogador que traz para o time muito peso, traz mais pressão para o adversário e para a gente é um, como eu disse antes de trabalhar com ele, e agora estou confirmando os poucos treinamentos e os poucos jogos que a gente teve juntos, que é um jogador que é do nível de performar no nível, essa classe, nível mundial. Então é muito bom a gente poder contar com o Memphis.
1: Muito bem, acompanhamos o que disse o técnico Fernando Diniz na entrevista coletiva concedida pós-jogo. Deu 2 dias de folga para o grupo e apresentação quarta-feira, iniciando a preparação para a próxima rodada do Campeonato Brasileiro, marcada para domingo, 16h na Arena. Teremos um clássico, Corinthians recebendo Santos. Então é isso, falei do Corinthians, até mais, um abraço, amigo.
0: 18h14, Luiz Ademar, eu vou falar, rapaz, eu fico ouvindo essas coletivas dos treinadores, cada dia uma novidade, né? Primeiro que o Hugo Souza, o gol do Cauê, tomou um gol que não podia, né? Ele está encostado na trave ali, a bola passa entre ele e a trave, e o Pedro Rocha sem ângulo praticamente, né? Mas essa de é muito difícil mobilizar os jogadores que jogaram na quinta para jogar domingo, pô, mas qual é que é a dificuldade? Os caras ganham R$500.000 para jogar bola, para jogar futebol, para exercer a profissão. Que dificuldade é essa que você tem numa semana, Demar, que você não vai ter mais nenhum jogo? O Corinthians está eliminado da Copa do Brasil. O Corinthians não joga no meio da semana. Qual que é a dificuldade de você colocar esse jogador, mobilizar esse jogador para atuar, Ademar?
3: Olha, você sabe que eu fui setorista do São Paulo por muito tempo com o Muricy e eu aprendi muita coisa com ele, cara. A gente fala que jornalista não aprende. Aprende sim, cara. Claro que você aprende nos treinos. Que ele falava assim, cara, eu preciso mobilizar jogador. Jogador ganha R$500.000.
0: Motivar, né? Ele falava motivar.
3: Então, motivar, mobilizar, fazer aquela... vamos ganhar. Você tá de brincadeira. Você tá de brincadeira, né? Eu tinha que treinar esses caras e falar para eles jogar. Olha como que você podia mobilizar o seu time. Gente, classificamos na Libertadores, a torcida tá aqui. Se a gente ganha também no Brasileiro, a gente cola. Fica colando no G5. Nós temos até um tropeço aí, eventual, em qualquer situação aí. E aí, eu vou dar para vocês... Vocês voltam, segunda, você já deu, né? Mas segunda, terça, vocês voltam só na quarta e meia. Vão pra balada, leva a mulher a passear, quem é solteiro vai pra gandaia. Se quebram na noite, se quebram. Pode fazer o que você quiser. Vai no bar do Cabeção, toma uma lá com a mulherada. Tem os quartinhos 39 conto lá, faz o que vocês quiserem.
4: Fala com o Celso.
3: Olha aqui. Salsinha lá, vai com salsinha. E aí, cara, você, pô, olha que motivação. Pelo amor de Deus, cara, os caras jogam no Corinthians, a camisa do Corinthians, a torcida do Corinthians, o nome Corinthians. Mobilizar. Cara, isso é tão batido e tão besta, meu. Pelo amor de Deus. Cara.
4: Controle de carga pra goleira,
0: primeira vez. Primeira vez.
4: Beijo, velho.
0: Nunca tinha visto isso. E aí, perde a segunda, o Renan. E vou dizer, hein, Diniz. Tá tudo tranquilo no momento, porque você e, é lógico, a sua equipe passaram pelo Rosário Central no meio da semana. Porque perder duas seguidas da forma que perdeu em casa para o Cruzeiro, que era um time reserva de início, e depois virou um misto quente, e para o Coritiba, um segundo jogo que dava mesmo, ele falou, é verdade... Não dava para empatar, pelo menos, com o Coritiba. São duas derrotas seguidas no Brasileiro, Renan.
5: Ô, Weber, tudo que você pensa em relação ao Diniz, provavelmente você esteja certo. Se você acha ele bom, se você acha ele ruim, tá tudo certo. Agora, não esquece de duas coisas. O Diniz é corajoso pra caramba, né? Aquele jogo contra o Rosário Central, ele perdeu um primeiro volante e não fez nenhum movimento para organizar ali a frente da zaga. Deixou Carrilho e o Garro, que é um meia. E outra coisa que ninguém pode esquecer é que o Diniz é largo pra caramba, o Weber. O Diniz, a gente só tá falando do Diniz ainda, talvez, treinador do Corinthians, é por causa do Copete, pô. O Diniz é campeão da Libertadores por causa do Ener Valencia. Ou tô falando alguma besteira
0: aqui? Não.
5: Os gols que o Ener Valencia perdeu quando ele era treinador do Fluminense e o gol que o Copete perdeu agora, que ele estaria eliminado, Weber. Aí a conversa... Aí eu quero ver se ele ia controle de carga pro Hugo Souza.
0: Pro Mateuzinho.
5: Controle de carga pros outros.
3: E os caras...
5: Não... E mobilizar jogador que joga no Corinthians, time grande.
3: E aí depois, na hora, se for eliminado, não tô falando que vai ser eliminado, mas se sai da Libertadores, na hora que você for fazer as continhas, cara... 3, 4 pontos, eu não vou na Libertadores.
5: Eu tava na Libertadores.
3: Rapaz, tô te dando um exemplo. Chegar assim no final, última rodada, você fala assim, meu Deus.
5: Lembra daquele jogo
3: por 3 pontos, eu não tô na Libertadores. Meu Deus.
0: Acabou o ano, né? Aí você contratou o Memphis para jogar Campeonato Brasileiro e Copa do Brasil.
3: Exatamente. Então, por isso que eu falo que essas contas... Porque o Corinthians não está brigando para não cair. O Corinthians tem possibilidade de colar no G5, caramba.
5: Pelo contrário. É briga hoje, né? Até ontem, talvez, era a briga pela Libertadores.
3: E o Curitiba era um adversário direto ali, brigando para encostar.
5: O que aconteceu? O Curitiba passou.
3: Não,
5: Curitiba passou então,
0: o Corinthians. E o Botafogo ainda tem a possibilidade de ultrapassar o Corinthians na noite de hoje contra o Atlético Paranaense.
5: Sabe o que ele quer, Weber? O time mais descansado, recuperado, preparado possível. Porque ele quer, nesse jogo da Libertadores, ter Garro, Memphis e Yuri em grande condição física. É isso que ele quer.
3: Mas
5: o André que pode voltar também, né? O André é o menino que está...
3: Então eu presumo que o jogo contra o Santos, que também é de brasileiro agora, final de semana, ele não precisa fazer jogo com força máxima.
5: Não.
3: Porque daí não vai ser a Libertadores depois na outra semana? Ou não?
0: Não,
3: outra
0: Copa do Brasil.
3: Vai ser mais um.
5: É meio de semana esse e o outro meio de semana também.
3: Do Brasil, então...
5: Depois é Libertadores.
3: Mais ainda do que eu falei agora, cara, pelo amor de Deus, pô. Ele vai preparar esse time aí daqui duas semanas, cara.
5: Não, ele tem duas semanas só de trabalho. Não,
0: e adversários que estão na parte de baixo da tabela, porque pega o Santos no domingo,
5: depois,
0: e no outro domingo a Chapecoense.
3: Então.
0: E aí é o jogo que antecede o jogo partida da Libertadores. Não, aqui em São Paulo.
5: Aqui em São Paulo?
0: É.
5: Pelo amor de Deus.
3: Cara, pelo amor de Deus.
0: Gaviva, e aí, o que, que você achou, Gaviva? É culpa, tem culpa o Diniz dessa daí, Gaviva?
6: Então, eu não sei, essa ordem, quando chega pro Diniz, chega do departamento de fisiologia, é isso?
0: É.
6: Você não pode usar esse, não pode usar aquele, ou o Diniz tem comando dele, tem o direito de falar, não, eu quero usar. Isso que eu não sei como é que acontece a hierarquia lá dentro, como é que acontece o negócio. Tem que respeitar esse pessoal de controle de carga, porque eu também nunca vi esse negócio pra goleiro. Goleiro não corre, velho. Tudo bem, não tô desmerecendo, porque goleiro sofre pra caramba durante as partida, mas não tem aquele desgaste físico de correr igual jogador. Mano, só vai jogar depois de muitos dias. O Corinthians perdeu de bobeira e esses pontos podem fazer muita diferença numa vaga ali num G5, um G6 pra beliscar uma liberta, Weber.
0: Não, tem sim, ô Gaviva. Eles chegam lá, falam,
5: sugere, né?
0: Sugere,
3: mas aí você pode falar pros caras, vem cá. Mas eles vão ter a semana toda de folga e vão ter 3 dias de folga depois desse jogo. Você pode falar contestar os caras.
0: Sim.
3: Ah, não, tá. Então, vamos colocar os caras que estão mais desgastados, eu coloco no primeiro tempo ou no segundo tempo?
0: É isso.
5: Gavião, tem um exame que os jogadores fazem que chama CK.
0: CK.
5: Você tira uma gotinha de sangue da ponta do dedo. Você tá me vendo no YouTube, ô Gaviva?
6: Tô vendo aí.
5: Aqui, você tira um.
6: Já dedo grande, hein? Parece do Dr. Vadalco.
5: Vagabundo esse Gaviva. Você tira uma gotinha de sangue, coloca lá numa máquina e lá aparece um número. Chama CK. Sim. Se esse número for muito alto, o CK é uma enzima que todo ser humano tem nos seus músculos. Se esse número der muito alto, é que a chance do jogador lesionar é muito grande. Então, provavelmente aconteceu isso com esses jogadores, mas para goleiro é estranho o
0: secar
5: alto. Para goleiro é estranho. Eu achei muito estranho a questão do Hugo Souza. Daí o fisiologista vai falar: ó, o secar do Mateuzinho, do Hugo, do Bidu,
0: é
5: muito alto.
0: Não, e outra? O Hugo Souza, com todo respeito, não sei o que aconteceu com ele, o Corinthians poderia explicar melhor. Qual é o goleiro que gosta de sair do time? Qual é o goleiro? Os caras são fominha, pô. Os caras não querem deixar a posição nem ferrando. O cara tem que chegar e falar, não, tá mostrando aí, mas eu sou goleiro, pô. Eu vou pro gol. Entendeu? Então chama atenção isso daí.
5: O tava no banco, é?
6: Agora eu queria fazer
0: não tá nem no banco.
6: Ô, Renan.
5: Sim, senhor.
6: Tem algum exame que faz desse de gotinha de sangue que mostra se o jogador deu um tapa no beijo um dia antes, alguma coisa, antes de se apresentar, não?
0: Não. Acho que não tem, não, Gavi.
5: Não. Pelo menos
0: tem, não.
5: Eu nunca fiz.
3: Mas se fizer de sangue...
0: Ah, ixi.
3: Se fizer do sangue, dá.
0: Era o Felipe Longo mesmo, o goleiro reserva. Não era o Hugo Souza, não. Ô Gaviva, é o seguinte, imagina se tivesse bafômetro nesses treinos, hein?
6: É, mano, tinha uns jogadores do passado, eu não vou citar nomes aqui, mas tinha jogadores do passado, quando o Luiz Ademar era repórter. É, rapaz. Eu sei que teve jogador, o pessoal já chegava já com a roupa da noite. O pessoal chegava com a roupa da noite.
5: Gaviva.
6: Ia pro vestido.
3: Eu lembro que o...
6: Não é?
3: O Marco Aurélio Cunha, no São Paulo, várias vezes mandou o cara ir dormir. Vai lá na maca dormir, que eu vou falar que você tá machucado. Aí o cara ia dormir lá, porque ele não tinha condição de treino.
6: Esse
3: Joaquim Grava também, hein? É, eu conheço uns amigos aí. Você vê como a gente era bom repórter e não prejudicava ninguém? Ô, doutor, cadê o Renan? O Renan chegou tortinho hoje, mas pelo amor de Deus, Ademar, você é meu amigo. Chegou tortinho e tá dormindo lá na maca. Eu falei que ele tá com dor muscular. Eu não escrevia nada. Oh, o cara tá sendo amigo, tá falando, Chulapa. Então eu vou falar alguma coisa. Se o Renan chegou tortinho, os caras deixaram dormir, dorme lá, pô.
6: É. O Serginho Chulapa, uma vez, ele falou pra mim, ele contou isso pra mim, ele que é o maior artilheiro da história de São Paulo. Ele falou que ele dormia embaixo da arquibancada do Morumbi, não existia lá o CT da Barra Funda. Então, os jogadores, alguns dormiam embaixo, né, nos alojamentos, debaixo da arquibancada do Morumbi. O treinador era o Poi, né, que era, já foi goleiro do passado, né, do São Paulo no passado. Aí ele, com a roupa de sair, com um sapato e tudo, ele entrava embaixo da coberta. Aí o seu pai abria a porta, olhava, e aí, Cezinho? Ele falava meio assim, né, porque era argentino, né? E aí, Cezinho, tudo bem? Boa noite, bom descanso. Tá bom, boa noite. E agora fechava a porta, ele já tava de camisa social, calça e sapato, e ia pra noite. Serginho Chulapa.
5: Serginho Chulapa, grande Serginho Chulapa. 18h25, rápido break. Na volta, a gente vai falar do Palmeiras, que venceu. Tem de palmeirense feliz, aqui na rádio então tem vários, a gente vai falar sobre isso.
6: Deus, tá radiante.
5: É, rapaz, a gente vai falar sobre isso, Gaviva, no próximo bloco, aqui no Nova Brasil em Campo, com pão de alhozinho. 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
11: 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Em vídeo divulgados nas redes sociais, a presidente do Sindicato dos Médicos de Alagoas, Silvia Melo, denuncia a superlotação na maternidade Escola Santa Mônica, em Maceió. O vídeo, que foi gravado no dia 20 de agosto, mostra pacientes e a movimentação intensa dentro da unidade. Referência no atendimento de gestantes de alto risco e recém-nascidos em Alagoas. Segundo Silvia Melo, a unidade segue funcionando acima da capacidade, o que aumenta a pressão sobre os médicos, enfermeiros e outros profissionais de saúde. Este não é o primeiro registro de problemas na maternidade Escola Santa Mônica. Desde maio, médicos vêm denunciando uma série de dificuldades estruturais e operacionais enfrentadas pela unidade. Até o fechamento da reportagem, não obtivemos retorno da UNCISAL e da direção maternidade Escola Santa Mônica. O espaço permanece aberto para posicionamento oficial dos órgãos.
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0: São 8 horas e 29 minutos, voltamos com o Nova Brasil em campo com pão de alhozinho, resenha boa, tem pão de alhozinho, dá jogo. A gente vai quase com a enquete, né? Deixa eu ver aqui como é que tá aqui. Dorival Júnior deve permanecer no São Paulo, 65% não no jornalismo Nova Brasil. E no Nova Brasil em campo, 56% sim que ele deve permanecer no tricolor. Vamos falar das coisas do Palmeiras, o Verdão, daqui a pouquinho a sua mensagem pelo WhatsApp no 11 943 805 100. Vamos com o Verdão, Lucas Basílio. Grande tarde, grande noite.
1: Grande tarde, grande noite, enfim, um grande abraço pra você, Weber Lima, abraço especial pra quem curte o futebol Nova Brasil em campo. Falamos do Palmeiras, líder do Campeonato Brasileiro e agora com folga maior novamente na ponta da tabela de classificação, né? A rodada foi muito positiva pro Verdão, que atropelou o Vasco jogando dentro de casa. A partida essa que contou com total cobertura do futebol Nova Brasil em campo. Primeiro tempo muito ruim do Palmeiras mais uma vez, fez um jogo até equilibrado com o Vasco, passou alguns sustos novamente, mas no comecinho do segundo tempo, o início fulminante da equipe comandada pelo técnico Abel Ferreira, que contou com 3 gols em 10 minutos para liquidar a partida, né? Com direito a 2 gols de Flaco Lopes, um de Vitor Roque, que não marcava desde o dia 8 de março, naquela final do Campeonato Paulista, né? Contra o Novo Horizontino, encerrou o jejum de pênalti e ajudou na goleada por 4-1. Após a partida, microfone Nova Brasil em campo esteve na entrevista coletiva de Abel Ferreira, que foi questionado a respeito de tamanha pressão, tamanha cobrança de torcedores e certa parte da imprensa também com relação ao desempenho palmeirense, né? E ele aproveitou para dar aquela cutucada básica que ele gosta, né? Vamos ver.
2: Estás a falar da realidade da imprensa, dos, né? Estou a falar do que, por exemplo, que o teu colega tem ali na mão, o telefone. Estás a falar dessa realidade, ou de, que eu lhe chamo realidade virtual, que está por trás de um celular, ou da realidade que nós sentimos. Estás-me a dizer que é daqui eu sinto. Estou aqui, vai fazer 6 anos. Eu só tenho a agradecer por tudo que os torcedores me falam a mim e aos meus jogadores. Quando vêm falar comigo, nenhum até hoje, nenhum desde 2020, nenhum. Dizem obrigado por tudo que faz pelo Palmeiras. Continuo, não dê ouvidos a essa imprensa. Estamos a viver o melhor período da história do Palmeiras. O Palmeiras sempre foi gigante, mas nunca foi tão consistente nos seus processos como é hoje. Isto é o que eu ouço tudo aqui, as pessoas me falar aqui no olho. Não é atrás do telefone, é no olho. Já para não falar de respeito que tenho, e quem anda comigo sabe, não gosto de Palmeiras, mas vocês são, não gosto de Palmeiras. O reconhecimento de tudo aquilo que nós fazemos, portanto, essa é a minha realidade.
1: Esse então o técnico Abel Ferreira, que agora prepara a sua equipe para o próximo compromisso. Pelo Brasileirão, o duelo vai ser diante do Mirassol, fora de casa no domingo, mas antes tem clássico pela Copa do Brasil, jogo de ida da fase quartas de final, duelo diante do Santos, a ser disputado novamente na Arena Palmeirense com total cobertura do futebol Nova Brasil em campo na quarta-feira. Para fechar de Verdão por hoje, a renovação do ídolo palmeirense Gustavo Gomes, o capitão paraguaio, que tinha vínculo válido até o final de 2027 e agora estendeu o seu contrato com o Palmeiras até o final de 2030. Ao todo, Gustavo Gomes tem 419 jogos pelo Palmeiras, é o 19º jogador que mais atuou pelo clube e o estrangeiro que tem mais partidas, hein? 48 gols marcados, é o zagueiro mais artilheiro de toda a história do clube e ainda conquistou 13 títulos com a camisa verde, é o maior campeão entre os jogadores, Gustavo Gomes, intocável, e segue até dezembro de 2030 como jogador do Palmeiras.
0: E quem está saindo do Palmeiras é o Alan. O Palmeiras acertou a venda de Alan para o Manchester City. O acordo prevê 37,5 milhões de euros fixos, cerca de 225 milhões de reais e mais 2 milhões e meio de euros em bônus, podendo chegar a 40 milhões de euros, cerca de 240 milhões de reais. O Alviverde detém 90% dos direitos econômicos do jogador. O Palmeiras ainda não confirma a conclusão do negócio, mas já aceitou a proposta do Cília, Ademar.
3: Eu vou esquecer, eu falei ontem na nossa transmissão, estou esquecendo o terceiro goleiro do Palmeiras, foi vendido também
0: para
3: o português por 4 milhões de euros, e o Palmeiras trouxe o Bruno Berdinato da portuguesa.
0: Isso.
3: Ele vai ser o terceiro goleiro do Palmeiras, embora eu acho que o Palmeiras tem goleiros como o Aranha, aí na base e tal, que poderia ser o terceiro goleiro, mas está trazendo o Bruno Berdinato. Ou seja, mais 4 milhões para os cofres, um goleiro que mandou para o
4: Euro?
3: É de euros, 4 milhões de euros por um garoto.
4: O terceiro goleiro?
3: É. E foi vendido para Portugal, por um time português. Eu esqueci o nome, falei o nome ontem, peço desculpas, o torcedor do Palmeiras vai conhecer o garoto. Eu falei até ontem que eu tinha a informação. Aí o Bruno Berdinato da portuguesa está vindo para o lugar. O Palmeiras ontem, o Carlos Miguel, para quem estava criticando e com razão, o Carlos Miguel, ele fez uma grande defesa.
0: 4 milhões de euros, né, o
3: isso,
0: Kaique?
3: Kaique, isso. 4 milhões de euros.
0: E aí, Sporting de Portugal.
3: Fez uma grande defesa, depois ele fez uma segunda, mas estava impedido. O Palmeiras foi mal no primeiro tempo, mas no segundo tempo, os 10 minutos espetaculares.
0: Sim. Mas posso te falar, Ademar, o pessoal vai falar que eu sou... que eu pego no pé do Palmeiras e tudo mais. O Palmeiras não jogou nada no primeiro tempo. E naqueles 10 minutos, o Vasco deu uma ajuda boa pro Palmeiras.
3: É o primeiro gol com um minuto, matou o Vasco.
0: Então,
3: matou.
0: E você vê que a jogada foi uma jogada sem querer. Por quê? Porque o Alan tá indo pra bola e ele chega perto da bola e ele vê o Flaco Lopes na direção dele para trombar. E os dois estavam disputando a mesma bola. Aí ele tira o corpo. E aí o Flaco passa com a bola e faz o gol.
4: O Vitor Roque erra o passe, cara não consegue afastar.
0: Exato,
3: não, mas,
0: é isso aí.
3: Talento, a gente não pode o talento.
4: Não.
0: O gol é lindo.
4: Não. A chapada Flaco é um espetáculo.
0: Mas não houve uma cria, isso que eu tô querendo dizer.
3: Não,
0: houve uma jogada para aquilo. Foi um bate-rebate.
3: Pressão do minuto, bate-rebate.
0: O jogador do Vasco que vai tirar, não me lembro quem é. Vai tirar, pega errado a bola sai assim curtinha e fica pro Palmeiras.
4: O Giai vai fazer um cruzamento ruim, que deu esse. Que daí a bola bateu no Alan, ele ia na bola, sobrou pro Flaco, o Flaco girou em direção à meia-lua e fez a chapada aí sim, de fato
3: sim,
4: a chapada.
3: Aí dá a saída, vai pênalti. E aí depois.
4: O Palmeiras. Depois um contra-ataque, depois um contra-ataque que é inexplicável.
3: O Sousa errou aquela tempo da bola.
4: Errar o tempo de bola. O time que tá perdendo de 2-0 com 5 minutos. O Sousa mal posicionado daquele jeito, tá pedindo pra tomar o terceiro. Cara, aí o Leonardo Jardim.
3: Eu tava perto do cara do Vasco que narra aquele sozinho lá, né? Que fica assim. Gol dos caras. Sei lá. Aí, na hora do terceiro gol, ele falou assim com o goleiro do Faldão Vasco. Cara que ganha 1 milhão, gente! O cara que ganha 1 milhão toma o gol dele.
0: Não dá, o Léo Jardim, não dá. Os dois. Ele tomou dois gols do Palmeiras, não pode tomar.
3: Rapaz, é muito engraçado, cara. Você se diverte no estádio, né? O cara que ganha 1 milhão toma um gol desse!
0: Não dá. Ô, Renan, em relação a Abel Ferreira, que foi à coletiva e falou ali que existe a verdade virtual, existe a da realidade e tal, falou que ganha vinho sempre do torcedor do Palmeiras, livros e etc.
3: A qual vinho? O Chapinha?
4: Depende, né? Um pérgola, né? Se ele estiver ganhando aqueles vinhos, né? Português, né? O português.
5: Sangue de boa. Aquele...
0: Sangue de boa também.
3: Tem os de São Roque que são bons também.
4: Do Rio Grande do Sul.
3: São fortinhos, mas são bons.
0: São bons.
4: Sobe mais rápido, né? Weber, a questão do Abel não é só a rede social, não. Eu sei que o tribunal da rede social, hoje em dia, ele tá implacável, né?
3: Impiedoso,
4: tá, né? Complicado pro profissional. Eu, graças a Deus, não... não peguei essa fase, né? Começou a rede social, já estava mais perto do fim da carreira e ainda enquanto jogador eu não tinha rede social, porque ela é impiedosa mesmo, é complicada. Só que nesse caso específico, o Ademar estava lá no estádio ontem, ele pode falar melhor. O Palmeiras saiu vaiado no intervalo?
3: Não saiu vaiado. Não fez um grande jogo, mas não saiu vaiado. Agora, não sei se você entende assim, ele fez uma substituição que pouca gente falou, é inteligente. Ele tirou o Barbosa para colocar o Murilo. O Barbosa estava... Ele arranca o ataque, que é meio maluco.
4: Pelo lado esquerdo da defesa.
3: E aí ele deixa uns buracos que o Vasco aproveitou para caramba. Ele colocou o Murilo plantadinho. Você pode ver que até o Giai, que não é muito de apoiar... meteu vários cruzamentos porque o...
4: Mudou, porque eu, no meu entendimento, o primeiro tempo era três zagueiros. O Giai fazendo isso, o terceiro
3: isso,
4: zagueiro.
3: Isso, isso.
4: E depois, quando ele faz essa substituição,
3: O Giai vira a lateral.
4: Fica dois zagueiros, isso, fica, isso. Vira
3: e
4: o Giai.
3: E os dois plantadinhos. Pode ver que até o Gustavo Gomes, que só foi na bola parada, até o Gustavo Gomes ficou mais plantadinho e ele soltou o Giai. Acho que também
4: e
3: é uma
4: trocou
3: coisa...
4: de lado, né? Isso, porque isso. O capitão estava do lado direito isso. com o Barbosa e depois troca, isso, né? O Murilo isso. fica na direita e ele na esquerda.
3: Aquela tese que o Dario Pereira me ensinou quando foi técnico do São Paulo é o seguinte, zagueiro bom não tem lado.
4: Sim.
3: Zagueiro que é bom...
4: E é o caso
3: duas vezes ele fala assim, sempre que você for preparar, ver uma coisa, você faz o seguinte, zagueiro que é bom, ele joga na esquerda ou na direita, não tem essa. E você pega o calção do zagueiro na maioria dos jogos.
4: Tá muito...
3: Se tiver sujo, não serve.
4: Muito carrinho.
3: Muito carrinho não serve.
0: Olha, só para a gente fechar esse bloco, eu fico vendo as coletivas do Abel e ontem era o dia que eu já sabia que ia isso acontecer, né? Ele ia com o peito de pombo para a coletiva. Ele citou essa questão do torcedor do Palmeiras. Abel, pede para alguém, porque ele diz que é imprensa, né? Que ele, a realidade virtual, ele não, ele, que ele fala que o torcedor do Palmeiras manda vinhos, livros para ele e tudo mais. Abel, não se iluda não, não sei se você vive em Nárnia, mas entra lá na hora da sua coletiva, na página do Palmeiras, no YouTube, para você ver lá o que o palmeirense está falando do seu trabalho. Eu citei a história aqui do Dorival, né? Que o Dorival, eu vejo que o Dorival não deveria continuar porque o time não cria. Quando o time não cria possibilidade de gol, existe um problema no treinamento do treinador. E o mesmo vale para o Palmeiras. Palmeiras ontem teve 10 minutos maravilhosos ali no início do jogo, com jogadas que a gente já falou aqui. Mas o Palmeiras não está jogando bem, você tem um elenco espetacular.
4: No caso, ele é pior ainda.
0: É pior, porque o São Paulo tem um elenco mequetrefe, mas o do Palmeiras não.
3: O Arias estava no banco.
0: Exato, o Arias no banco. O Abel, vai lá, pesquisa melhor. Hein? No YouTube, na hora que você entra no ar lá, ali a página do Palmeiras está cheia de palmeirenses. Palmeirense pra caramba. Ou se você quiser, acesse páginas segmentadas do Palmeiras e veja o que os palmeirenses escrevem sobre o seu trabalho. Não tem
4: Mas
0: essa
4: não é
0: imprensa,
4: isso que ele tá querendo
0: dizer, não. Weber. Não, ele quis dizer que o virtual lá não é o que representa a torcida do Palmeiras. E é mentira isso daí.
4: Mas ele não está querendo dizer que essas páginas segmentadas não representam
0: não, a, página,
4: a torcida do Palmeiras?
0: Então, a página pode não representar a torcida do Palmeiras, mas os comentários sim. Você entra no X, você entra no Instagram, você vê a opinião do palmeirense ali, é só rolar. Aí você vê o palmeirense, não o cara que publicou o negócio, mas você olha o palmeirense e vê como o palmeirense está criticando e muito o trabalho do Abel, e merecidamente, porque o Abel não gosta de crítica. 18h42, fala Gaviva!
5: Você falou em torcida do Palmeiras, deixa eu só mandar um abraço que está na audiência aí, a galera da Mancha, diretor da Harmonia, meu amigo Marquinhos da Harmonia, bateria puro balanço, convidando, hein, quem for da equipe de esporte da Nova Brasil, não paga, 26 de setembro, a 15ª Festa da Harmonia da Mancha, mano, vamos colar lá e vamos, tudo na faixa.
0: Ô Gaviva, mas que dia é esse, de festa essa, é dia 26, que é o dia do jogo do Palmeiras e Santos?
5: 26 de setembro, cai no sábado.
0: De setembro.
5: 26 de setembro.
0: Ah, não é agora de agosto, é setembro. Não.
5: Não, setembro.
0: Ah, setembro. Ah, aí sim, é um sábado, Gaviva.
5: É um sabadão. Diz que quem é da Nova Brasil, nós que é funcionário da Nova Brasil, não paga nada. Aí vai ter até aquelas mesas de crepe, baile anos 70, 80 e 90, mano.
0: Ah, vai ter Danone, Gaviva.
3: Vai ter tapa no beijo?
5: Muito tapa no beijo, muito Danone.
0: Tem San John lá, Gaviva?
5: San John com mel e limão, bateria puro balanço, todo mundo dançando e comemorando. Um abraço pra galera que tá ouvindo aí, a torcida do Verdão.
0: Maravilha, maravilha, que adoram Leila Pereira. 18h44, rápido break, voltamos já no Futebol da Nova Brasil com pão de alhozinho, dá jogo!
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0: horas e 48 minutos na Nova Brasil FM. Vamos com as mensagens no WhatsApp 11 943 805 100. Vamos lá.
1: Boa noite, Everino. Aqui é Oswaldo Barros, sou de Montemor. Olha, eu acho que se São Paulo cair, eles dão um jeitinho. Sempre deu, né? Avante, Corinthians.
0: Isso é conversa fiada.
2: Boa noite, Nova Brasil. Boa noite, Weber, Livre Pedro do Zona Norte. Seu São Paulo tá ruim, hein, Weber? Meu Santos tá ruim, mas seu São Paulo tá um pouquinho pior,
0: tá mal,
2: hein?
0: Tá mal.
2: Deixa o Dorival lá, ele não tem material humano pra trabalhar. Abraço a todos.
3: Ô, Weber, boa noite, Ceninha de São José. Mete o pé na bunda desse narigudo com cara de coruja. São Paulo já não tá pagando ninguém mesmo, não? Então, entra na justiça. É mais um que nós vamos ficar devendo. Se lasque, manda esse cara embora.
4: Fala aí, Belima, Ricardo Zona, sua Vila Mariana, beleza? O Weber, São Paulo precisa ganhar 7 partidas. Se eu não me engano, faltam 14. Se eu não vou te enganar, não, viu, Weber? Tá zedando, hein? Já tô até vendo aí você lá na porta lá do estádio de São Bernardo do Campo, lá 3 horas da tarde no sábado. Você é louco. Um abraço.
5: Boa noite, Weber. Boa noite a todos. Quando o Dorival foi demitido do Corinthians, eu vi aí os São Paulinos soltando fogos. Ah, Dorival tá livre no mercado. E agora já estão querendo a cabeça do cara? Parabéns. Crespo, você foi o único verdadeiro.
0: Verdade.
5: Não fechou, né? Um abraço, Jacques Marcel.
6: Fala, Weber Lima, Renan e Ademar, a melhor bancada do futebol brasileiro, né?
0: Valeu.
6: São Paulino, aí sim. Weber, como eu falei desde o começo, o Dorival não tinha nem que ter voltado pro São Paulo. Tem que mandar ele embora urgentemente, cara. Jair São Paulino, diga aí.
7: Boa tarde, Nova Brasil, Weber Lima, toda a bancada. E aí, Weber, será que o São Paulo vai cair? Hã? É o incaível? Sentindo o cheiro da Série B, olha os fantasminhas, Kleber de Hortolândia.
8: Fala, Weber Lima, aqui Leandro de Campinas, São Paulino, tudo na paz com vocês. Acabou, o São Paulo carimbou o passaporte para a Série B contra o Chapecoense. Acabou pro São Paulo, Weber Lima, sinto muito.
0: Calma.
8: E São o Paulo é caído. Não, até as desculpinhas dele é igual que ele tá dando, que ele dava no Corinthians.
9: Boa tarde, Nova Brasil. Boa tarde, bancada. O Eder Lima, tem um recadinho aqui. Deixa o Dorival Júnior quieto, não mexe com ele. Deixa ele perder mais uns pontinhos. Para quando tirar, não dá mais tempo. É mais um que vai ficar ganhando salário no São Paulo sem trabalhar no clube. Vai cair, hein?
0: Cai não.
9: Nildo da Zona Leste.
0: São
9: vai,
0: Paulo
9: Corinthians.
0: São Paulo é incaível.
10: Boa tarde, rapaziada. Vai cair, hein?
0: Não é nada.
10: O nego vai chorar, hein, moço? Tá um chororô, velho. Já se fosse vocês, ia tudo lá pra represa lá, pra ver se enche um pouco lá de água.
11: Boa noite, França de Diadema. Ninguém vai meter o pau no Palmeiras, não? Como vocês sabem muito bem fazer. Um abraço.
0: Abraço. Vamos lá, mais alguns só.
12: Boa tarde, Weber Lima. Boa tarde, Gavi, vereador da bancada da Nova Brasil. Esse final de semana eu tive o prazer de conseguir acompanhar a transmissão de vocês pelo YouTube. Vi a lata do Gavião pela primeira vez. Satisfação em conseguir ter acompanhado vocês. Edson do Grajaú.
0: Obrigado.
13: Weber, é Reinaldo Bocanegra Sumaré. Pergunta pro Renan se o futebol mudou tanto assim. A ponto de a cada 3 jogos tem que poupar o jogador. O São Paulo, campeão do mundo, jogou 90 jogos no ano e não poupava ninguém.
0: É verdade. 18 horas e 52 minutos. Vamos falar do Peixe. O Santos, que tem quarta-feira, o Palmeiras aqui em São Paulo, a partir das 8h30 no futebol da Nova Brasil. Palmeiras e Santos pela Copa do Brasil. O Peixe ontem ficou no empate com o Mirassol em 1-1. Felipe Camargo, tudo bem?
14: Fala, Weber, tudo bem? Um abraço a você, um abraço, amigo ligado aqui no Nova Brasil em Campo. Dia seguinte do empate por 1-1 diante do Mirassol, resultado ruim para quem pretendia ganhar gordura nessa saída, né, da zona do rebaixamento, tentando esse distanciamento do Z4. O Peixe tropeça mais uma vez dentro de casa, são 3 jogos seguidos sem vencer em casa no Campeonato Brasileiro, e um time que segue ali tropeçando, cambaleando e sempre ameaçado pela degola. A prioridade, o Cuca já deixou muito claro, é o Campeonato Brasileiro, mas o Peixe, a partir dessa segunda-feira, vira a chave, vai pensar na Copa do Brasil. Duelos contra o Palmeiras, o primeiro nesta quarta-feira na capital paulista, o segundo lá aqui na Baixada Santista. Aí na capital paulista, nós teremos no meio desses dois clássicos com o Palmeiras, um clássico com o Corinthians pelo Campeonato Brasileiro. E o tropeço diante do Mirassol faz o Santos não conseguir ficar completamente focado na Copa do Brasil, porque tem riscos dentro do Campeonato Brasileiro, em caso de derrota para o Corinthians, de voltar ao Z4 da competição nacional. Além do time que não foi eficiente dentro das quatro linhas, teve até bom volume de jogo, mas faltou eficiência, Cuca teve ainda que responder sobre Gabigol. O Santos finalizou mais de 20 vezes na partida. Gabigol não teve nenhuma finalização. Foi substituído no segundo tempo. E o camisa 9 não gostou. Publicamente deixou muito claro, gesticulando, que estava insatisfeito com a mudança. Perguntamos a Cuca o que ele achava desse comportamento de Gabigol. Vamos acompanhar.
15: Você me dizem que ele não finalizou. Estava tentando lembrar. Mas é normal, né? O jogador sai de cabeça quente. É mais fácil eu entender ele do que ele me entender. Porque ele está nervoso de não ter conseguido finalizar no jogo, não ter tido o que ele sempre faz, que geralmente é finalizar e fazer gol. Então não era uma noite boa para ele, por isso ele saiu. Mas isso aí não tem problema, a gente contemporiza, porque a gente sabe, cabeça quente, o jogador, ele está ali dentro com sangue quente, ele acaba falando às vezes coisa indevida, que mais tarde vai ver que não era aquilo que ele queria acabando de falar.
14: Esse então, o Cuca, que não tem ainda, né, certeza se vai contar ou não com o Neymar para esse primeiro jogo, tem a questão do gramado sintético, o Neymar também está pendurado na Copa do Brasil, e isso pode ser mais um ingrediente para que o jogador não seja utilizado nesta próxima quarta-feira, mas a decisão mesmo só vai acontecer nesta terça-feira, véspera do clássico diante do Palmeiras. Para a gente finalizar, Weber, fora das quatro linhas, né? O Zé Rafael, que saiu recentemente do Santos, foi apresentado no futebol português e nas redes sociais ele acabou rebatendo um torcedor santista, né, que questionou a passagem dele pelo Santos, falando que ele roubou o dinheiro, né, do Santos, chupinhou o dinheiro do Santos. E o Zé Rafael disse que, pelo contrário, treinou sem receber por vários meses e que não vai sentir saudade alguma do Santos e que nem pretende passar perto mais do clube. Esse é o Zé Rafael rebatendo o torcedor. O clima, evidentemente, não ficou nada bom entre Zé Rafael e Santos depois da sua saída, Weber Lima.
0: Certo, tá certo. Portanto, aí o nosso Felipe Camargo, em relação ao Zé Rafael, vou falar um negócio pra vocês. O cara tá na dele, gente. Ele tava lá, foram lá...
16: na rede social dele, tá?
0: Não, não. E outra, Demar. Ninguém botou uma arma na cabeça dele pra ir jogar no Santos. Ele foi contratado.
16: Sim, sem dúvida.
0: Foi treinar, esteve lá, praticou o que tinha que ser feito, os seus treinamentos e tal. Se ele não tinha condições ou não, aí é problema do departamento médico do Santos.
16: Ele anunciou na rede social dele o seguinte: tô saindo do Santos, tô indo pra tal lugar e tal. Daí o cara entrou lá, roubou meu peixe, né? Não sei o quê. Ele falou: roubei? Eu não recebi até agora, eu vou te falar uma coisa, eu não recebi nada. O Santos me deve uma fortuna. E ele falou assim: não vou nem sentir falta daí, nem vou passar perto. Ou seja,
0: ele tá na dele.
16: Ele tá na dele, tá na rede social dele.
0: Não, e ele tem razão, viu?
16: Tem razão,
0: ele tem razão.
16: Claro,
0: o cara, ele não tá roubando ninguém, não. Ninguém. Ele foi lá trabalhar.
16: Exatamente. E aí não pagou. E quer dizer, você sabe que o Santos vai pagar isso. A justiça uma hora vai pagar. E o Santos conseguiu identificar o porco nojento que cuspiu na cara do Reinaldo. Agora eu não sei como que vai proceder. Não sei se o cara é sócio. O Santos já anunciou hoje que com as imagens conseguiu
0: identificar.
16: Agora, se o cara for sócio, alguma coisa, você tem que
0: excluir.
16: Sim, exatamente. Agora, se o cara não for sócio, não nada, não sei se você pode colocar.
0: Eu não sei se. Tem biometria na Vila? Não, acho que não, né?
16: Eu não sei.
17: Acho que tá tendo em todos os estádios.
0: Ah, então põe lá, ele não pode entrar.
16: O Santos até anunciou nas suas redes sociais que identificou e vai fazer e tal. Agora precisa. De repente o cara não é sócio, não é nada. Sim. Vamos supor, sou eu, vou lá, tô assistindo o jogo, faço uma. Sim. Deus me livre, guarde, que minha mãe me bateria hoje se eu cuspo na cara de alguém.
0: Sim.
16: É nojento. Mas, enfim, se o cara não é nada, não sei se você que você pode fazer a respeito.
0: E para fechar, Renan, o Santos, você tá vendo o futuro pro Santos? Santos no Brasileiro, ou você acha que está no mesmo caminho da Chapecoense?
17: Eu acho que está mais preocupante que o São Paulo, Weber. Vou ser muito sincero. Está preocupante a situação do Santos. E ontem, no jogo de ontem especificamente, só um detalhe. Para mim, o Mirassol foi prejudicado. Não era para expulsão aquele
0: também.
17: E o Neymar deu um pontapé no Fernandinho, uma agressão no Fernandinho.
16: Agressão.
17: Ele deveria ter sido expulso. Então, houve-se ali uma inversão dos papéis ali. O Mirassol foi prejudicado, estava vencendo o jogo, jogando melhor. O Cuca ainda não conseguiu equilibrar o time do Santos. Não conseguiu trazer uma consistência defensiva.
16: É a mesma coisa do São Paulo. Não consegue jogar bola.
17: Só que a sequência do Santos no Brasileiro é mais difícil do que o do São Paulo.
0: Sim.
17: O São Paulo tem mais jogos como mandante. O Santos tem menos e jogos muito difíceis.
16: E só uma coisa. É uma vergonha se o Neymar não jogar.
0: É uma vergonha. O cara tá mandando
16: Neymar,
0: o clube.
16: Você é o cara do Santos. A Copa do Brasil, o Santos tá devendo até a alma pra você. 80 milhões pra você, não é isso mais ou menos?
0: É.
16: Cara, e você vai falar que você não joga num jogo com o Palmeiras?
0: Não dá.
16: Pelo amor
17: de Deus. Quartas de final de Copa do Brasil.
0: Ô, Gaviva, você acha que o Santos escapa ou não?
18: Eu acho que o Santos escapa, São Paulo escapa, mas vai...

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1: Fala, Weber Lima, um grande abraço a você e a quem nos acompanha no Novo Brasil em Campo. Nesta segunda-feira daremos um giro pelo Brasil, trazendo as últimas informações dos clubes brasileiros. O Flamengo foi derrotado por 2-1 pelo Cruzeiro no Mineirão no último sábado pela 24ª rodada do Campeonato Brasileiro. O Mengão, com esta derrota e a vitória do Palmeiras, que é o líder, perdeu a chance de encostar ainda mais na liderança. Agora a diferença são de 6 pontos do líder para o clube carioca. Leonardo Jardim, após a partida, falou sobre possíveis reforços para o Mengão para o restante da temporada.
2: Eu nem vou falar de mercado, porque isso, quando se fala de mercado, ainda é por cima no Flamengo, parece que a gente desvaloriza os nossos. Não, e os nossos são a base do sucesso da equipa dos últimos anos e com certeza que vai ser a base do futuro, não só deste ano e dos próximos anos também, do clube. As pessoas responsáveis estão a olhar, conhecem o cenário geral e com certeza vão tomar as melhores decisões.
1: O Flamengo ainda tem um jogo a menos, mas este confronto adiado, válido pela 4ª rodada do Campeonato Brasileiro entre Flamengo e Mirassol, já tem data marcada. Acontece no dia 2 de setembro no Maracanã, às 19h30. O Fluminense venceu de virada o Remo por 2-1 no Maracanã. E Marcão, após a partida, foi efetivado de técnico interino para o treinador principal do Tricolor das Laranjeiras até o final do ano. E em coletiva de imprensa, comemorou a sua promoção.
3: Eu estou aqui para isso, né, para tentar entregar o meu melhor. E vai ser assim até o final. O presidente me confiou mais uma vez essa oportunidade de estar aqui até o final do ano. Então, vou me entregar tudo para que nosso torcedor continue feliz aí até o final do ano.
1: Desde que Marcão assumiu o Fluminense após a saída de Zubeldia, o Tricolor das Laranjeiras não perdeu mais. São 3 jogos, 2 vitórias e 1 empate, além da classificação para as quartas de final da Libertadores. E hoje, às 8 horas da noite, fechando a 24ª rodada do Campeonato Brasileiro, o Botafogo recebe o Atlético Paranaense no Nilton Santos, Weber Lima.
0: Fechando a rodada e o nosso programa Gaviva, um grande abraço e até amanhã, Gaviva.
4: Até amanhã, se Deus quiser. Um abraço, Renan, Luiz Ademar e todo mundo. Valeu, gente.
0: Valeu, Renan. Um grande abraço. Até valeu, a próxima.
5: Obrigado, abraço. Abraço, abraço. Ademar, Gaviva, todo mundo. Obrigado.
6: Até a próxima.
0: Valeu, Ademar. Um grande abraço. E a gente fica por aqui. Amanhã, às 5h30, estaremos de volta novamente com Nova Brasil em Campo, com pão de alhozinho, com pão de alhozinho da jogo. Fiquem com Deus. Tchau.
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0: Nova Brasil, esta é Simone, você é real. Agora 7h39.
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2: A cólica menstrual afeta a maioria das mulheres, mas dores intensas que atrapalham a rotina não devem ser consideradas normais. Quadros de dor muito forte podem sinalizar problemas como endometriose ou miomas, exigindo acompanhamento médico. Para o desconforto do dia a dia, aplicar calor no abdômen ajuda a relaxar a musculatura do útero. Praticar exercícios leves e reduzir o consumo de sal, doces e cafeína antes do período menstrual também aliviam o inchaço e o mal-estar.
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5: Maceió. A Comissão de Educação da Câmara dos Deputados promoveu audiência para discutir a proibição da oferta de cursos de licenciatura 100% na modalidade de educação à distância. Os participantes questionaram a qualidade da formação dos novos professores e dos cursos de licenciatura totalmente à distância, especialmente pela falta de integração presencial em etapas essenciais, como o estágio supervisionado e as práticas pedagógicas. O Ministério da Educação editou uma resolução em 2024 e um decreto em 2025, determinando que pelo menos 30% das atividades de cursos EAD sejam presenciais. O MEC também proibiu a oferta de cursos à distância na área de saúde, medicina, enfermagem, odontologia e psicologia, assim como de direito.
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Nova Brasil com os Paralamas, quase um segundo. Em instantes você confere mais uma edição do Novo Sempre Vem com João Marcelo Boscoli. Agora 7h58.

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3: Olá, eu sou João Marcelo Boscoli. Começa agora O Novo Sempre Vem, aqui na Nova Brasil. Toda segunda-feira, 8 horas da noite, temos esse encontro com o melhor da nova música brasileira. O Novo Sempre Vem é o seu espaço aqui na Nova Brasil para celebrar os caminhos, as misturas e os novos rumos da música brasileira, da nova música brasileira. Para começar o programa, a gente vai ouvir Bruna Black na música Continue, foi lançada no final de 2024, uma música que fala de fé, de esperança, né? Persistência, fundamentais sempre. O Novo Sempre Vem começa agora aqui na Nova Brasil. Vamos lá.
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0: Você ouviu Alexandre Z. Muita sorte para você. Flávio Deli em Aquele Inicinho. E Seu Pereira em Eita. Você está aqui na Nova Brasil. Aqui o novo sempre vem. E no dia 21 de outubro, no Blue Note, em São Paulo, se você estiver nessa cidade, venha assistir o novo sempre vem ao vivo. Gustavo Vaz, Flávia Kah, Rian Fidelis, Jorginho Neto e 2 de 1. A gente se encontra 9:30 da noite no Blue Note em São Paulo. A gente vai ouvir na próxima sequência Rosa Rosá em Era Preciso Saber, composição da Verônica Ferriani, e faz parte do álbum Som de Guizo. Essa faixa tem a presença do samba jazz, ritmos afro-latinos. Acho que você vai gostar. Nova Brasil, aqui o novo sempre vem.
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0: Você ouviu Amanda Magalhães em Amor Te Dá. Ouvimos também Manhana, Digo ou Não Digo, fundida com Insensatez. O álbum Manhana canta JG, os universos de João Gomes e João Gilberto. Ouvimos também Bruna Black, Meu Mantra. Você continua ouvindo O Novo Sempre Vem, essa é a Nova Brasil. Toda segunda-feira, 8 horas da noite, uma hora com o melhor da nova música brasileira. Agora vamos dar um pulo na redação da Nova Brasil para ouvir Henrique Oliveira, o que ele traz para o programa de hoje.
1: 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E o destaque de hoje do Novo em Cena é o artista André Sansi. Com 7 anos de bagagem no tradicional Bar Brahma e uma década de estrada pela Europa, o cantor e compositor André Sansi acumula mais de 290 mil streams e passagem por canais como Bis e Multishow. O artista lançou no final de 2025 o DVD Vou Cantar Studio Session, gravado ao vivo em um estúdio, com uma pegada intimista que junta o MPB, o folk e o pop. E a nossa faixa destaque de hoje no Novo em Cena é a própria Vou Cantar. Eu sou Henrique Oliveira e você me acha nas redes sociais com @henriquezinho23 no Instagram. E agora no Novo Sempre Vem você curte o André Sansi com Vou Cantar.

0: você ouviu João Catan, Além do Carnaval. Ouviu também Flávio Deli, Só Sei Que É Com Você. E ouvimos Gilsons, em Vento Alecrim. Você está ouvindo o Novo Sempre Vem aqui na Nova Brasil, um espaço em rede, ou seja, para todo o país, apresentando a nova música brasileira. Abrindo a última sequência de hoje, vamos ouvir Ina Arruda, uma composição dela, letra e música de Ina Arruda, chamada Céu.
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0: isso aí. Essa foi mais uma edição do Novo Sempre Vem aqui na Nova Brasil. Não esqueça, dia 21 de outubro, no Blue Note São Paulo, 9:30 da noite, Gustavo Vaz, Flávia K, Rian Fidelis, Jorginho Neto e 2 de 1, o Novo Sempre Vem ao vivo. Eu sou João Marcelo Bosco, lhe muito obrigado e até a próxima segunda, 8 horas da noite. Até lá.
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0: Está no ar a Voz do Brasil. As notícias do governo federal que movimentaram o país no dia de hoje.
1: Olá, boa noite.
2: Boa noite para você que nos acompanha em todo o país.
1: Segunda-feira, 24 de agosto de 2026.
2: Vamos aos destaques do dia.
1: Saúde.
2: Meu SUS Digital vai oferecer teleatendimentos a mulheres em situação de violência e mães atípicas. Graziele Bezerra.
3: Cada usuária poderá realizar até 10 sessões. Ao final das sessões, a mulher poderá ser encaminhada para a continuidade.